0: alfinete do chão, né? Então a questão da velocidade do Tolói e a impulsão dele também em bola aérea é algo realmente preocupante. Mas, de uma forma geral, gostei da equipe do São Paulo, né? Propondo bastante o jogo, ainda depois do finalzinho aí já da primeira etapa, teve aquela cabeçada do Rian Francisco, que ele perde um gol quase dentro da pequena área. E o Rafael Tolói lá, infelizmente, não consegue chegar no segundo pau. Mas gostei, Limão. Acho que no segundo tempo, se mantiver esse ímpeto, mantiver realmente essa objetividade, o São Paulo tem tudo para vencer a equipe do Santos. E tem dois fatores que o São Paulo tem que explorar, na minha opinião. Os bons escanteios que o Arthur hoje está batendo e jogar sempre em cima do Lucas Veríssimo. Inclusive, já tendo o cartão amarelo, pode ser que numa dessa, no mano a mano, ele acabe sendo expulso. Então, duas situações ali pro São Paulo para fazer esse 2x1 aí, a bola parada, principalmente escanteio cobrado pelo Arthur, e jogar nas costas do Veríssimo, aí que eu vou te falar, tá uma tragédia o zagueiro do Santos.
1: Muito bem, vamos ao outro lado, né? O lado do peixe. Ademir Quintino, o Santos também fez um bom primeiro tempo e reagiu imediatamente após sofrer o gol. Aliás, um pênalti, o Lucas Veríssimo, ele parece que tá meio fora de órbita hoje, hein? Que teoricamente seria, né, na zaga aí o xerifão e tal, mas ele cometeu um pênalti infantil no Rio Francisco e tá meio aéreo, hein?
2: Primeiro, agradecer o nosso ouvinte, Daniel Alfieri, que mandou duas pizzas e um refrigerante, tá lá na portaria, daqui a pouco a nossa produção vai buscar. Obrigado, Daniel Alfieri, você é 11, tá?
1: Voltamos na FM. Voltamos também, Ademir Quintino está falando do primeiro tempo pela parte do Santos.
2: Quanto ao time do Santos, algumas peças individuais não funcionaram. O Santos mostrou poder de reação, como disse o Marcelo Lima, isso é importante. Mostrou que tem qualidade. O lado esquerdo do Santos é muito forte com Everton, Cebolinha e Barreal. O Dorival não é bobo, não é nada. Tratou de fixar o Pablo Maia por aquele setor, porque o menino Pedro Lima, que é bom lateral, tá? É bom, é promissor. Revelado no Esporte Clube do Recife, teve no futebol europeu e agora tá aí no Sudeste defendendo as cores do São Paulo. Ele não marca tão bem quanto apoia. Então, quando o Dorival percebeu que o Cebolinha ganhou uma e já estava ganhando a segunda, ele tratou de fixar por ali, que é o setor mais forte do Santos. O lado direito do Santos, eu achei que ia explorar mais o Rodinei, isso não aconteceu. E o lado esquerdo foi o que funcionou, e foi por ali que saiu o gol de empate do Santos, logo após o São Paulo abrir o marcador. Uma jogada em que envolvia o Barreal, o Cebolinha e o Escobar, que não tem um cruzamento tão bom assim, mas o Tolói marcou mal e o Gabriel acabou empatando. As peças que eu falei que não funcionaram no Santos, a primeira foi o Veríssimo, né? Faz uma partida bem abaixo da sua qualidade. Veríssimo é jogador de seleção brasileira. Estava no radar do Tite para disputar a Copa de 2022. Só não disputou porque ele teve uma lesão séria, gravíssima no Benfica. E acabou perdendo o Mundial do Catar. E era... O Veríssimo é um dos mais bem pagos zagueiros do futebol do Brasil. Mas até agora parece que, como disse o nosso repórter, o Ranieri, que o Rian Francisco é o experiente e o Veríssimo é o jovem. Enquanto, na verdade, é o contrário. Ele faz esse primeiro tempo, o Rian Francisco deu um baile no Veríssimo. E outra peça que não funcionou no Santos foi o Lima. O Lima, até agora, tu não sabe se ele está marcando, se ele está colaborando na construção, se ele cai por um dos lados. Até agora, uma figura caricata, um jogador discreto apenas. E o Lima só está sendo escalado porque o Rolaser teve uma indisposição estomacal, uma virose, uma diarreia, momentos antes da partida, e ficou desidratado e não pôde ir para o jogo. Dorival não treinou ele e eu acho que outro jogador pode render por aquele setor. Ele pode botar o Gustavinho, adiantar até o próprio Arthur, que tem qualidade para isso. O Arthur controla o jogo como poucos, hein? Uma das boas figuras do Santos nesse primeiro tempo. Ele não acelera o jogo, mas o controle de jogo, ele não erra passe, não perde bola. E o Santos, dentro das suas limitações... na partida, porque o lado direito não funcionou com o Rodinei na profundidade. E o Lima não funcionou para dar um suporte nesse meio campo, além do Veríssimo na defesa. O Santos fez um bom primeiro tempo, sim. Finalizou menos que o São Paulo, é verdade. Mas não merecia ter ido pro vestiário, né, no intervalo com o placar inferiorizado. Vamos ver aí se o Cuca dá uma melhorada aí, principalmente no meio campo, colocando um jogador com mais potência por ali para melhorar a qualidade ali. O Rolaser tá fazendo uma falta danada, porque ele é muito técnico, algo que o Lima é mais voluntarioso, e eu acho que o Lima ali não funcionou nesse meio campo do Santos do primeiro tempo. Mas o jogo é interessante, agradável, digno de um Santos e São Paulo nos últimos tempos.
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1: Muito bem, é isso aí. Ah, vamos então colocar no ar para vocês que nos acompanham os dois gols da partida neste primeiro tempo. O gol do pé de pênalti do Luciano. E na sequência, não deu tempo nem do São Paulino comemorar. Gabigol foi lá e empatou a partida. Vamos ouvir.
4: Toda a expectativa do torcedor São Paulino. Flashes dos aparelhos de celular ligado. Luciano já foi autorizado. Capricha, Luciano. Camisa 10, tricolor. Respirou. Autorizado, perna esquerda, bateu! É gol!
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0: está aqui no Morumbi. Um Morumbi que faz aniversário. O pênalti bem batido. O gol para comemorar com o torcedor. E o templo sagrado que faz 66 anos. Luciano parte para a bola. Perna canhota, desloca Diógenes, bota para o fundo da rede. O Ranieri, Ranieri, cadê a bola?
1: É. Mas a bola foi do outro lado. Vamos ver o peixe.
2: Lá vem Gabigol. É gol! Ficar em silêncio? Fica em silêncio de novo! Gabigol! Que galera e que nada! Toca no Gabigol, que é gol! Peixão empata! Logo em seguida! Não deu nem pra respirar! E hoje tinha que ter gol! Hoje tinha que ter gol do peixe aqui! Em noite de homenagem! A moça do sorriso bonito, Nath Botira! Que voou como comissária! Que voou também como influencer do Peixão! E agora de onde quer que esteja também comemorando, abrindo o sorriso bonito! Santos! Santos não deixa nem respirar! A torcida tá caladinha como ela gosta de ficar! Santos 1, São Paulo 1, goleirão, agora senhor, cadê a bola? Tá na sacola, detalhe do gol com energia.
3: Tá aí então, os dois gols da partida neste primeiro tempo, clássico Sansão empatado em 1-1, oferecimento de açaí. 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André Ranieri, os times já voltaram, André Ranieri.
1: Ó, nesse momento, Diógenes, goleirão do Santos, ele tá chegando aqui próximo, né, vai iniciar o trabalho de aquecimento. É o Arzul por ali, né, o Pedrinho pode me corrigir, tá por ali pro trabalho de aquecimento, arbitragem também, deixa eu ver, os jogadores reservas, alguns do São Paulo, mas por enquanto sem sinal dos titulares, viu, Lima?
3: Vai mudar alguma coisa no segundo tempo, você acha, André Ranieri, você não tá vendo, tá todo mundo aí em campo dos reservas?
1: Não, nem sinal de algum jogador num trabalho específico ali de aquecimento, né, pra entrar. Imagino que o técnico Dorival Júnior, ele vai manter a equipe que começou a partida e que terminou o primeiro tempo.
3: Muito bem. Pedrinho, e o lado do Santos, Pedrinho?
4: Pelo Santos, ainda apenas 3 reservas voltaram, 3 da base, o Samuel Pierre, o Davizinho e o Rafael Gonzaga, mas o elenco santista, por enquanto, sua grande maioria dentro do vestiário ali, uma parte também nos túneis aqui do Morumbi.
5: Ô, Lima, rapidinho. Oi. Esqueci de falar no intervalo, porque ele pode estrear, né? Até esqueci dele. Coutinho pode jogar na do Lima. Você deixa, se você perde em marcação, você ganha em qualidade de passe. Não sei qual... Em que patamar está a condição de ritmo dele.
3: Muito bem, bem lembrado. Coutinho pode fazer sua estreia com o Santos. Está lá no banco de reservas. Vamos botar o povo para falar, Gabiru. Boa e corneteiro, hein?
6: Fala rapaziada do Energia em Campo, Alex Prado, Bruto Corneteiro. Eu ouvi falar aí que o Bobadilha tá fora de ritmo, é verdade, desde quando chegou no São Paulo, na Copa do Mundo e hoje. Eu nunca vi ele com ritmo vestindo a camisa do São Paulo. Valeu rapaziada, forte abraço, valeu.
3: Valeu, a cornetada do torcedor procede, Marcão, não tá bem o Bobadilha?
7: Ah, ele deu um passe ali, errou um passe de meio metro ali no meio de campo, né? O Bobadilha que às vezes a impressão que dá ele é até meio displicente, né, Lima? Talvez a falta de concentração, aí a maneira como ele atua em muitas oportunidades passa com muita displicência. Ele deu um passe ali, quase armou um contra-ataque do Santos. Se a gente for pegar...
4: Vai mudar.
7: Manda aí, Pedrinho.
4: Duas mudanças no Santos, Gustavinho e Coutinho, hein? Gustavinho e Coutinho, os doisinhos entrando no peixe.
3: Aí, Ademir pediu. Ah, o Felipe Coutinho estreia no Santos, então, neste segundo tempo. O que vai fazer, hein, meu cara Ademir?
5: Esperando aí a confirmação do Pedrinho, se o Oliva sai porque já tem amarelo e se o outro é o Lima. Devem ser os dois, creio eu.
3: Vamos aguardar.
5: Se for os dois, o Gustavinho fica na cabeça da área, o Arthur segue de segundo homem, o Coutinho vai ajudar o Barreal ali na armação. E eu vejo com bons olhos essas alterações, sinal de que o Cuca está ouvindo a energia. Ou a gente pensa igual, que é claro que a gente pensa igual.
7: Pode mudar quem for, Quintino, só não pode tirar o Veríssimo. Deixa o Veríssimo aí.
8: Certo.
3: Ó, quem diria, hein? Lucas Veríssimo, pedido de Marcão para o segundo tempo. Que coisa, hein? Lucas Veríssimo, audiência rotativa do rádio, que fez um pênalti até infantil em cima do Rian Francisco, né, Quintino?
5: Foi, sim. Já... Ele perdeu o espaço, o Rian conseguiu colocar o corpo para trás e ele com o braço direito puxou o ótimo centroavante São Paulino. Ótimo. Eu tô bem à vontade para falar, apesar de não cobrir o jogo de São Paulo, que eu falo desse menino desde a base. O Marcão é testemunha disso.
3: Muito bem, bom, técnico Cuca tá voltando, ele Lima. E Cuquinha, diga, Pedrinho.
8: Eu fui aqui no visual mesmo, porque o Oliva não tava por aqui e o nosso querido Lima também, Oliva e Lima. O Arthur tá voltando, então Oliva e Lima são os dois jogadores que deixam o campo para as entradas de Coutinho e Gustavinho.
3: Muito bem, então o Santos mudando, o São Paulo já voltou também. Vai começar o segundo tempo de, por enquanto, São Paulo 1, Santos também 1. Voltamos ao Morumbi com vocês, Rafael Navarro e Cadu Santos.
9: Muito obrigado, Marcelo Lima. E claro, você volta no vestiário da Energia.
8: Navagô.
9: Ao final de São Paulo e Santos. Diga lá, Pedrinho.
8: Deixa eu fazer só uma autocorreção. O Oliva tá em campo, tá? Mesmo amarelado, ele permanece.
9: Tá.
8: O Barreal saiu junto com o Lima, tá? Então, pra confirmar, Barreal 22 deixa o campo para a entrada de Coutinho 11. Barreal deixa o campo 22, entra Coutinho 11. Também deixa o campo 45 Lima para a entrada do 48 Gustavinho.
5: É aquilo que eu falei na primeira parte do meu comentário. O Arthur vira terceiro homem de meio campo, terceiro volante. Gustavinho, Oliva, o Arthur terceiro volante e o Felipe Coutinho mais solto para coordenação de jogadas. É isso que o Santos vai tentar aí para ganhar o meio campo, que o São Paulo foi melhor nessa primeira etapa. Tanto que o São Paulo, nesse primeiro tempo, atacou e finalizou mais.
9: Tudo pronto aqui no Morumbi. Morumbis, para a etapa complementar. Vai dar a saída o São Paulo, apita o árbitro.
10: Vamos lá, pessoal, vamos lá. Mais 45 minutos.
9: A partir de agora é apoio incondicional a você, São Paulo Futebol Clube.
11: Toma, meu arroba.
9: Sintonia, sintonia na energia. Eu e o Caduzão, né, Cadu?
12: É isso aí, tamo juntos aqui. Juntos.
13: Cadu, separado, vai. Cadu Santos.
12: Muito obrigado. Bola branca rolando. Arboleda chega desmanchando, tirando dali. Rebate lá atrás. Arão afasta o perigo. A bola sai pela lateral. Arremesso de lado. É pro São Paulo.
9: E André Ranieri nessa etapa complementar. Dorival não mexeu em ninguém, né?
1: Não. São Paulo é o mesmo que iniciou a partida e que também terminou a primeira etapa. Navagol.
9: Perfeito. Vai ter o arremesso. São Paulo no campo de ataque com Pedro Lima. Arremessou. Melão afasta a zaga do Santos. Tenta brigar. Ela sai pela linha de lado. Arremesso lateral. São Paulo vai ter a oportunidade mais uma vez no comecinho da etapa complementar. São Paulo 1, Santos 1. O São Paulo abriu o placar com o Luciano. Santos empatou, mas logo na sequência com o Gabriel Barbosa. Bola volta, tricolor trabalha no seu comando de retaguarda. Começando tudo de novo, Pablo Maia deixando a Coronel. Coronel não vai ter a giradinha, Coronel? Não vai ter a giradinha? E aí saiu jogando com o Pablo Maia. Pablo Maia distribuiu pelo lado direito. Este é Bobadilha. Bobadilha devolveu o passe e vai começar o São Paulo no seu campo de zaga. Os primeiros movimentos, o primeiro minuto da etapa segunda de jogo. São Paulo 1, Santos também 1. É a 21ª rodada do Campeonato Brasileiro 2026. 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É, olha o tricolor aí, no toque de cabeça antecipa a zaga do Santos, vai tentar brigar pelo alto, o próprio Cebolinha escora a marcação. Briga o Santos ali na retaguarda com o Arthur, recuperação tricolor, ela cai com o Arthur, gira o corpo, pode abrir a jogada do lado, canhoto tá pedindo e Thiago Borducci pediu, recebeu, o Arthur correu, ele refugou, sai da ponta, carrega no compasso, fez o giro, devolveu o passe rente à linha lateral esquerda, Arthur, corte pra cima da marcação de Rodinei, vai tentando aproximação, São Paulo, finta do Arthur, soltou meia altura, afasta, Veríssimo de cabeça, o rebote voltou mais uma vez pro próprio Thiago Borducci, faz o passe mais atrás pra Arthur, encarando a marcação do Rodinei, chamou no X1, faz o passe mais atrás pra começar de novo no desafogo, no carrossel, abre a jogada pra Arboleda, Arboleda volta tudo pra Pablo Maia, na lateral de campo, campo defensivo, apertando, vem o Santos aí pra tentar aí apertar na saída de bola, e o Coronel, o domínio do Coronel, que domínio do Coronel, ensina Coronel, né, Ranieri, meu Deus.
1: Ah, é, eu diria que ele é o Neuer paraguaio, viu, Navagol, ele tem muita qualidade, você percebe, né, nesse lance que ele tem muita qualidade com os pés. Irmão. É, o piruzaço. Remesso lateral, peixe, campo de ataque lá do esquerdo.
12: Vocês reclamavam do Rafael. Tome, coronel. A bola lá pela esquerda do campo vai sair jogando. Volta cá.
5: Eu não nasci pra coronel. Coronel, saia da aba do meu chapéu.
12: Bola branca rolando lá no campo de ataque. Vai tentar Cebolinha, com ele sobe a zaga. A bola vai ficar tranquila pro tal do coronel.
9: Você segue participando com a gente nos torcedores corneteiros no 11966507997. 11966507997. Siga deixando o seu áudio participando da nossa transmissão. São Paulo tem a posse da redonda com Robert Arboleda entregando para Marcos Antônio. É a saída do tricolor no seu campo de defesa. Lado esquerdo, tentativa de passe de Rafael Dolói, esticando o passe à frente. Ela chega para Iago Borducci. Ian Francisco tocou e correu para receber o Veríssimo. No carrinho chegou botando pela linha de lado, arremessou lateral pro tricolor bater. Tem uma certa pereça por ali. Exatamente, o Iago Borducci arremessou o melão, deixando mais atrás. E vem que vem, trabalhando o passe com Rafael Tolói. São Paulo, tudo no campo de ataque, hein? Parou ali, bem rente a linha que divide o gramado. Exatamente, Arboleda puxou pra perna direita, na perna canhota, devolveu o passe curto para Marcos Antônio. Ele já sinalizou que ia devolver para Arboleda. Arboleda devolve para Marcos Antônio, sai correndo, vem correndo pra cima dele o Coutinho. A bola volta e o São Paulo tenta ser jogando com o Arboleda. Esticou por baixo na lateral esquerda, a marcação de Rodinei pra cima de Borducci. Ele prefere tocar pra Luciano. São Paulo valorizando a posse de bola, tentando armar a jogada, tentando abrir os espaços, tentando se articular agora com Pablo Maia. Soltou pelo lado direito, o Pedro Lima vai encarar a marcação de Escobar, devolveu por baixo, bom passe, tabelinha legal, vamos que vamos. São Paulo no corredor, pelos flancos Pedro Lima fez o corte, calibrou, perna canhota, soltou por baixo, Rian Francisco escorregou na nasca de Bacana. E o Santos vem.
12: Simbora pro campo de ataque. Vem com o Arthur. Botou velocidade. Passou a demarcatória do centro do campo. Tem jogo, tem jogo, tem jogo.
8: Sentiu.
12: Aqui pela direita.
8: E...
12: quem é que caiu aí?
8: Arthur foi engatar a sexta marcha. Não aguentou. Posterior da coxa. O jogador tá fazendo seu segundo jogo como titular apenas pelo Peixe. Não vai dar realmente pro Arthur. O Cuca acho que vai ter que fazer a terceira alteração. Ele tá com a mão justamente ali na postera da coxa, Cadu.
12: Ademir Quintino. Agora o prejuízo é enorme. Sabe-se lá por quantos jogos, né?
5: É enorme mesmo, porque ele controlava o jogo. Eu diria pra você que o Arthur era o melhor, era o jogador mais regular do Santos na partida. Ele foi dar uma arrancada, sentiu a posterior. Uma pena, hein? O Santos vai perder muito com a ausência dele na partida, hein? Não vai dar, não. Pode ter certeza. Ih, isso aí eu conheço, hein? Pode
8: Ademir,
5: trocar.
8: Foi bem aqui na minha frente esse pique que o Arthur deu. Ele tá no campo, mas assim, velho, tá mancando muito, cara. Ele fez uma força pra puxar esse contra-ataque, velho. Minha Nossa Senhora, vem Santos.
12: Veríssimo na contramão. Abre jogo lá pela esquerda, na fogueira pro Escobar. Tem que bater. Tentou chegar, não chegou. Deu uma derrapada de graça pro São Paulo.
8: Pediu pra trocar.
9: E aí vai ter o um arremesso já já. Vai trocar o Santos.
5: Tem
9: arremesso
5: a bola,
9: cobrado
5: dava,
9: de Arthur. Devolveu a jogada. É, né, Quintino?
5: Muscular. Isso aí eu conheço. Já tive todas as lesões possíveis e imagináveis. 7 cirurgias no joelho. Isso aí eu conheço.
9: Você já se machucou muito já, Quintino?
5: Ave Maria. 7 cirurgias no joelho? Em um dos joelhos. Fora o semitendíneo que eu tive que tirar do esquerdo pro direito. O que, que tu acha?
9: Caramba, hein? É.
5: Foi acidente de moto.
9: Aposentar cedo.
5: Acidente de moto.
9: Olha aí. Passa esticado, o tricolor vem de novo. Bruna grande área, chance por baixo, bateu cruzado. Diógenes se antecipa, faz a defesa. Na boa corrida, boa trama do tricolor. Era com o Pedro Lima, né, Ranieri?
1: Que é um bom lateral, viu? Segunda boa partida que
5: bom
1: ele
5: lateral.
1: Faz com a camisa do São Paulo. Ele fez o cruzamento rasteirinho e quase, quase que o Rian Francisco ele chega ali pra finalizar. Mas o Diógenes fez a defesa. Pedro Lima e você.
9: Nossa, velho. São Paulo tenta atacar de novo aqui com o Luciano. Abre o passe, toca mais atrás. Um grande abraço pra galera que chega junto com a gente na nossa audiência no YouTube da Energia 97 FM. Pra você que tá no dial também. Valeu, abração, povão.
8: Tava
9: alô, Danilão, grande abraço. Um beijo pra minha mamusca e pro meu pai também. Estilo Xuxa, diga lá, Pedrinho.
8: Com uma tala na mão, Gabriel Menino.
9: É... já já, hein? E o São Paulo desce de novo pro campo de ataque, bola aberta do lado direito pra Pedro Lima, olhou pra área, levantou Diógenes, decolou, tirou, rebote voltou, Marcos Antônio cutucou, por cima Luciano de calcanhar, vai sobrar, se antecipa na pequena área, Diógenes faz a defesa, Ranier.
1: E quase, quase que o Bobadilha consegue chegar pra finalizar, mas o Diógenes, mais uma vez esperto, fez a defesa. Escobar neste momento cai no gramado, Arthur também, dois jogadores do Peixe caídos.
12: É, e tem que trocar, né? Eles caíram exatamente pra trocar, porque o Arthur não tem condições e o São Paulo vinha pra cima. Agora vem aí, né, La Roca?
8: Exatamente, sendo confirmada a alteração, número meia dúzia. Arthur deixa o campo posterior da coxa direita, e preocupa e muito. Gabriel Menino, número 25, é a novidade.
7: Mantém o nível.
12: Muito bem. Menino no jogo, era essa a alteração que você esperava, Ademir Quintino?
5: Não, eu até achei que ele ia colocar o Schmidt, mas... pelo posicionamento do Arthur, é o Gabriel Menino mesmo. Mas eu achei que ele ia botar o Schmidt para fazer uma trinca de volantes marcadores. Mas o Santos, o Gabriel Menino não tem essa característica de controlar o jogo. Ele não tem a mesma habilidade, a mesma técnica. Perde demais. Repito, o Arthur, na minha opinião, era o jogador mais regular do Santos no jogo.
12: E o Diógenes despacha para o campo de ataque, vai buscar jogo com Cebolinha, pula lá em cima, Arboleda golpeia de cabeça, tira, vai brigar por ela, o São Paulo retoma e vai para o jogo, mas chega bem na cobertura, chega tirando ali, vem de ladrão, vem legal, o Escobar entregando pelo meio, tentou o toque, a bola de volta ali para Escobar, briga pela ponta, no perde e ganha, volta para o Santos, outra vez meteu na frente, o giro é legal, meteu na frente, Cebolinha recolheu, limpou, pode fazer, Gabigol chegou, Gabigol limpou, bateu, é gol!
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0: Gabigol tem tudo. Bum, bum, bum, bum, bum. Bom de bola esse menino. Hashtag renova, Gabigol. Hashtag renova, Gabigol. Balança, balança, balança os barbantes tricolores pra fazer a quinta vitória fora de casa consecutiva. Ah, vira, virou, vira, virou. O meu peixão chegou, chegou. É o peixe na frente. Santos 2, São Paulo 1. E aí, goleirão? Goleirão que não é sargento, não é cabo, não é soldado. Coronel, cadê a bola? Tá na sacola. Detalhe do gol com energia.
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2: E ter um Inho que ajuda, um Inho que colabora, faz toda a diferença. Felipe Coutinho joga demais, joga de terno. Ele quem puxa o contra-ataque, mesmo sem ritmo. Encontra o Everton Cebolinha, que faz o facão de fora pra dentro. Aí ele conhece. Ele conhece o seu ex-companheiro de Flamengo. Serve Gabriel Barbosa, que com tapa vem São Paulo.
3: Ian Francisco na linha de fundo, soltou por baixo, agora é pra marcar. Diógenes afasta a zaga do Santos. Botando essa pela linha lateral, vai tentar a recuperação. E o São Paulo pode complementar aí, Pedrinho.
2: E o Gabigol gol, dá um tapa, deixando Rafael Tolói de bumbum, de traseiro no chão, enquanto o canto direito do Coronel, 23 vezes Gabigol na temporada, Nova Gol.
3: E vem São Paulo de novo atacando.
4: Coronel.
3: É, complicado, viu? Nossa senhora. É, aí ficou mano a mano Rafael Tolói e Gabriel Barbosa, né? E não tinha jeito, né? Não podia dar outra. Arboleda abriu a jogada do lado direito. Agora o São Paulo vai tentar buscar o placar. Tomou o vira-vira, virou. Tem muito tempo, é verdade. Tricolor com a posse de bola no seu campo ofensivo. Passe veio curtinho pra Arboleda. Arboleda devolvendo pra Damian Bobadilha. Ele chama a participação de alguém. Ninguém chega, então ele vai sozinho. Arrancou, soltou na grande área. Iago Borducci dominou, levou pra perna canhota. Antecipação feita do Arão. Ela sai pela linha de fundo, escanteio pro São Paulo bater Ranieri.
5: Sabe o que eu tô pensando, Navarro? É. O Coutinho em um lance. Ele fez mais já do que eu tô vendo aqui, ó. O nosso glorioso jogador Vitor Sá do São Paulo, que ganha quase uma milha. É impressionante, né? O jogador, quando tem qualidade, é diferente. Vou te falar uma coisa. Escanteio pro São Paulo, lado esquerdo do ataque. Pedro Lima, posicionado, vai mandar na área.
3: Oportunidade para o São Paulo, vai tomando distância, braço estendido, Pedro Lima fez o levantamento na boca do gol e levantou completamente errado. Ela vai direto pela linha de fundo. Marcão, eu quero ouvir você. 11 minutos e 40, tomou uma virada no Morumbi, hein, Marcão?
6: Ah, tomou uma virada no Morumbi, parecia gol de treino, gol de no sítio lá, solteiro contra casado. Cadê os volantes do São Paulo? Cadê a zaga do São Paulo? Jogando com três zagueiros, deixa o Gabigol finalizar da maneira que finalizou, é um absurdo. Então o São Paulo é extremamente desorganizado no aspecto defensivo nesse segundo tempo aí, viu, Navarro?
0: O Marcão já falou da desorganização de um lado e a organização do outro, hein, Ademir Quintino?
7: Coutinho, hein? Que belo jogador, hein, cara? Um tapa só, ele deixou o Cebolinha na pinta para servir o Gabriel Barbosa, que teve calma o suficiente. É o patamar que o Santos deu nessa última janela, né? O Santos estava contratando muito mal, né? Bilal, e o Sufa, Marcelinho, Tom Pense. Aí mudou o patamar. Coutinho, Arthur, Rodinei. É outro patamar. O Coutinho não tapa só, como disse o Ranieri. Ele tocou na bola uma vez e foi o suficiente para o Santos estar na frente.
0: E toca em quem sabe fazer gol, que é o Gabigol, né? Vamos dar os créditos pro Gabigol aqui, que é o terceiro maior artilheiro do Campeonato Brasileiro. Renova, Gabigol. A bola aqui atrás vai proteger, depois tomou um encontrão, hein? O menino chegou como gente grande, hein? André Ranieri.
5: É, falta ali pro São Paulo no campo de ataque e, Cadu, sinceramente, acho que o São Paulo sentiu esse gol. Se não sentiu o gol de empate no primeiro tempo, nesse momento o Dorival Júnior tá meio paradão ali, tem que fazer alguma coisa. O Santos vira 2-1 aqui no Morumbis.
3: É, ele abdica, né, dos três zagueiros, opta pelo Rafael Tolói, tendo o Sabino, tendo ali o próprio Osório. E é isso, né? Vamos ver como São Paulo vai se virar aí. Saída de bola pro tricolor com o Damian Bobadilha. Tenta abrir o passe no meio campo, completamente errado. O Santos vem com o Coutinho.
0: E agora a torcida joga contra o Santos. Vem que vem, que vem, que vem, que vem. Legal lá pela esquerda do gramado. Cebolinha pra lá, pra cá, meu filho. Pra lá, pra cá. Bateu, bateu, bateu pro gol. Muito alta. Meteu um cebolão. A bola foi alta demais, menino Larroca.
2: E mais uma vez, dois, três toques na bola. Coutinho clareando a jogada pro Everton Cebolinha, que penteou pra perna direita. Foi tentar encobrir o goleiro Coronel. Foi por cima do travessão, tiro de meta batido.
3: Torcida do São Paulo pede pressa, já bateu o Coronel, deixando com Arboleda, Arboleda pra Bobadilha, Bobadilha, Marcos Antônio voltando pra Arboleda, Arboleda rifou pelo lado esquerdo, e aí o Rodinei de cabeça escorou, soltou a frente, sorte que sobrou pro Tolói, Tolói devolveu o passe pelo lado esquerdo pra Marcos Antônio, refugou, fez a finta, chute no vácuo, solta mais atrás pra Rafael, Tolói tá apertado, nossa senhora, que presentaço.
0: E vem o peixe de novo, vem com o Rodinei, tabelou legal, tentou escapar, vem Arboleda pra consertar aqui atrás.
3: Na recuperação de Luciano, tentativa de Marcos Antônio, ficou a briga Deus ali do Veríssimo.
5: Nossa senhora.
3: Exatamente.
5: Vai pro chuveiro, cara.
3: Pois é, Rian Francisco, o árbitro mandou Deus seguir, viu, cara?
5: Veríssimo, não sei nem se não deixou ali na cara do jogador de São Paulo, hein? Ponto apagadíssimo do São Paulo, do Santos, o Veríssimo, hein? Começa aqui atrás, meu Deus do céu, hein? Vai entregar isso aí já já. Abertura de bola pelo lado esquerdo do campo, Escobar entregando curtinha, movimentando mais à frente, se liga na emoção, não deu certo, São Paulo retoma.
3: Vai saindo pela linha de lado, último toque do jogador do Santos, e o arremesso cobrado, São Paulo vem aí, vem você, Ranieri.
5: Gustavo Santana, atacante, Danielzinho, meio campista, já já, não, gol.
3: Já já as duas substituições de Dorival Júnior, enquanto o São Paulo ataca pelo lado direito com Bobadilha, enfiou na frente para Pedro Lima, adiantou, caiu, pediu uma falta, tá marcada. Falta pro São Paulo bater, é pelo lado direito, vem bola aérea, é a chance do tricolor, com 15 minutos do segundo tempo, André Ranieri.
5: Sofreu a falta o Pedro Lima na chegada do Escobar, né, até chegou a ameaçar ali, pediu um cartão amarelo, mas o Candançan ficou só na conversa. A falta é pro São Paulo, próximo ao bico da grande área, no lado direito do ataque, o Arthur vai se posicionando para mandar na área de perna esquerda, Navarro.
3: Todo apoio do torcedor são paulino aqui no Morumbi, a oportunidade é na bola parada, vamos que vamos São Paulo, 15 minutos e 35, Arthur mãos na cintura, vai levantar, vai alçar na área, Arboleda já tá por ali, junto com ele também, ó. Tem ali o Rafael Tolói, o próprio Pablo Maia também na aproximação. É a chance do tricolor, é só caprichar, Arthur. Perna esquerda, caprichou, levantou o toque do Luciano, completamente errado. Jogou de zagueiro, viu? Que coisa, Luciano, hein, Ranier?
5: Ah, foi muito bom agora o Luciano, né? Tá certo que ele não é um grande cabeceador, mas ainda assim, né? Poderia ter feito coisa melhor. E mais uma mudança vai acontecer, né? Junto com as outras duas que eu já havia dito, Newton. Newton foi chamado por Dorival também.
0: O Santos tenta sair jogando. Olha no drible de corpo, Cebolinha vai chegar, Arboleda pra consertar tudo. Aqui atrás estica a perna e fica com ela o São Paulo.
3: Pedro Lima, mesmo assim ele tá apertado, tenta escapar do Escobar. Último toque do jogador do Santos, o arremesso será cobrado. Vamos ver se vai acontecer a substituição agora. Diga lá, quem é que chama?
4: Pedrinho Larroca, antes das trocas, o Arthur saiu falando ali pro repórter da detentora no banco de reservas de que era apenas cãibra, tá? Isso palavras do Arthur.
3: Tá certo então, menos mal aí pro torcedor do Santos. A bola volta aí no campo de retaguarda pra Arboleda, devolveu curtinho, São Paulo tem a trama da sua posse, vai começar de novo, Pablo Maia voltando até Coronel, Coronel na grande área, vê quem chega junto com ele, tem a própria aproximação do Marcos Antônio, olha as vaias, ó. Porque o Coronel tá achando que é o São Paulo que tá vencendo. E aí ele bate pro campo de ataque, tem desvio de cabeça, ela sai pela linha de lado, em arremesso lateral. O tricolor tem pressa. Vem Arthur. Iago Borducci à frente. O Arthur mesmo é quem cobra o arremesso, entregando pra Marcos Antônio. Adiantou, soltou o passe do lado esquerdo pra Arthur. Solta pra Damian Bobadilha. Enfrenta a marcação de Coutinho. Vem com o Arthur, dificuldade no domínio mesmo assim. Ele tabelou legal com o Marcos Antônio. Entregou pra Bobadilha, cercado por dois. Complicou.
0: Olha a bobeada. Lá vem o Peixão, lá vem com o Coutinho. Tentou arrancar, depois vem a cobertura do São Paulo pra tomada.
3: Arboleda, na recuperação, na interceptação, entregou pra Arthur, olhou pra área, soltou, pegou completamente errado, Arthur.
0: Veríssimo, escorou, legal, escapa a equipe de Peixo, tentou toque, o toque lá pelo lado esquerdo com Cebolinha, o São Paulo marcando lá em cima, dificultando as ações, Cebolinha bem recuado, ele recua ainda no campo de defesa, voltando a Escobar, Escobar entregando por dentro, vem o Oliva, Oliva tenta o giro, acabou perdendo na jogada, a bola fica ali pelo lado esquerdo, o último toque foi da equipe São Paulina. Portanto, a posse de bola favorece a equipe da Vila, aqui no seu campo de retaguarda. Isso tudo na marca de 18 minutos decorridos, etapa derradeira do espetáculo. Tá chegando gente nova aí, Ranieri.
5: Isso, Kian Francisco vai embora, caduco a 49, para entrada de outro jogador da base, made in Cotia, Gustavo Santana com a 41. Entra também ali o Danielzinho, Danielzinho com a... Levantou a placa, vira pra cá, amigão, o quarto árbitro, por favor. Agora sim, ó, 2 no 28. Vai embora justamente...
3: Ué. É, tá entrando o Danielzinho, subiu a placa, me parece que ele vai tirar ali o Bobadilha.
5: Ah, o Tolói foi embora com o número 2, né? Foi embora com o número 2, e o 28, Newton entrou, meio campista, que também joga de zagueiro, não sei se ele vai entrar pra fazer a zaga, E o Danielzinho também entrou, foi o Bobadilha, fiquei com a impressão que o Bobadilha foi embora.
4: Isso, 16.
5: Bobadilha foi embora com a número 16 e o Danielzinho, portanto, entrando com a 94.
3: Muito bem, são as substituições no São Paulo, 3 substituições aí. São Paulo tenta buscar um empate, só que o Coronel sai jogando errado.
8: Muito bem. Esse Nilton é aquele do Botafogo, é isso?
3: É esse mesmo.
8: Ele é volante ou zagueiro, Sérgio?
3: Tá improvisado.
8: Nenhum, nem outro. O Santos é quem tem a bola agora. Agora quem dá a bola é o Santos, meu amigo. Volta aqui no campo de defesa. Falta tudo então para Diógenes, que tá fazendo uma boa partida. Entrega no Veríssimo. Isso aí nem tanto. Volta outra vez aqui para Diógenes. Vai ganhando um pouquinho de tempo. O Santos vai ganhando em pleno Morumbi. Abrindo o jogo aqui pela direita do gramado. Vem com o Rodinei. Olha o toque do reloginho da energia. Batendo 19 minutos. É o peixe, é o peixe, é o peixe, é o peixe. Tentando passe na frente. Chega golpeando de cabeça. Afasta a Arboleda. Também de cabeça. Responde aqui atrás a zaga da equipe do São Paulo. Com o Rodinei, na sobra ficou ali pelo meio, tentava uma jogada elaborada ali e vem São Paulo, hein?
3: O Gustavo Santana deixou pra Arthur, ele tenta sozinho, sozinho é complicado, Arthur, mesmo assim ele briga, briga com vontade, com determinação, a bola volta do lado esquerdo pra Iago Borducci, solta o passe mais à frente, rente a linha lateral, Marcos Antônio percebe a descida de Iago, vai ter que ser de primeira, fez o levantamento a meia altura, Luciano dominou, tá na grande área, olhou, levantou na segunda trave, é muito forte pro Pedro Lima, mesmo assim, ele evita a saída de bola, se quiser tem mais atrás, o Pablo Maia, ele pisa nela, tem a aproximação, Danielzinho tá se aproximando também, ele deixa mais atrás, olha o São Paulo vai tentando chegar, é pra Nilton na perna direita, devolveu a jogada pra Pedro Lima, olhou pra, levanta logo, levantou, fatiou, alto demais, fácil pro Diógenes sair pra fazer a defesa, Marcão, quero ouvir você, 20 e 25, Ian Francisco saiu, Bobadilha, Tolói também, Danielzinho, Nilton Júnior e Gustavo Santana, Marcão.
6: É, o Dorival tenta colocar gás novo, né, o Navarro, acho que o São Paulo tá morto no segundo tempo, né, como já tem sido em algumas partidas, o São Paulo não volta pra segunda etapa, e aí com esse gol do Santos aí no começo do segundo tempo, aí deu uma ducha de água fria do próprio torcedor que tá aí no Morumbi, né? Eu acho que o São Paulo precisa voltar a colocar o torcedor no jogo, o São Paulo precisa ter mais intensidade.
8: Chegou.
5: Quem que chegou aí?
8: Pizza! Obrigado, Daniel Alfieri!
5: O Edu falou que aqui não.
3: É, e nós, aqui nós, hein?
5: Que não chegou nada. Quem vai chegar é o menino. Menino vem com ela, ali domina. Estão pedindo mão do menino. Foi mão mesmo, ô Larroca.
4: É, pegou no braço ali, no bíceps esquerdo do Gabriel. Menino tá mudando o São Paulo aí, Ranieri.
5: Vai embora Iago Borducci com a número 12. E o Wendel entra com a número 18. Por que que não mudou todo mundo junto, né? Esperou 2 minutos depois agora o lateral esquerdo ali, diferente.
3: Ô Ranieri, e o Vitor Sá tá no banco, né?
5: Tá aqui, aquecendo... É. Como nunca, viu, Navarro?
3: Que beleza, que maravilha, hein? Meu Deus do céu. Arthur levou pra entrada da área, soltou por baixo, Danielzinho bateu cruzado, afasta a zaga do Santos, ela sai pela linha de fundo, escanteio pro São Paulo bater, viu, Ranieri?
5: E aqui, agora, nesse momento ali, ó, o William Arão, ele reclama com o Gustavinho, né, que não acompanhou, o São Paulo fez a jogada, escanteio batido curtinho.
3: A oportunidade, o levantamento acontece, quem é que sobe, o desvio de cabeça, pega firme, Diógenes. Foi um toque de cabeça, me parece, do Pablo Maia, passa por entre as pernas do jogador do Santos, mas o Diógenes estava bem posicionado, né, Ranieri?
5: Ele mesmo, Pablo Maia subiu mais alto que todo mundo, cabeceou, mas cabeceou fraquinho, o Diógenes fez a defesa.
8: Quem comenta, quem conhece, Ademir Quintino, 22 minutos, o Peixão tá bonitão, Quintino.
9: Eu tô preocupado aqui com as costas do Escobar, o lado esquerdo da defesa do Santos, São Paulo tá chegando com muita facilidade por ali, mas o Tricolor não tá aproveitando. A maioria dos cruzamentos nos braços do Diógenes. Se São Paulo tiver um pouquinho mais de capricho ali, pode dar ruim pro Santos. Tem que proteger melhor. E o Gustavinho agora foi chamado a atenção pelo William Arão com razão. Porque ele entrou justamente para estancar esse problema que o São Paulo está tendo profundidade pelo lado direito do ataque tricolor, lado esquerdo da defesa santista.
3: Olha ele aí, o Wendel, espanjando a habilidade, faz o passe à frente para Danielzinho, dominou para Nilton Júnior, gira o corpo, abre a jogada, já tocou de novo, este é Marcos Antônio, devolveu por dentro, São Paulo vai tentando aproximação na resposta, vai daí Pablo Maia, ele preferiu a Pedro Lima que domina completamente errado, nossa senhora, e aí acaba fazendo a falta, né, Larroca?
4: Exato, o Escobar quando ia partir pro contra-ataque, o Pedro Lima acabou puxando o jogador adversário, agora completando isso que disse o Ademir, foi hora e vez do Arão dar uma chegada para cima do Oliva, fala assim... Vai dar uma ajudada ali pra cima do menino que ele tá com dificuldade.
8: Metade da etapa complementar já se foi. O Peixe tá bonito na frente do marcador. Vence por 2-1 em pleno Morumbi. Não tem pressa o Arão. Ele vai despachar pro campo da volta tudo, então prefere voltar com o Diógenes. Ganha um pouquinho mais de tempo. Agora sim, de perto da direita, levanta lá no campo de Gabigol, nem foi. Tá de graça aqui pro setor defensivo do São Paulo.
3: E vai ficar ali de presente pra Pablo Maia. Vai começar de novo. 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
3: Você se liga com a gente e participa nos torcedores corneteiros no 11 966507997. Vai deixando o seu áudio aí, já já a gente chama. Legal, hein? É a participação do povão. Deixa o seu like também, a galera que tá acompanhando com a gente no YouTube da Energia 97 FM, audiência espetacular.
10: Mete
3: um grande abraço
10: aí
3: pra você, torcedor são paulino, torcedor santista, né? Os rivais aí também, os palmeirenses, corintianos, que vem chorizar na audiência, mas vem acompanhar a nossa transmissão, a nossa live. Muito obrigado, povão. Grande abraço pra galera no DAI 97.7 FM. Olha o São Paulo aí. Arthur recebeu. Tá fora do gol, Diógenes. Arthur tentou encobrir, mas completamente errado. Entregou de presente. Tiro de meta pro Santos Manaus. Que pretensão, hein, do Arthur, né, Ranieri?
5: É, o Pelé não conseguiu fazer, mas o Arthur ia conseguir, hein, Navarro? Ele pegou na orelha da bola, né? Não foi nem na direção do gol. Diógenes podia estar sentado tomando um cafezinho, é, que não aconteceria nada, viu? Tiro de meta, 2-1, Santos na frente.
7: Como diria Domênico Gato, pelo amor de Deus, hein?
10: Pelo amor de Deus, hein?
8: O Milton Leite, aí eu se consagro, né? A bola lá pela esquerda do campo, vem com o Cebolinha, tentou, não consegue, o São Paulo retoma.
3: Gustavo Santana, Luciano, bota o Arthur pra correr, antecipação feita, briga o Santos, briga Rodinei.
8: Foi bem, Rodinei, chegou legal, chegou bacana, já tocou, recebeu de volta, lá vem locomotiva, arrancando aqui pela direita, balança pra cima, tentou passar, e passou, e tocou, boa bola, Coutinho, esquentou, bateu na zaga, ela vai sair pererecando e vai embora pela linha de fundo. A locomotiva vinha com tudo aí, Larroca.
4: E o pior é que a final, a finalização do Gustavinho tinha endereço, mas o zagueiro Gabriel Barbosa foi quem interceptou no meio do caminho. E por falar no capitão do Santos, ele virou agora pro Cuca, porque ele tá desesperado que o Santos não sai de trás e não faz mais aquela pressão alta.
3: Saída do São Paulo no seu campo de retaguarda, na grande área, Arboleda vai puxar. Tocou curtinho para o Wendel, que acabou de entrar, ele pisa na bola, vê quem chega junto com ele, não tem ninguém lá na frente, se aproximou. O Wendel é o seguinte, eu quero contar quantas vezes ele vai tocar para trás, recebe. É a especialidade desse lateral esquerdo aí. Olha, vem no São Paulo de novo. Pablo Maia enfiou a meia altura na grande área. Marcos Antônio dominou. É Danielzinho, puxou pra perna direita. Marcos Antônio vai chegando com ele. Danielzinho fecha do outro lado. Ele preferiu o passe pra Pedro Lima. Preparou, tenta o levantamento. Carrilho pra cima dele. Ela sai. Escanteio, o árbitro vai marcar aí, né, Ranieri?
5: Isso, escanteio. Conseguiu Pedro Lima o escanteio do lado direito do ataque. Arthur vai chegando por ali. E agora, Dorival, ele vai acabar com a brincadeira, viu, Navarro?
3: Ah, é? Quem vem?
5: Vitor Sá.
3: Agora sim.
5: Vitor Sá foi chamado para mudar o panorama do jogo. Logo mais vai entrar no São Paulo.
3: Parem as máquinas. Ele vem aí, Vitor Sá. Arthur levantou na boca do gol. Afasta a zaga do Santos. Rebote voltou. Pedro Lima disparou. Pega firme. Diógenes faz a defesa. Né, Ranieri?
5: E vou falar, o Pedro Lima, ele já a segunda vez que ele vai puxando a perna, tá com cãibras ali, cansado, esgotado. E o Dorival provavelmente vai fazer a última mudança, a não ser que tire o Pedro Lima e coloque o Vitor Sá como lateral, como já fez.
3: Pode ser isso. Recuperação do São Paulo rapidamente. Do lado esquerdo já girou como volante, que é Danielzinho. Tem aproximação do Wendel. Toca aí, Danielzinho. Isso. Pra Wendel. Tentou levar pra entrada da área. Dominou, puxou pra cima da marcação. Pode até levantar, só que agora tá cercado. Então ele devolve pra Danielzinho. Olhou, preparou, levantou. Toque do Pedro Lima pra... Meu Deus do céu. Nossa. Meu Deus do céu. Ele vai pra área. Se posiciona daquele jeitão, como você bem disse, Cadu e Milton Leite também. Agora eu se consagro. Na hora disso, ele foi com todo, mas com todo estilo. Na hora de tocar de cabeça, pega completa. Oh, ruindade!
5: Cara, é inacreditável. Um jogador profissional, por mais que ele seja lateral, ele tava ali dentro da pequena área sozinho. A bola na medida, você tem que fazer, qualquer jogador profissional tem obrigação de fazer um gol como esse.
10: Medroso,
5: lamentável.
10: Covarde.
5: É, Pedro Lima foi embora depois dessa e o Vitor sai e entra na lateral mesmo com a camisa de número 27.
8: Como é que é, Sombra?
5: Rony.
8: Muito bem, quem é que tá chegando aí, Larroca?
4: Rony já tirou o colete, já tirou o agasalho, daqui a pouco agora número 33, hein? Número 33, Rony Rústico entra em campo.
7: Vai tirar o Cebolinha que pregou. Tá com a gravata de smoking, o Cebola.
8: E é ele quem vem, botou Escobar pra correr, ele correu, ele tentou passar, não passa, mas ainda ganha a lateral. Lá pela esquerda do campo, lá no campo de ataque, onde a bola tem que estar, lá na frente. 28 é o que marca o reloginho da energia. Peixão tá bonito, tá bonito, tá bonito na frente do marcador. Tentava o giro por ali, o Coutinho ficou na saudade, chega tirando a zaga, se atrapalha todo o Coutinho, deu duro. Recuperando a passe de bola, ali pelo lado esquerdo do campo, vai tentar a equipe do, São Paulo, do Santos, buscando o jogo na frente, tocou mal, é o contra-ataque aí.
3: Arthur vai tentar puxar. Só que ele fez o break puxado pela camisa. O Candansan vai apitar e vai marcar a falta. Falta para o São Paulo bater rente à linha lateral, campo de retaguarda. 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
3: Já já eu vou ouvir o Marcão, já já o Quintino vai falar também, já já 30 minutos da etapa complementar e o São Paulo vai tentar arrancar, tá aí no passe do Vitor Sá, devolveu o curtinho pro próprio Wendel, tá pedindo aqui do lado esquerdo, o passe vem pra ele, Vitor Sá parou, prendeu, dominou, balançou pra cima do Rodinei, pode abrir a jogada aí, mas quem é que tá deslocado lá do lado direito agora, hein? O passe vem pra Wendel, Wendel abriu a jogada, tenta tocar com o Luciano, mesmo assim dificuldades no domínio e aí na tentativa de passe de Pablo Maia, teve que se esforçar, não se esforçou, o São Paulo perdidaço, Ranieri.
5: Ah, a gente comentou, né? No primeiro tempo, quando o São Paulo levou um empate, conseguiu ainda ir pra cima, né? Quase marcou o segundo. Mas agora, quando levou a virada, esquece. São Paulo praticamente acabou na partida.
8: E o Santos tenta brigar ali pela posse da bola. A bola sai pela lateral. A bandeira deu favorável à equipe do São Paulo.
3: Isso, vai tomar distância ali pra bater o arremesso. Só que teve o jogador do Santos ali atrapalhando. E me parece o próprio Cebolinha, e não sei se foi ele que tomou o cartão amarelo, né, La Roca?
4: Amarelo pro Cebolinha, número 7, que daqui a pouco deve ir direto ao banco de reservas, e como atrasa o jogo tal do Candace.
3: É impressionante, né? Nossa, eu detesto o árbitro perfeccionista, tem que ser exatamente ali, ou tem que esperar, porque teve substituição também, né?
4: Pra confirmar então, sai Cebolinha com a 7, deu assistência pro gol do Gabriel Barbosa, o segundo gol da virada, entra Rony 33.
3: Rony aí, o São Paulo desce para o campo de ataque, a tentativa com Gustavo Santana, antecipação feita, tira a zaga do Santos com Arão, ela sai pela linha de lado, é arremesso para o São Paulo bater, já tem pressa, Arthur movimentou, voltou para Pablo Maia, o São Paulo tentando buscar ao menos um empate, Pablo Maia colherou, soltou o passe agora para articular a jogada do lado esquerdo, este é o Wendel, bota a bola, adianta e corre, vem para cima da marcação, vai daí o Wendel, soltou por baixo, teve desvio,

0: Arthur perdeu, São Paulo vai tentar responder pelo lado esquerdo, Culherou soltou por cima, meia altura, Arthur devolveu a jogada, vamos Vitor Sá, entregou o passe na entrada da área pro próprio Arthur, soltou pra Luciano, calibrou, fez o giro pra cima de Escobar, só que ele tá completamente sozinho, mesmo assim teve desvio, essa bola voltou, Arthur deixa mais atrás a Newton Júnior, e aí ele prefere voltar, toca pra trás, né, tem que tocar pra trás, Pablo Maia dominou, soltou, curtou a jogada pra Wendel, olhou, a movimentação é pelo lado esquerdo, simbora Marcos Antônio, Vitor Sá, pediu na linha de fundo, preparou, levantou, passa do Gustavo Santana, no toque de peixinho pelo alto, Diógenes chega e faz a defesa.
1: E lança rapidinho pra Gabigol, abandona o Coronel, ô Coronel, aperta o Coronel, nossa senhora, o Coronel Ai. Saiu todo torto e a bola foi embora, Larroca.
2: Foi naquele jogo de gol a gol, o Diógenes meteu aquela quebrada, lançamento de 60 jardas, buscando a velocidade do Gabriel Barbosa, é, lançamento um pouco forte demais, além da conta do Diógenes, ficou mais pro goleiro São Paulino, que tá inseguro no jogo, hein, Cadu, teve que mandar pra linha lateral.
1: Agora me lembrou o pânico aqui, vou, não vou, a bola sai pela manual,
3: arremesso.
1: Quem se... Mais um quem?
3: Luciano, mão na virilha, mancando nesse momento no gramado.
4: Pior que quem vai entrar é o André Silva, é melhor ficar com um a menos mesmo.
3: Nem tem mais substituição.
0: Nem tu tem mais, pois é. Vamos ver. Newton Júnior dominou, já parou, prendeu, dominou, vem quem chega junto com ele agora sim, abre o passe a meia altura para Marcos Antônio, ajeitou no peito, adiantou, corre para cima dele a marcação, Marcos Antônio tenta vir no mano a mano, brigou, ganhou, levou para a entrada da área, invadiu, fez a finta, soltou, meia altura, passa do Gustavo Santana, Diógenes sai para fazer a defesa, Ranieri.
3: Jogadaça, né? Jogadaça do Marcos Antônio, fez o cruzamento, quase que o Gustavo Santana chega por ali, mas o Diógenes, que aliás faz uma boa partida, viu? Uma bela partida aí, goleiro do Santos. Ele fez a defesa. 2-1, São Paulo vai perdendo aqui no Morumbi.
1: Partida meio quentinho, já até esqueci do brasão, hein?
5: Partida muito segura do Diógenes. Eu torço por esse menino. Foi vice-campeão da Copa São Paulo, 22. Amadureceu demais, esperou o tempo certo aí pra ter novas oportunidades e tá dando conta do recado.
4: E o RG mandou aqui, viu, Cadu? Falou que Diógenes em diante pode ser que ele vire o titular.
5: Falar em RG, um abraço pro mestre Carlos Humberto RG, que tá acompanhando a jornada, tomando aquele uísque com soda e vibrando com a vitória do Santos e com o Felipe Coutinho, que ele viu ser revelado lá no Vasco.
1: Olha o Rony arrancando pelo lado esquerdo do campo. Ele caiu espetacularmente, mas o Candança não foi nada dele, Larroca.
2: E teve o tranco, a falta tinha que ser marcada. O Cuca praticamente invadiu o gramado. O Cuquinha também, ali o Arzu da mesma forma, vermelho. Acho que pro Cuquinha, tá? Pro Cuquinha. Auxiliar do técnico Cuca deve deixar o gramado ali com o seu bigode. O César Sampaio
5: foi o Arzu.
2: Quase engole.
5: Arzu.
2: Arzu.
5: É.
2: César Sampaio, ele também quase engole o quarto árbitro. E o Gabigol, viu, Ademir, Cadu e meus amigos, me parece que pediu mudança, tá? O Gabigol pediu troca.
0: Vamos, São Paulo! 34 minutos, o torcedor vive a expectativa, quem sabe o empate, vamos, São Paulo! Fatiada pelo lado direito, ela vai se oferecer, Arthur partiu pra cima da marcação de Escobar, vai chamando no X1 pro desacerto, esperou a passagem de Newton Júnior, olhou pra área, tentou levantar, primeiro a marcação do Santos, vem pra tirar no balão, essa bola não sai, hein? Ela quicou pelo alto, o Santos vai tentar brigar, vai tentando chegar na marcação de Rony, o último toque ali, vamos ver, que apontou pro lado do Santos. Toda a dúvida do Bandeirinha, toda a demora do Bandeirinha, mas o arremesso é pro Santos.
2: Tassiano,
0: né, Cadu?
1: Tassiano daqui a pouquinho, hein? Gabigol arreou a mochila, mas que partida do Gabigol, hein? Que tá faltando aí pra negociar com esse Cruzeiro aí, hein, Larroca?
2: É, o Santos diz oficialmente que ainda não iniciou as conversas, mas lá em Minas Gerais, uma informação até do nosso Ademir Quintino, Cruzeiro não tem interesse em permanecer com o Gabriel Barbosa, mas hoje o Santos paga aí praticamente só 25% do salário do jogador, por isso que o Cruzeiro aí que paga a maior parte do salário não aceita um novo empréstimo.
0: Passe esticado para Gustavo Santana, ele sai da área, busca jogo, tá apertado, devolve a jogada para o próprio Arthur, devolveu a Marcos Antônio, dominou de canela, chega a marcação do Santos para tirar. 35 minutos e 40 jogados, Zé Marcão, tá complicado, dá para buscar o empate ainda, Marcão?
4: Ah, só se for naquela base do seja lá o que Deus quiser, o São Paulo tá desorganizado, a não ser aquela cabeçada que o Pedro Lima furou, né, desde a pequena área praticamente no segundo tempo, o São Paulo não cria absolutamente nada, é um time que tá tentando, mas tá parando aí na forte marcação da equipe santista.
0: Vitor Sá fica com a posse de bola, tenta tabelar com o próprio Marcos Antônio na dividida, briga, ganha São Paulo, tenta de novo no pé de ferro, Newton Júnior abre a jogada do lado direito, agora quem cai por ali é o Arthur, ele Escobar, puxou pra perna esquerda, tenta escapada, melhor pra zaga do Santos, no bico, Rony tirou, essa bola vai voltar, e aí Coronel, vai sair do gol Coronel? Não, prefere voltar pro Arboleda, é cara.
1: Vou não vou.
0: Que duelo, hein?
3: O Navarro.
0: Que beleza, e aí Rony?
3: Só pra constar, né, o São Paulo com a menos, tá, o Luciano ali ele tá, sabe, no International

0: Lembra Star Soccer Verdade. Deluxe, quando tava a flechinha pra baixo? É assim, é.
1: Aí o cara dobra o joelho, né, Ranieri? Aí fica ali cansadaço, é. Com a língua pra fora, o
0: Mas
1: Luciano.
0: Ele tá machucado mesmo, viu? Ele tá com muita dor na virilha e nem consegue correr o Luciano nesse momento.
1: É, pra complicar ainda mais. E, ó,
2: São Paulo não fez as cinco, né? Mas o São Paulo fez três paralisações, não é isso?
0: É, o São Paulo já fez as três paralisações.
1: Gustavo Santana dominou, abriu o passe para Vitor Sá, entregou na grande área. Gustavo bateu travado na hora, H. Chega a marcação do Santos e vai ter espaço para sair jogando, aí o Gabigol.
3: É o Gabigol, ele limpa bem a jogada. Lá vem ele trabalhando ainda no seu campo de defesa, soltou bem para Menino. Menino mais à frente, tabelou, recebeu o Menino, limpou, já tocou na frente para Rony. É o peixe, é o peixe. 37 minutos, manda no placar, vence por 2-1. E agora tenta mais uma evolução aqui pela direita do gramado, vem com o Rodinei. Ele atravessa a linha demarcatória lá na frente, onde a bola tem que estar, movimentando essa bola, vai deixando no bobinho, vai passando o tempo e vai conquistando mais uma vitória, a quinta consecutiva, hein? Que é isso, minha gente? Volta no viríssimo, ai meu Deus do céu, voltou outra vez aqui atrás, recolhe, volta outra vez a bola aqui no campo de defesa, a bola fica com o Diógenes de volta, veríssimo, veríssimo vem trazendo, rente a linha lateral do campo, agora tentou passe para Menino, Menino recuando na zaga, volta tudo aqui atrás com Gustavinho e fica com a bola o peixe, vai trocando passes, a torcida fica impaciente, agora com Gabigol de prima, já movimenta lá pelo lado esquerdo do campo ali, ele encontra Escobar, Escobar ali aberto pelo lado esquerdo do campo, enquanto não vem o combate, vai segurando, tenta o passe mais à frente, movimentando, a bola vai voltar outra vez aqui no campo de defesa, a bola com Oliva, Oliva recolhe, tenta o lançamento longo, Menino vai chegar primeiro, Coronel, muito esticada La Roca.
4: Pra reclamação dos companheiros, lançamento do Oliva veio quando o Santos tinha o controle da posse, ele entrega a posse praticamente pro time do São Paulo, que vem pro contra.
3: São Paulo bobeou na saída de bola, o peixe retoma e vai embora pro campo de ataque, o passe era pro Gabigol, parecia um pouco adiantado.
1: E aí o Pablo Maia consegue antecipação, abre o passe agora pelo lado esquerdo para o Wendel, ele rompe a faixa central de campo, tenta imprimir ritmo, botar velocidade e o tricolor desce de novo no costado, já pediu, o Wendel tentou devolver por baixo, bate na marcação, sai pela linha de lado, arremesso lateral, é pro São Paulo bater já já, o Ranieri vai informar o Bordeiro, de até aqui São Paulo 1, Santos 2, vai tomando distância o próprio Wendel, levantou a cabeça, tem na aproximação do Danielzinho, São Paulo vai tentar alguma coisa, enquanto vai movimentando o Luciano, né, jogando como é um maestro agora o Luciano, né, ele sobe a ponta daqui, a ponta dali, mão na coxa, e aí aquele negócio também, né, Renner, pode piorar pra ele aí, porque é 39 minutos, 40 mais acréscimos.
0: Exato, olha, né, parece o funcionário da CT, né, que tá falando, ó, vai pra cá, vai pra lá, R$2.034.540 a renda, vamos ver o Santos aí.
3: O Rony não desiste, tocou no Gabigol, que dominou, que voltou no Rony, que chega na linha de fundo, brigou pela posse da bola, mas aí Rony, meu filhinho, aí é Rony sendo Rony, menino La Roca.
4: E o passe do Gabriel Barbosa ficou muito mais ali pro Pablo Maia do que pro Rony Russo, que acabou desperdiçando ali a oportunidade. O Gabigol tá saindo de campo com a 9, ele veio aqui entregar a faixa pro Felipe Coutinho, mas ele deu meia volta ali, tá procurando um outro jogador. Acho que vai pro Escobar a faixa de capitão, viu, o Cadu? 16 tá sendo a novidade.
3: Como só tem torcedor do São Paulo aqui, deixa eu aplaudir, vai. Gabigol, sensacional, Gabigol.
4: Cadu, diga. A faixa tá com o Veríssimo, tá? O Santista ficou desesperado aí, Escobar com a faixa. Ele foi entregar pro Veríssimo.
2: Pelo grande jogo, né?
0: Aliás, foi a melhor participação do Escobar até agora na partida, né? Ele levou com muita qualidade a faixa ali pro Veríssimo.
4: Deu assistência, pô, você tá de brincadeira?
0: E o público, viu, Pedrinho? 43.398 torcedores aqui no Morumbi hoje.
3: Olha o peixe que ainda quer mais, hein? Ainda quer o terceiro. O Rodinei tomou o tranco por baixo. Isso aí é falta em qualquer lugar, La Roca.
4: É muito inteligente. Foram duas faltas ali do Vitor Sá pra cima do Rodinei. Um ele dá o tranco por cima e por baixo tem um pisão. Pra cima do 23 do peixe. 5 alterações de lá, 3 paralisações de lá. Não tem mais troca. Agora vamos com esses 11 até o fim.
3: 40 minutos. O tempo tá indo embora. A vitória tá chegando. Peixão tá bonitão na frente do marcador. Volta aqui atrás, volta pro Veríssimo. O Veríssimo tem Diógenes como opção e é o que faz, volta no Diógenes, ele recolhe, agora bate na, bateu mal, hein? Agora bateu por baixo, facilitou a zaga daqui pro São Paulo.
1: E fica com Arboleda, abre Curtinho pra o... Vamos indo, vamos indo. Corre com a bola, Wendel. Vai pra cima da marcação, dominou, tenta a finta, fintou ele mesmo.
3: E tem contra-ataque que é bom demais e vem com o menino. Arranca, meu filho. Mete a terceira marcha. Não, ele prefere valorizar a posse de bola. Vai deixar o tempo passar. Já vamos na marca de 41. Voltando aqui no campo de defesa. Volta outra vez a Veríssimo. Veríssimo dá jogo ali pelo meio. Trabalhando essa bola ainda aqui atrás. A equipe do Santos é quem tenta evolução. Volta aqui no Coutinho. Coutinho vem buscar jogo aqui atrás. Trata bem a bola. O Jaqueta número 11. Ele recolhe e volta no Veríssimo. Veríssimo aqui no campo de retaguarda. O Santos é quem tem a bola. E agora o lançamento para Rodinei. Pulou como ele tirou a zaga. Ainda vai brigar Coutinho. Conseguiu o toque. O toque é bom. A bola é boa. Aqui pela direita do gramado. Tenta arrancar a equipe do Peixe. Vai pra cima da marcação. Tentou passar o Oliva. Depois ficou no chão. O árbitro mandou seguir. Rasga de qualquer maneira a zaga da equipe do São Paulo. Mas aí vem de presente. Vem no capitão agora. Capitão Veríssimo. Voltando aqui no menino. Menino já olhou pra trás. Mas prefere trabalhar curtinha com Arão. Arão recolhe a pressão. Vem pra cima dele. Então se socorre aqui atrás com Diógenes. Diógenes também pressionado. Bate então de perna direita, levanta na frente Tassiano, tentou o domínio, São Paulo vai retomar a posse de bola, mas deu de graça pro Tassiano, mas tá parado o jogo aí, lá, Roca.
4: O Coutinho, ele levanta o pé ali, mais alto do que o normal, do que o permitido, o Candançan dá jogo perigoso, São Paulo tem pressa.
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1: Danielzinho acionado, tentou levar pra linha de fundo, bateu por baixo, chega Veríssimo por ali. Bola bate nele, sai pela linha de lado, arremesso lateral pro São Paulo bater. Será que dá tempo? Será que dá tempo, São Paulo? Será que dá tempo de buscar o empate? O esquadrão do time 2 entrou e a gente sabe como é que é, né? Como cai a qualidade do time, meu Deus do céu.
6: Covarde.
1: Ah, Sombra, tá complicado, viu? Tá daquele jeitão. Arboleda esticou o passe, a Danielzinho no São Paulo, próximo no pico da... Vamos, Vitor Sá! Olha o homem de 1 milhão aí por mês! O passe vai daí, o Wendel disparou, explodiu pra cima da marcação. Rebote voltou pra Pablo Maia, levou pra entrada da área, abriu o passe do lado direito, vamos, Arthur. Arthur partiu pra cima de Escobar, levou pra perna esquerda, cortou e já vai, deixou no chão, bateu! Defendeu, Diógenes! Numa grande jogada de Arthur, o Diógenes faz uma defesaça, Ranieri.
0: Um milagre. Nossa, na minha direção, inclusive, a finalização do Arthur. Uma das defesas mais bonitas do Brasileirão.
1: Danielzinho levantou para Arboleda, subiu a marcação, afasta a zaga. Rebote voltou do outro lado, São Paulo vai tentar de novo com o Arthur. Balançou, chamou, tocou para Newton Júnior, levantou, subiu de cabeça a marcação. Rebote voltou, complementa Rony de bike. Afasta o perigo, 43 minutos e 55, São Paulo vai tentar nesse finalzinho. O São Paulo vai tentar no finalzinho. Coronel dominou, abriu o passe pelo lado direito. São Paulo com um a menos, Luciano sem condições físicas alguma, e aí vem o São Paulo de novo, vem com Danielzinho, rompe a faixa central de campo, já parte pra cima da marcação, vem Tassiano, a bola solta do lado esquerdo, Marcos Antônio tocou, cutucou curtinho pra Danielzinho, Danielzinho girou, abre o passe agora, o São Paulo vem, Pablo Maia vai tentar arredondar, Arthur pede com um certo espaço, puxou pra perna canhota, dominou, partiu pra cima de Escobar, preparou, levantou, passou, Gustavo Santana vai chegar, bola forte demais, ela vai pela linha de fundo em tiro de meta pro Santos bater, né?
0: E o cruzamento foi na direção do Luciano, mas o Luciano tá sem condições, né? Ele tentou pular, mas não conseguiu sair 2 centímetros do chão. E aí a bola, quando quicou, ela ganhou velocidade, né? Campo molhado, e o Gustavo Santana não conseguiu chegar nela. Tiro de meta de Diógenes na bola, Cadu.
3: Candançan não vai me dar 10 minutos aí, não, hein?
6: 5.
3: Ah, graças a Deus. Levanta lá no campo de ataque, Tassiano subiu com ele. Arboleda, golpeia, tira de cabeça, mas a bola volta no Oliva, que já botou pra correr lá na frente. Quero ver, quero ver, quero ver. E chega, chega Rony. Rony recuare lá pela lateral do gramado. Rony, cara a cara, domina. Ele para, puxa na perna direita, vem trazendo pelo meio, larga a ponta, tocou. A tabela é boa, lá vem. Peixe tocou na frente pra Coutinho, tentou o toque, o tiro pro gol, bateu do menino, afasta a zaga, ainda voltou, tiro pro gol, defendeu o goleiro. Ele que a gente criticou tanto, dessa vez faz um milagre, manda a bola pela linha de fundo, escanteio, Peixão lá, Roca.
4: E essa bola redonda, essa bola com qualidade tem que passar pelos pés de Felipe Coutinho, que ajeitou com apenas um tapa na redonda para Gustavinho, que cruzou. Tassiano e menino bateram cabeça, ela sobrou pro Rony, mandou o arco da banana no canto esquerdo do Coronel, que foi buscar, escanteio Peixe, vem o menino Couto pra bola que não tem pressa.
3: Coutinho, vem pra bola, camisa número 11 da equipe da Vila Belmiro, bola no quarto de círculo. ele vai bater curtinho, o menino já se aproxima ali por ali também, vai botar lá dentro, Tassiano tá lá dentro, passou por todo mundo, passa o Rony, ficou dizendo que foi deslocado e o São Paulo vem ao contra-ataque.
1: Mas o Arthur tá completamente ali sozinho, só agora pediu passagem Nilton Júnior na área do passe, o passe veio errado ainda e o Coronel tem muita pressa. Vamos lá, Gabiru, então, daquele jeitão, energia em campo, futebol de torcedor pra torcedor.
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1: O Wendel abriu o passe do lado direito, Danielzinho soltou por baixo, Nilton Júnior em condição legal, tá na grande área, bateu travado com tanto tempo. Mas teve tanto tempo o Nilton Júnior aí, viu, Ranieri? Nossa!
0: Cara, parecia, sabe aqueles... Meu Deus. Sabe quando você vai no círculo que tem o cara com a perna de pau, que ele fica andando assim, meio com dificuldade?
1: É o que eu faço!
0: Parecia isso, né? Parecia isso, que coisa... Também vou te falar, né? O banco de reservas do Dorival, escanteio ao lado direito, ainda dá tempo do empate, Arthur vai bater.
1: Ah, quem vem do banco é só desgraça. Toma distância, Arthur fez o levantamento na primeira trave, Arão de cabeça afastou. 47 minutos e 6 jogados, o São Paulo tem mais uma oportunidade. Do lado esquerdo, Pablo Maia, todo no campo de ataque, o São Paulo. Mas aí o Pablo Maia toca pra trás, toca pro Wendel. E aí o Wendel toca pra trás também. E aí Pablo Navarro. Maia fica com a posse de bola, diga lá.
0: Danielzinho mancando, olha lá do outro lado, lado direito do ataque.
1: É, tá todo mundo mortão, tá todo mundo já. Completamente sem energia nenhuma, manquitolando. E Arthur fica sem ter com quem jogar. Leva pra entrada da área, dominou, vai sozinho. Faz o passe na frente pra Marcos Antônio. Um futebol horroroso do São Paulo no segundo tempo.
3: Desarma na trás, Escobar. Já horroroso. tocou pra Rony. Rony movimenta pelo meio pra Coutinho. Tá no meio de dois, ficou difícil. Mas a sobra é nossa aqui atrás. 47 vai a 50. O tempo tá indo embora, a vitória tá chegando. É o Peixão em novo tempo, hein? É um novo tempo pro Peixão. Ali no campo de ataque, meteu correria pra Rony, tá com o tanque cheio, hein? Vai chegar primeiro a cobertura da equipe do São Paulo, volta no Coronel.
1: Coronel de primeira, já toca rapidamente pra Vitor Sá, Vitor Sá. Vai, Vitor Sá. Ó o Vitor Sá aí, esticando o passe lá do lado esquerdo pra Wendel, pro Marcos Antônio, que nossa senhora, que também tá mancando. E o Marcos Antônio mancando também, Ranieri.
0: Cara, isso...
1: Meu Deus!
0: Eu nunca
1: olha
0: vi
1: isso.
0: Eu nunca vi isso. Marcos Antônio mancando, Danielzinho mancando, Luciano mancando. Vou te falar, viu?
1: Olha, pode ter Copa do Mundo, pode ter data pífia, pode ter o que for. Os caras se quebram. Pode ter o tempo que for, é impressionante. Condição física horrorosa. Olha o Vitor Sá, vamos Vitor Sá, louco. Pedalou na linha de fundo, preparou, chuveirão pra ninguém.
0: O Wendel...
1: É horroroso.
0: O Wendel mancando.
1: E o Wendel mancando
0: juro,
1: também.
0: Aqui, ó, 18, verdade. O Wendel mancando.
3: É só mancada
1: nossa
3: que dá o São
1: senhora.
3: Paulo. Aproveitou o Peixinho, vai pro campo de ataque, tentava o toque, Coutinho deu de presente, fica fácil na zaga do São Paulo,
2: que
3: vai recomeçar no campo de defesa.
2: Achei que o Saci era o mascote do Inter, não do São Paulo.
1: Que coisa, mas todo mundo mancando. Mas que coisa bizarra. Mas pagou o direito de imagem, Marcão. Pagou o direito de imagem, era pros caras tá inteiro, pô.
6: Olha a escalação do São Paulo, Wagner Montes, Roberto Carlos, tá vou te falar.
1: Toque de cabeça na grande área, afastou. Vai, Danielzinho, disparou. Defende! Olha, sinceramente. Sinceramente.
3: Não entra mais.
1: Esse é o brasão, Cadu. Esse aí é o brasão.
3: Esse.
1: Meu Deus do céu.
3: Não entra mais.
1: O cara tá fechando tudo. Danielzinho fez o levantamento, afasta a zaga do Santos. Rebote voltou. 49 minutos e 50. E o árbitro tá apontando a falta pro Santos. Né, La Roca?
3: Vai terminar daqui a pouquinho. Estamos chegando a 50 minutos. O árbitro já vai consultando o seu cronômetro. Ele vai ser pressionado pela torcida. É claro que vai dar aquele minutinho a mais, né? Tá caído ali o jogador da equipe do Peixe, em André Ranieri.
0: Exato, Gustavo Santana parece que vai acabar, viu, Cadu?
3: Quando apita pela última vez, senhor Candanço, vai fazendo história o Peixão. 5 seguidas fora de casa com vitória. É o novo Santos, ainda sem Neymar, ainda sem Bolter. Tem mais gente aí. Celê Santos, vem aí. Lará, lará, lará. Celê Santos, tá chegando mais gente aí. O Peixão de novo vencendo fora de casa. Deixou o Corinthians na saudade, deixou o Vasco, deixou o Internacional. Agora o São Paulo em pleno Morumbis. O Santos vence. Alegria de um lado, tristeza do outro. Vem Marcelo Lima, vem os vestiários da Energia em Campo.
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3: Não perde e ganha, volta pro Santos, outra vez meteu na frente. O giro é legal, meteu na frente, Cebolinha recolheu, limpou. Pode fazer, Gabigol chegou, Gabigol limpou, bateu, é gol!
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0: tudo. Bum, bum, bum, bum, bum. Bom de bola esse menino. Hashtag renova, Gabigol. Hashtag renova, Gabigol. Balança, balança, balança os barbantes tricolores pra fazer a quinta vitória fora de casa consecutiva. Ah, vira, virou, vira, virou. O meu peixão chegou, chegou. É o peixe na frente. Santos, 2, São Paulo, 1. E aí, goleirão? Goleirão que não é sargento, não é cabo, não é soldado. Coronel, cadê a bola? Tá na sacola, detalhe do gol.
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2: É, a bola parou no Morumbi e o imparável Peixe ganhou mais uma fora de casa. A quinta vitória consecutiva do Santos fora de casa e pegou o elevador. Vai subindo na tabela do Campeonato Brasileiro, já é o 7º colocado. O São Paulo estaciona nos 36 pontos na tábua de classificação. Vamos falar agora do que aconteceu nesta partida, nos vestiários da Energia, no oferecimento de açaí. 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Danilo Soto, torcedor são paulino, saindo bravo do Morumbis, Danilo Soto.
3: Rapaz, Marcelo Lima, já virou rotina, né, essa saída aqui no Morumbis. Mais uma vez, São Paulino saindo chateado. Deixa eu falar com você, meu amigo. O que que aconteceu, mano?
4: São Paulo tá derrotado, viu, filho?
5: Manhaca, mano.
4: Manhaca, tá uma manhaca, viu?
3: Feio. Vem cá, deixa eu falar com você. Vem aqui, fala aqui.
5: Manhaca, mano. Tá feio, manhaca. Enterraram um monte de sapo lá debaixo do símbolo lá. Não é possível, não, mano.
6: Tá ruim. Time ruim. Não aguento mais.
3: Aguenta mais o pequeno falando aqui. Vem cá, deixa eu falar. Não quer falar? Vem cá, fala aí, mano. O que tá faltando pro São Paulo? O que aconteceu, mano?
7: Tá faltando raça, tá faltando vontade, tá faltando tudo pra esse time. Que time horrível, horrível. Time sem vergonha.
3: Time sem vergonha? Vamos ver, vamos colecionar xingamentos. Vem cá, mano. Fala aqui. O que que eu dou pro Santos, mano?
7: Cara, o único jogador que joga no São Paulo, na minha opinião, é o Arthur. É, o Marco Antônio, eu acho que ele jogou bem, mas, meu, ele abre, os caras jogam ele pra abrir na ponta. Ele não é jogador de abrir na ponta, ele tem que armar de trás, e o São Paulo não tem meia. É isso.
3: O trabalho do Dorival Júnior.
7: Cara, o Dorival, pra mim, ele demorou pra mexer, só que também não tem muita opção no banco, enfim. Mas, vamos ver o que que dá aí.
3: Boa. E aí?
7: Só chupa mano, foda-se. E. Oh, desculpa. E o pro Domênico também, chupa. Eu sou ouvinte de vocês.
3: Obrigado, valeu. E aí, mano?
8: Cara, é um time muito fraco. Meio-campo de São Paulo simplesmente não existe na partida. O Iago é um jogador horrível. O São Paulo não consegue criar lá na parte esquerda do jogo. Mas o lado bom aí foi o Pedro. O Pedro jogou muito bem. E, cara, o Dorival perdido. 5 substituições, 25 minutos no segundo tempo. O Luciano sentiu, não consegue mais jogar. É uma vergonha, agora é tentar ganhar alguma coisa aí no final dos jogos aí do Brasileirão. Mas é a realidade de São Paulo, né, Danilão? A diretoria, infelizmente, acabou com o clube. E agora é amanhã ganhar da galinhada aí no futebol feminino. Valeu?
3: E aí, Danilão? Fala aí, quando você tira a foto, vai desabafando, mano.
9: Mano, time ruim da porra. Eu já vi time ruim do São Paulo, mas esse é ruim sem alma. Pô, é impressionante você saber que tem um goleiro reserva e você não chuta. Beleza que o cara hoje tava num dia, né, tava abençoado.
10: Mas assim, não chuta... Uma lágrima aqui.
9: Tá, o time não chuta. Pra piorar, você não vê os caras sujar o uniforme ainda, uma preguiça do caralho. E assim, repetitivo, facilmente marcável. Você coloca dois caras ali na ponta pra marcar, acabou o São Paulo. E cruza, cruza, cruza, não tem um cara pra ganhar, mano. A zaga ganhou todas. É foda, mano, time morto. Eu já vi time ruim de São Paulo, mas esse é ruim morto. Isso que é foda.
3: Pior em campo, quem foi?
9: Cara, o pior, cara... Ah, é o Toloi, né, mano? Ô, o Toloi não dá mais, irmão, não dá mais, não dá, nem na Itália, nem aqui, nunca deu.
3: O
9: Dorival também tira a mão do bolso, Dorival, grita, se mexe, fala alguma coisa, caralho. Ô, Danilão, satisfação.
3: Valeu, satisfação, e aí?
11: Meu, time é horroroso, time muito ruim, sem condições, time muito ruim, muito ruim. Pode falar aí.
3: Pior que 2017. Pior que 17, mano. Vem cá, fala aqui, o que você falou, vamos lá.
11: Jogamos como nunca, perdemos como sempre.
3: Que tá faltando pra esse time do São Paulo aí, rapaz?
11: Fazer o gol. Tá chegando, último toque. Até que jogou bem hoje. Enquanto tava 1-0, tava bom. Aí tomou um empate, desandou a maionese.
3: Desandou. E aí, garoto, quer desabafar, mano? Fala aí.
12: Ô, o São Paulo foi até bom, mas, tipo... Ô, sacanagem perder o gol, né, mano?
3: Sacanagem, né? Fala aí, garoto.
12: O O Dorival tem que sair. Ele não tá sabendo mexer o jogo. Luciano é o único jogador que tem amor pela camisa no São Paulo agora. E já estamos na fase de rebaixamento agora, né?
3: Valeu, valeu, garoto. Vem cá, mano. O que tá acontecendo com o São Paulo, mano?
13: São Paulo é reflexo da diretoria. Tá horrível. Não tem time. E o Dorival fica inventando, fazendo alteração. Hoje ficamos sem lateral direito. Né? Tá triste de se ver.
3: Tá triste, mano. E aí, mano?
14: Tenho nada a dizer, já tô indignado com esse time faz tempo, muito tempo sofrendo já, 19 anos torcendo por esse time, já mano, tá difícil.
15: Pode parar, hein, mano, pode abaixar as portas aí, ir embora nessa casa aí, porque perder pro Santos não tem como, parça, não tem como, o bagulho é o São Paulo.
3: Vergonha, precisa rever muita coisa aí. Vergonha, palavras fortes aqui
15: do Dorival, fora do
16: você Dorival. Não é jogador não, rapaz, volta pra onde você veio.
17: Culpa do Dorival, só do Dorival. Fez só merda aí.
3: Medroso, covarde. Dorival Júnior aqui, muito xingado.
15: Tolói, tá na hora de aposentar, Tolói, já chega!
3: Já. Inteiro, já chega, Tolói fora, Dorival. Principal culpado dessa derrota de hoje, mano.
15: Dorival, filha da puta.
3: Calma, amigão, calma. Sem falar palavrão, mano. Vamos lá, e aí, mano? O que faltou pro São Paulo hoje, velho?
18: Chega em casa, parça.
3: Hã?
18: Tem que chegar em casa, mano.
3: Tem que chegar em casa? Só quer chegar em casa, é o melhor, né, velho? Fazer essas alturas. Vocês veem aí, ó. Esse é o retrato do São Paulino hoje. Só quer chegar em casa. Não quer fazer mais nada. E aí, mano? O que aconteceu, velho?
19: Cê é louco. São Paulo tá de mal pior, mano. Sem vontade nenhuma. O que tá acontecendo com esses caras? O único que quer jogar bola é o Arthur, pô.
3: O resto do time não entregou nada.
19: Ah, mano. Nada, pai. Nada. Como que tem um gol daquele lá? O que aconteceu com o Rafael? Por que o Rafael saiu, o Coronel entrou no lugar?
3: E o Dorival Júnior?
19: Mal. O time inteiro tá mal, mano. Tá mal.
3: Fala aí, mano.
17: Tem que dar nesse Dorival e colocar esse Vitor Sá morto em campo aí.
3: Um milhão ele recebe. Um milhão
17: pra entrar essa bosta aí. Não põe o Pedro Ferreira. Fala que o moleque não aguenta jogar da onde. Só se Dorival louco pra não fazer isso aí.
3: Revoltados os torcedores são paulinos. Fala aí, mano.
20: Parabéns pro Rafinha, tá bom? Parabéns pro Rafinha. Hernan Crespo tava lá, líder do campeonato, pra fazer essa merda aí, ó. Pra depois falar que não foi demitido por causa dos 45 pontos.
21: Danilão, boa noite, rapaziada da Energia. Fala uma parada pra vocês. Como que o Arboleda joga no time do São Paulo por tudo que ele fez? Tá ligado? Vestiu a camisa dos porcos. Se você... Eu tenho uma lista. Eu tenho um print da lista de quantos jogos importantes ele já falhou. Tá ligado? Aí eu tenho que vir aqui no Morumbi e ver a torcida gritando, é Arboleda. Falhou de novo. Porra, o cara falhou de novo. Um cone gira em cima dele. Você põe um cone pra ele pra girar, ele deixa o cone passar, porra. Não, desculpa. Porra, não... De novo.
3: Recado pro Arboleda.
21: Arboleda, eu queria mandar você tomar no cu, caralho! Vai se fuder, filha da puta! Sobe!
3: Calma. É, eu pedi também, né, Marcelo Lima? Eu pedi nessa, né? Manda um recado.
21: Arboleda,
3: calma!
21: Some de novo!
3: E aí?
17: Não, vai todo mundo, some todo mundo no bagulho aí.
3: Tem ninguém entregando nesse time?
17: Meu time é horrível, tem que pagar ninguém mesmo não. Ah, não tá pagando, tem que pagar mesmo não, parceiro. Vai entregar currículo, o Mercadão tá contratando, rapaz.
3: Aí, ó, vai entregar currículo, não tem que pagar.
22: Danilão,
3: não faz eu rir. Diga aí, rapaziada.
22: Eu tô chamando aqui do gramado, Pedrinho Larroca. Tem um cara aqui que quer te mandar um abraço e pro Ademir também.
23: Pô, eu... Tem que falar quem eu sou, Murilo Tauro, Murilo Pedrinho. Tauro. Um beijo, Danilo F. Soto. Tô feliz hoje, hein? Ademir, eu te amo, você sabe. Valeu, rapaziada.
16: Beijo, Murilo Tauro.
3: Tá aí, Murilão, rapaziada. Um beijo pro Murilão, que tá feliz mesmo lá dentro de campo. Ô, Ademir, por favor, não faça eu rir aqui fora agora.
16: Tá bom.
3: Porque eu tô no meio
16: prometo.
3: Da minha torcida.
16: Perdão.
3: E aí vai me complicar, tá? Essa risada tua aí, pô.
16: Perdão.
3: Vamos lá, o que aconteceu?
24: Seguinte, eu vou dar a letra aqui pra São Paulo. Já que os caras embora, só deixa o Luciano, o Caleri ali, pá, deixa o Sabino. Manda tudo embora, molecada, e foda-se, mano. Foda-se, tá ligado?
3: Calma.
24: Porra. Mano, não dá, é um bando de morto, velho, o bagulho, a Cotia salva, sempre salvou e vai continuar salvando, bota os moleque pra jogar que vende mais caro também, sem erro. Diretoria, pelo amor de Deus, Dorival embora pra ontem, valeu, Danilo.
3: Tá aí, Dorival um dos mais xingados por aqui, viu, meus amigos?
24: Caralho.
3: E o goleiro reserva também, o Coronel, não foi bem. E aí, mano, o que aconteceu hoje, mano?
25: Fala
3: aí.
25: São Paulo é foda, o Arthur é... Manda um abraço pro Marcão, pro... Mano,
3: virado. Já tá mandado, Marcelo Lima. Esse é boa. O retrato do torcedor São Paulino xingando o Tolói, xingando o Coronel, xingando o Dorival Júnior e o Quintino dando risada aí, Quintino, vou te falar, viu?
16: Não, o cara mandou pra entregar currículo no Mercadão, aí boa, eu parei.
3: No Mercadão. Foi demais. Fala aí, meu amigo, quer desabafar?
0: Eu acho que o São Paulo não merecia perder o jogo hoje, por incrível que pareça.
3: Você gostou do que você viu?
0: Não é que eu gostei do que eu vi, não dá pra gostar do São Paulo, né? A ideia é que não dá pra gostar do São Paulo, mas assim, do que aconteceu no jogo, o Santos foi 3 vezes no nosso gol lá, 2 colocaram pra dentro e 1 goleiro pegou. O São Paulo chutou umas 6 bolas lá dentro, nada, entendeu? É isso que é o problema, a produção e a falha individual. Todo gol dos caras é falha individual. 15 minutos do segundo tempo, gol dos caras. Todo jogo, dos últimos jogos, pode reparar. 15 minutos do segundo tempo, gol dos caras.
3: Boa.
0: O time desmonta.
3: Tá aí o retrato do torcedor São Paulino saindo do Morumbis hoje, completamente lotado por aqui, você tá vendo, todo mundo xingando bastante, irritado, chateado e com raiva de Dorival Júnior e seus comandados. Marcelo Lima.
1: Valeu, Danilão, daqui a pouco você volta aí, a galera saindo brava com mais uma derrota do São Paulo, é o 9º clássico do São Paulo na temporada, só ganhou um, né? São Paulo nesse temporada de 2026, né? Não ganha de ninguém dos rivais em relação a clássicos, né? Bom, daqui a pouco os nossos comentaristas vão falar aqui sobre os seus pontos de vista, né? O Marcão falando do São Paulo, Ademir Quintino falando do Santos. 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
1: Muito bem, vou começar com o vencedor, né? Ademir Quintino, fale da vitória do Peixe, a 5ª vitória consecutiva do Peixe fora de casa. Tinha 4, né? E tinha igualado um feito de 84. Agora eu já não sei mais pra onde foi. Ou é inédito isso aí, Ademir Quintino?
4: Cara, que eu me conheça por gente, 5 fora de casa, não me recordo. Eu vou pedir a ajuda do Vander, o estatístico torcedor do Santos lá da Baixada, mora perto da Vila Belmiro, pra colaborar comigo. Quanto à vitória, ganhou aquele que tem mais qualidade. Ganhou aquele que foi assertivo na última janela. Se o Santos, na era Marcelo Teixeira, contratou 55 jogadores... E nesse ano, 11, na última janela, 6, ficou mais do que provado que não adianta tu contratar por contratar. Não adianta contratar Yusufas, Bilais e outros tantos só para tu dar uma satisfação para a opinião pública, só para tu quantificar. Você tem que dar qualidade. Nessa última janela, o Santos foi lá, Rodinei, pá, não fez uma grande partida hoje, mas tu acertou a lateral direita. Contratou o Arthur, que na minha opinião era o jogador mais regular do Santos, saiu lesionado, ele disse que foi por cãibra, por Murilo Tauro, tomara que tenha sido, eu já acho que foi uma lesão na posterior e pode desfalcar o Santos nas próximas rodadas, assertivo. Trouxe o Coutinho através do Neymar, conseguiu, olha o que o Coutinho fez, 2 jogadas que ele pegou, na primeira ele já deixou a Arboleda na saudade e enfiou pro Cebolinha e saiu o gol, e na segunda quase saiu o terceiro gol do Santos, jogador de qualidade técnica acima da média. O Santos trouxe o Cebolinha, que deu outro patamar na ponta esquerda pro Santos, participou do primeiro gol, que ele joga a bola pro Escobar e o Tolói mal posicionado no encontro Gabriel Barbosa. Outro acerto da gestão. Então, não adianta tu contratar para dizer pra opinião pública, eu trouxe o Cabadeiro, eu trouxe o Bilal, eu trouxe o Yusufa. Não. Você tem que juntar o dinheiro para trazer um bom. Que a chance de tu errar é pequena. E o Santos, nessa última janela das 6 aí, o Santos pelo menos em 4 acertou. De forma grandiosa. Mudou o patamar do time. O torcedor do Santos não estava tão otimista num clássico como visitante como estava hoje. E o otimismo se concretizou. Ademir, o Santos fez uma ótima, uma maravilhosa, uma estupenda partida? Não. Mas o importante era vencer. O Santos já está em 7º. Se há uma vaga para pré-Libertadores virar G7, o Santos já tá segurado. Tem 41 pontos. Eu sei que o Galo joga nesse final de semana, joga atrasado contra o Bragantino, mas o Santos está na briga. Se tivesse feito esse tipo de contratação no começo da temporada, o campeonato do Santos era outro. Ganhou quem tem mais qualidade, quem foi assertivo. O Santos chegou 4 vezes no ataque. Marcou 2 com o Gabriel Barbosa, que tem estado de graça, uma temporada que ele não fazia há muito tempo. E por isso ganhou, porque tem Felipe Coutinho. Você tira o Arthur, entra o Felipe Coutinho. Mudou o patamar do Santos. São Paulo tem suas dificuldades financeiras e técnicas. Ganhou quem tinha mais qualidade. Apesar de ter ficado menos com a bola, de ter finalizado menos, de ter tido menos escanteios, ganhou quem tem mais qualidade. Quando botou a bola no pé do Coutinho, do Gabriel Barbosa, caixão e vela preta pro adversário, e o Santos ganhando novamente no Morumbis pelo Campeonato Brasileiro, algo que não acontecia há 5 anos.
1: Muito bem, agora vamos ao outro lado, né? Marcão, que falar de mais uma derrota do São Paulo no Campeonato Brasileiro, hein?
5: Bom, começar falando da escalação que o Dorival coloca em campo, né? A princípio ele colocou uma linha de 4, né? Jogadores com 2 zagueiros, 2 laterais, com o Arboleda e Tolói fazendo aí a dupla de zagueiros. Logo na primeira estocada do Santos, naquela finalização de fora da área do Everton Cebolinha, que o Coronel bate roupa e o Gabriel chuta para fora na sequência, o Dorival já muda taticamente o São Paulo, já puxa o Pablo Maia para fazer um zagueiro pela direita, e aí ele tem o Arboleda jogando centralizado e o Rafael Tolói como esse zagueiro pela esquerda. Detalhe, Lima, no banco de reservas, o São Paulo tem 2 zagueiros ali que estão acostumados a jogar pelo lado esquerdo da zaga, que é o Sabino e também o Osório. Nessa de manter o Rafael Tolói como o zagueiro pela esquerda, eu acho que ele se perde totalmente. No primeiro gol aí, o gol de cabeça do Gabriel, o Tolói ele não acha o Gabriel dentro da área, e um cruzamento balão. Daria tempo ele se posicionar, e na minha opinião se posicionou muito mal o Rafael Tolói para marcar o Gabriel. Cabeceia, na minha opinião, o Coronel também ele pula em câmera lenta para não chegar, impressionante, o Santos acaba empatando a partida nessa oportunidade. No segundo tempo, Lima, logo no começo da segunda etapa, foi esse lance aí que o Quintino está se referindo, né, o Coutinho ele com um tapa, ele já tira o jogador do São Paulo, Arboleda, do lance, já mete a bola pro Cebolinha, e o Rafael Tolói ele vem pro meio da área para tentar fazer essa cobertura ali para não deixar no mano a mano, e o Gabriel ele acaba puxando a bola pro pé esquerdo lá e finaliza fazendo esse 2-1 pro Santos. Então, taticamente falando, Lima, o posicionamento do Rafael Tolói não me agradou, para mim ele falha nos 2 gols do Santos, e com isso aí depois o São Paulo teve que começar a mexer, e aí entra o que o Quintino falou, a qualidade do São Paulo já não é lá essas coisas quando a gente fala de 1 a 11. E é quando você começa a colocar os jogadores que estão no banco de reservas, a qualidade cai ainda mais. Só vou destacar aqui, Lima, a grande partida que fez o Diógenes, tá? Principalmente no segundo tempo. Eu acho que o São Paulo não conseguiu manter a intensidade com que jogou na primeira etapa, mas o Diógenes fez pelo menos 2 grandes defesas, para não falar milagre. Aquele do Arthur cara a cara, que o Arthur dá o come para dentro, lá a bola bate no canto da luva dele e ainda quase vai no ângulo, aquilo ali foi a defesa do jogo, para não falar uma das melhores do campeonato. Depois teve aquela finalização também do Danielzinho, que exigiu dele uma grande defesa, mas enfim, no final das contas, o São Paulo sai derrotado, né? Outro jogo que é uma ducha de água fria pro torcedor, que acabou de ver o São Paulo ser eliminado antes da data FIFA aí pro Boca Juniors da Sul-Americana, e hoje mais uma vez o São Paulo sair na frente e não ter o poderio para poder segurar esse resultado no segundo tempo, quando toma principalmente a virada. Na minha opinião, Lima, faltou força pro São Paulo e competência principalmente para poder finalizar. Aliás, aquela cabeçada que o Pedro Lima acabou furando dentro da área, poderia ter sido uma outra história se o São Paulo tivesse empatado o jogo naquela oportunidade, mas como diria o Muricy, né, Lima, a bola pune, quem não faz toma, e o São Paulo acabou não conseguindo finalizar bem as bolas que teve ali para poder fazer o seu segundo gol. Com isso aí, com a grande exibição do Diógenes e pela incompetência que o São Paulo teve também na hora de finalizar, acabamos perdendo o jogo.
1: Muito Marcão. Bem.
4: Agora tu enfia o peixe dentro da tua boca com espinho e tudo.
1: É ômega 3, tem ômega 3 aí. Olha lá.
6: Marcão, olha logo, aí. Logo, é você, tio.
1: RG, vou te falar, RG, viu?
4: Boa. Toma aí teu peixe, pega o teu peixe aí.
1: Tá vivo.
4: Pega
1: tá
4: o vivo. Teu peixe.
5: Tá mais vivo que o RG, mano, esse peixe.
1: Não, para aí. Que é isso? Quem chamou?
3: Danilo, tem os caras aqui que estão tirando um barato do Ademir aqui, ó. Fala com o Ademir ali, rapaz.
7: Ô, linguiceiro, hoje você deu sorte, hein, linguiceiro?
4: Ah, é. Teu time, bem, teu time aí com essa meia dúzia de jogador que não honra a camisa do São Paulo, tu queria não ganhar de Coutinho, de Gabriel, não dá Coutinho, pra ganhar.
7: De Gabriel, Cebolinha, tá tirando com a tua cara, responde pra ele.
3: Ah, faz parte, né, o momento do Santos, mas nosso time atacou hoje, foi 19 chutes, 11 no gol. O melhor jogador dos caras hoje foi o goleiro, fazer o quê? Toma essa, Ademir.
4: Toma essa. Quanto é que ficou?
3: Quanto ficou o jogo, ele tá perguntando?
8: Ah, o jogo foi 2x1 pro Santos. Fazer o quê? Tá no momento melhor. Isso não interessa, não interessa, não interessa. Tamo melhorando, tamo melhorando.
9: E se ele acha que foi pênalti, aquele murro da cara do goleiro no jogador de São Paulo?
8: Responde essa agora, Ademir. Foi pênalti, Ademir?
4: Não.
9: Que acho que a regra com a mão pro goleiro é diferente da regra do pé pro jogador.
8: Tá aí, as cutucadas do Ademir. Impressionante como aqui.
4: Dá um abraço no Fábio Simplício aí. Dá um abraço no Fábio.
8: Ele falou que você parece Fábio Simplício.
4: Dá um abraço no Simplício.
9: Reinaldo.
8: Também,
9: Tem dia que eu tô de Reinaldo, tem dia que eu tô de Fábio Simplício, depende do dia.
8: A resenha aqui fora, o pessoal mandando muitos abraços. Nicão também, Nicão.
4: Também.
10: Acima do peso.
8: Acima do peso aqui. Então, muitos abraços pro Ademir, pro Marcão. Exatamente. Olha a loucura que tá aqui fora, rapaziada, pra sair. Tá em obras aqui, né, a rua do Morumbis aqui. E lotado de gente, rapaziada. Completamente lotado. Muitas crianças, idosos pra sair aqui. E nesse clima de velório, de irritação, de revolta do torcedor são paulino, Marcelo Lima. Aí a música, ó.
1: 45 mil pessoas. Aliás, um público muito parecido com o que deveremos ter amanhã, né? Aí mesmo no Morumbis, né? Na final do Campeonato Brasileiro Feminino.
4: Amanhã vai dar mais,
1: hein? Exatamente.
4: Vai dar mais amanhã, hein, Danilo?
1: Venderam 40
8: exatamente,
1: mil
8: amanhã dá mais. Né? Uma vitória do São Paulo hoje seria importante também para dar uma animada na galera, mas mesmo assim, com certeza o São Paulino vai voltar amanhã para acompanhar essa final do Brasileirão Feminino. O São Paulo tá na frente, 2x1, venceu a Arena Neoquímica. E com transmissão da energia, né? Com transmissão da energia amanhã no YouTube para São Paulo e Corinthians, aqui final do Brasileirão Feminino.
1: Boa. Aliás, hoje é aniversário do estádio do Morumbis, né?
4: Isso, presentão que nós demos aí.
1: O Santos deu um belo presente para São Paulo.
4: Chupa, Morumbi!
11: Ô, Lima.
1: Oi.
11: Vou te dar uma informação, porque é o seguinte, o Morumbis estava fazendo meio que uma retrospectiva, né, antes do jogo começar. Informou no telão que o primeiro gol da história do Morumbis foi do Peixinho.
1: Sim.
11: Olha que coincidência.
1: Pois é. Gol de Peixinho, de Peixinho. Foi de Peixinho.
12: Aliás, a última vitória do Santos aqui no Morumbis, né, pelo Campeonato Brasileiro, se eu não me engano, o Cuca ainda era o técnico.
4: 21. Gol 21, do Jobson. Né?
11: Pelo Brasileiro de 20.
12: Gol do Jobson, né? Então, tá aí.
4: Janeiro de 21.
12: Também, né?
1: Aliás, esse jogo do São Paulo, né, que foi no dia 2 de outubro de 1960, lá com o São Paulo Sporting,
4: Peixinho.
1: Né? O Peixinho fez o gol aos 12 minutos do primeiro tempo. Vocês sabem quem era o árbitro dessa partida? Outen Aires de Abreu.
12: Outen Aires.
1: Esse nome lembra alguma coisa pra você,
12: nossa
1: Marcão,
12: senhora, hein?
1: Navarro? Outen Aires de Abreu era o árbitro dessa partida.
4: Presidente do conselho, não é isso?
1: Não, o filho dele, né?
4: Filho, tá.
1: É o filho, o pai... que foi o árbitro dessa partida aí, Marcão.
5: Ah, mas que bom que foi o pai, porque se fosse o filho era capaz de apitar lá de cueca, mijado, né? Tipo,
1: que isso, ué,
5: não foi fotografado no bar, o cidadão aí?
1: Foi.
5: Então não me admira se ele apitasse jogo dessa forma também, se fosse o filho, né, apitando.
1: Aliás, esse jogo aí foi inaugural, o Morumbi ainda tava pela metade, né? Foi a inauguração com o estádio
4: perfeito.
1: Parcial.
4: Perfeito.
1: Né? E mesmo 65
12: assim, mil quase.
1: Isso, que já era parcial. Depois, no dia 25 de janeiro de 70, aí sim, né, no jogo contra um outro português, o Porto, foi 1x1, né? 1x1 o jogo, né? Aí sim, a inauguração total do Morumbi, lá naquela oportunidade, para 150 mil pessoas, né? O São Paulo, por muito tempo, teve aquele que foi considerado o maior estádio particular do mundo. E o Miruca. Miruca marcou o gol do São Paulo na inauguração total do Morumbis em 1970, 25 de janeiro. Olha o Cuca, vamos ouvir o técnico do Santos.
13: Coletiva com o técnico Cuca, por favor.
26: Professor, boa noite. Parabéns pela vitória, né? Grande resultado. Eu queria que você, claro, analisasse o jogo, né? Principalmente do primeiro tempo, né? Que o São Paulo começa muito em cima do Santos, o Santos consegue reagir depois. Queria que você falasse, por favor, sobre o jogo.
13: Boa noite. O começo do jogo foi bastante complicado. São Paulo teve uma postura muito ofensiva. Até nos surpreendeu, né? Porque a gente esperava até três zagueiros do São Paulo, como ele vinha jogando. Mas o Dorival surpreendeu, pondo o Pablo Maia de terceiro zagueiro, para ter uma saída mais qualificada, né? O Tolói por outro lado. Estava nos trazendo bastante problema, principalmente pelo nosso lado direito. E eles tinham quatro homens no meio-campo, com o Arthur, o Luciano flutuando, mas os dois volantes, os três volantes entravam, então eles tinham o controle do jogo e nós não conseguimos diminuir. Além disso, estávamos perdendo os duelos, né? Tentamos mudar o sistema durante o primeiro tempo. Mudamos, mas não resolveu muito. E aí, no meio tempo, sim, nós mudamos, né, de uma forma bastante radical. Aí tivemos uma resposta positiva.
22: Cuca, boa noite, tudo bem? Pedro Larroca, 97 FM. Hoje o Santos contou com uma estreia importante, que foi a do Coutinho. O Santos tem uma reformulação técnica, principalmente, do meio ano para cá. Queria entender de você, como é que você vai fazer para unir essa quantidade de jogadores tão acima tecnicamente? Tem o Coutinho agora, Cebolinha, Gabigol, a volta do Neymar, o próprio Arthur que preocupa, que saiu enfim, machucado com câimbras. Como fazer para unir essa qualidade técnica com o equilíbrio no meio de campo, para você também não perder tanto em marcação?
13: Eu acho que o mais importante de tudo nem é essa qualidade técnica que você fala. Eu acho que o mais importante de tudo foi a recuperação de todos do elenco, porque antes das contratações chegarem, a gente estava jogando muito bem e vencendo também. Lógico que dá um up, e a gente fica mais fortalecido tecnicamente, com mais opções de mexida, mas a gente tem que valorizar muito o pessoal que estava aí desde o começo, que cresceu de produção, e inúmeros jogadores, poderia citar aí 3 ou 4, e não seria justo, porque eu acho que todos, ou quase todos, melhoraram. E eu penso jogo a jogo, torcer para que a gente não tenha perdido aí o Arthur. Fizemos uma minutagem no Coutinho, que não era nem para ser tanto hoje, mas ele já mostrou que tem muita qualidade, participou diretamente do gol da vitória. Então, eu acho que as coisas foram bem dirigidas.

0: empatou com o Flamengo em número de pontos, além das 5 vitórias seguidas fora de casa. Então, queria que você me falasse ao que você atribui essa boa campanha no segundo turno do Santos.
1: É, eu atribuo a melhora de todos os jogadores que estão no elenco, né? Não só a chegada de alguns jogadores.

0: Eu acho que foi um jogo bem jogado de nossa parte, à exceção do começo ali, como já falei.
1: Oi, Cuca. Eu sou Henrique Farinha, do blog Sou Santista. Queria fazer duas perguntas em uma, tá? A primeira coisa, no intervalo, as alterações foram muito importantes para a virada. Especialmente, eu achei a entrada do Gustavinho, porque o Gustavinho não só ajudou mais o Oliva a fechar a entrada da área, como ajudou na cobertura do Rodinei, que estava sem auxílio. É, você acha que o Arthur tem de ser usado numa posição um pouco mais adiantada, já que, e como segundo volante, ele mostrou um pouco mais de dificuldade? E a segunda coisa, qual a semelhança que você vê nesse seu trabalho de hoje com o de 2020?
0: O Arthur, ele tem muita qualidade, né? Você vê, ele machucou numa arrancada que ele deu e era um lance que ia causar perigo para o São Paulo. Ele sabe jogar um pouquinho mais adiantado e ele não precisa jogar de costa. Quando a gente formou o losango, ele joga num lado do losango, do lado esquerdo, como você bem viu. O Gustavinho deu um equilíbrio grande para nós, naquele lado direito de defesa que a gente estava sofrendo na primeira etapa. E a gente daí, sim, pôde liberar bem o Gabi com o Cebolinha e ter o cara que fizesse a bola chegar neles, que foi o Coutinho. Então, eu atribuo a todos eles, né, essa melhora de postura que a gente teve no segundo tempo. Aí sofremos bem menos, tivemos um controle maior do jogo, soubemos ser resiliente no momento certo também. O Diógenes apareceu bem, a zaga foi muito bem. Acho que é uma noite perfeita para nós. Não tem muita semelhança, assim, porque nesse momento a gente conseguiu preencher bem as lacunas que a gente tinha em termos técnicos, né? E em 2020, não. Nós fomos com aqueles meninos até o fim. Todos sabem o final, infelizmente não conseguimos, mas foi uma grande campanha. Acabamos o ano também bem no Brasileiro. E esse ano nós demos uma arrancada grande. Infelizmente, a gente foi eliminado nas penalidades lá no jogo da Sul-Americana. Mas a gente tem tudo aí para acabar bem o ano e, se Deus quiser, deixar o Santos aí na pré-Libertadores ou, quem sabe, na Libertadores.
2: Cuca, tudo bem? Boa noite. Você falou do jogo do Flamengo, né, que é mais um grande jogo aí que você tem pela frente. E hoje você perdeu o Arthur durante o jogo, né? Não se sabe como é que ele está. Queria que você falasse sobre isso, se você já tem alguma noção. Do Rolheiser também, é a segunda vez que ele é cortado no dia do jogo. Se está acontecendo alguma coisa com ele, além do que já foi noticiado. E sobre o Felipe Coutinho, que entrou no segundo tempo e entrou muito bem, né? A gente esperava que ele fosse jogar menos tempo, conseguiu jogar o segundo tempo inteiro, participou da jogada do gol da vitória. É um jogador que você já vê em condições físicas para, quando puder, utilizar como titular?
0: O Arthur, a gente não sabe ainda o que foi. Eu acho que ele não abriu, ele sentiu embolar. Então, faz o exame amanhã, a gente regenera amanhã e faz o exame, daí vê. Tomara que não seja nada grave, né? O segundo que você falou foi o Rolheiser. Ele teve um problema lá em Belém, há 15 dias atrás, que foi, né, o jogo lá. E, curiosamente, ele estava bem, treinou bem, estava escalado para jogar, pronto para jogar. Ele teve um desarranjo estomacal antes de começar o jogo, não parou de ir no banheiro, né, não conseguiu ir para o campo. Infelizmente, a gente foi aquecer, ele não conseguiu ir, ficou ruim, tiveram que medicar ele e acabou ficando fora do jogo. Foi assim, pegou todos nós de surpresa. Infelizmente, ele não pôde jogar, mas não é nada grave, deve ser uma virose ou alguma coisa assim, que provavelmente para o próximo jogo ele vai estar bem. E o Coutinho, ele tem tempo que não joga, vocês sabem disso. E, lógico, ele é um cara super profissional, se cuida muito, treina muito bem, mas ele vai evoluir ainda, né? Ele não tem ainda, eu acho, no meu ver, uma condição ideal para jogar os 90 minutos. Tem que ser gradativo, assim como a gente fez com o Arthur.
3: Cuca, aqui, tudo bem? Parabéns pela vitória, por essa sequência de 5 jogos seguidos ganhando fora de casa e no campeonato, né? Contando com a vitória com o Cruzeiro na Vila. Eu queria que você falasse um pouco sobre esse período de data FIFA, porque muitos técnicos pedem tempo para treinar o time. E o Santos parou a data FIFA.

0: FIFA no seu melhor momento e dá sequência a esse bom momento com a vitória de hoje. Como que você avalia esse período? E perguntar do Neymar, ele pode estar à disposição, já que não tem a certeza de Gabigol, de Arthur, ele vai estar à disposição contra o Flamengo? Muito
1: não,
0: obrigado.
1: Não, porque não tem a do Gabigol, certeza.
2: Saiu também
1: com... Não. Saiu cansado, só pediu para sair porque estava cansado. Não, ele não tem problema nenhum. O Neymar talvez já esteja na condição, né? Nós vamos trabalhar esses 3-4 dias que antecedem o jogo para ver a situação dele, mas a chance dele jogar é grande. Está se preparando bem, está treinando bem também. E essa sequência nossa é maravilhosa. A gente tem que desfrutar muito, o torcedor tem que desfrutar, porque são jogos pesadíssimos, né? Você ganhar do Vasco no São Januário, do Corinthians em Itaquera, do São Paulo aqui, do Remo lá, do Internacional em Porto Alegre, fora de casa, jogando... E nenhum jogo foi achado o resultado. Todos eles, nós jogamos o suficiente para vencer. É, fora os dois jogos com a dupla de Minas em casa também, que nós jogamos uma grande partida. Então, a gente está feliz aí com o desempenho de todos os jogadores, dos que estavam ali e dos que chegaram também.
3: Valeu. Cuca, aqui do seu lado direito. Felipe Camargo, de olho no peixe.
4: Lado esquerdo.
3: Seu lado esquerdo, né? Isso aí, desculpa, já estou meio perdido. Já. É, 5 vitórias seguidas, fora de casa, recorde da época de Pelé e um Santos que chega a 41 pontos. Hoje você já pode afirmar que o Santos já está livre do rebaixamento, daquele risco de rebaixamento? Hoje você pode afirmar que a briga do Santos é uma vaga na Libertadores? Já dá para passar a ter esse como principal objetivo do Santos agora na temporada?
1: Eu acho assim... Modéstia à parte, né? O risco de rebaixamento ele é muito pequeno. Né? Nós tivemos reuniões com as torcidas organizadas, cobrança, porque não queriam que o Santos caísse, e hoje nós já estamos nos autopressionando por uma vaga na Libertadores. Né? Então, isso é prenúncio aí de um bom trabalho que está sendo feito por todos, né? Pela diretoria, pelos jogadores, pela comissão técnica. A gente tem que jogar jogo a jogo. Quando eu reuni com eles antes de jogar com o Botafogo, eu conversei com eles e falei, vamos tentar ser campeão do segundo turno, vamos fazer um campeonato de um turno. E é isso que a gente tem feito, pensado nesse turno. A gente está na co-liderança aí com o Flamengo e vamos fazer o que tem de melhor dentro da gente, deixar tudo no campo para acabar da melhor forma. A gente não sabe como que vai... acabar, né? Mas a gente tem que aproveitar muito esse momento que a gente está vivendo, porque no futebol é raro.
5: Cuca, um pouco à sua direita, aqui na sua frente, Lucas Belotti da Rádio Band News FM. Você citou brevemente em alguns momentos, mas eu queria te ouvir sobre o Diógenes mais uma vez, né? Você perde o Gabriel Brazão, que eu acho que era um titular incontestável, tinha duas escolhas entre os goleiros à disposição, o Diógenes...

0: alta, do lateral esquerdo do Bahia, o Juba, né? No canto dele, ele perdeu o tempo da bola, né? E se não fosse aquilo, talvez ele já tivesse tido a sequência ideal, né? Então, como ele foi naquela partida bem e tomou aquele gol, você tem o retorno do Brazão, você vai fazer o retorno do Brazão. Se você acaba ganhando aquele jogo e ele indo bem como foi hoje, ele ia dar sequência natural, o Brazão ia entender isso, que são oportunidades, e ia tentar recuperar dentro dos treinamentos e jogos. O Brazão operou o ombro, o Diógenes vem jogando, ele tem tudo para ir melhorando, porque está pegando confiança, está pegando o ritmo de jogo, está pegando um bom tempo de sair jogando com o pé também, que é importante para nós, e hoje ele foi fundamental, principalmente no final do jogo, quando ele participou de uma grande defesa no chute do Arthur e numa outra aqui do Danielzinho, quando a gente rebateu mal.
1: Cuca, boa noite. Daniel Jonquinas, da Rádio Z. A torcida do Santos fica muito contente, né, de ver o time jogando dessa forma, e com 45 minutos o Felipe Coutinho foi muito importante. Gabigol mais uma vez marcando, e você tem próximo aí o retorno do Neymar. Como fazer para esse time funcionar com o pensamento do torcedor, com os três em campo, e manter a competitividade do Santos nesse brasileiro?
0: Tem o Rolese também para pôr, né? E o Arthur também, né? Vamos pôr toda essa turma aí. Não tem problema. E aí eles correm um pelo outro. E nós temos aí os demais aí que estão jogando. A gente não pode deixar de falar na importância que tem o Oliva, que tem o Gustavinho, que tem o João Schmidt, que tem o Escobar, que tem o Rodinei, que tem a zaga, tem a volta do Luan Pérez agora, o Arão, que está jogando, o Lucas. Então, a gente tem que valorizar todo esse pessoal junto, e mais alguns aí que eu estou esquecendo também, o Rony, né, que está recuperando também, o Tassiano, que tem recebido minutos. A gente está muito contente, o ambiente nosso é muito bom, e todo mundo respeitando todo mundo, entendendo que vai jogar conforme a necessidade, e falta muito pouco, né? Faltam 2 meses, um pouco menos, até para acabar o ano. Vamos acabar da melhor forma, se Deus quiser.
2: Última pergunta.
3: Já que Isabela Ayami, do Band Esportes, já que você falou que a temporada está acabando, consequência, o fim do contrato de empréstimo do Gabigol. Você já conversou, já pediu para a diretoria a permanência do Gabigol? Você, Cuca, como treinador, foi decisivo hoje de novo?
0: O Gabi, ele... Eu já trabalhei com ele outra vez aqui também. Ele é fundamental. Ele sabe fazer gol, né? Ele sabe fazer gol, ele é frio, ele é decisivo. Ele não disputa muita bola de cabeça aqui, mas você não vai querer que ele faça isso. Ele vai fazer coisas diferentes, que não é a primeira bola, é a segunda, é ocupar o espaço. Ele tem também um toque refinado para deixar o companheiro em situação de gol. Eu acho ele muito importante para nós agora. E não tem como eu intervir nisso aí, né? É uma situação direta do Cruzeiro com o Santos, né? Que eles têm que resolver. Tomara que ele pudesse ficar e encerrar a carreira dele aí no Santos, que a torcida também gosta muito dele.
4: Muito obrigado, bem, tá aí a entrevista coletiva do técnico Cuca. Antes do Dorival falar, algum comentário em cima da coletiva do Cuca, Ademir Quintino?
5: Não, uma coletiva bem serena, ele leu bem o jogo, as mudanças que foram feitas. Parabéns ao Pedro Larroca e ao Henrique Farinha, que fizeram duas perguntas brilhantes. O Henrique Farinha...
6: Henrique o quê?
5: Henrique Farinha, é do blog Sou Santista. Por quê? Você tem alguma coisa contra?
4: Não, ele é o Marcão é padeiro.
5: Ah, entendi. O Lucas Barros também, do Diário do Peixe, fez uma pergunta boa também das mudanças táticas do time, né? E o mais importante aí do Cuca é que ele deixou no ar que o Neymar volta contra o Flamengo e ele vai ter um problemão para escalar esse meio e esse ataque. Que bom problema, né? Isso que eu falo, gente, da assertividade. E Marcão, queria te agradecer, porque eu falei aqui da qualidade do Santos, mas a vitória do Santos passa muito pelo goleiro, cara. O que o goleiro pegou no final do jogo, goleiro formado em casa, menino da vila, do jeito que o Santos sempre revelou... Muita gente, e o último grande goleiro que o Santos revelou foi o Rafael Cabral, né? Porque o Brazão é jovem, mas é escola do Cruzeiro, né? Interior de São Paulo, Cruzeiro. Rafael Cabral não, Rafael Cabral veio cedo pra cá, de Sorocaba. divisão de base.

0: tarde. Aí no dia que ia estrear, teve uma lesão de LCA, ligamento cruzado anterior. Num ano que talvez ele não... E aí no ano seguinte, quando o Santos montou aquele esquadrão, ganhou tudo em 2010, ele fez história no Santos, o goleiro mais jovem a ganhar uma Libertadores, e o Diógenes construindo a sua história. O Santos já tem um goleiro jovem muito bom, que é o Brazão, excelente. E o Diógenes dando conta do recado. Eu torço muito pelo Diógenes, que eu acompanhei muito próximo da Copa São Paulo Futebol Júnior 22, quando eles perderam a final para o Palmeiras. O Palmeiras era mais time, tinha Hendrick, tinha Giovani, tanto jogador bom naquele time. E o Santos foi um dos finalistas, né? E o Diógenes já tinha feito uma boa campanha. Um goleiro que amadureceu, esperou o momento dele. Olha, estou falando de 22, está 4 anos esperando a oportunidade dele. Ela chegou e, apesar de algumas pequenas falhas em alguns jogos, hoje provou que tem condições, sim, de defender o Santos, cara. Vai ser uma disputa boa ele, Brazão. Ou, de repente, o Santos aí que está numa situação financeira periclitante, podendo vender um dos dois. E o que ficar vai dar conta do recado. Isso que é legal. A vitória do Santos passa muito também pela brilhante partida, principalmente no final do jogo, a concentração dele. Pô, ele teve uma que ele tinha muita gente na frente dele, ele te deu um tapa na bola lá do Arthur.
1: Daniel, né? A primeira do Arthur foi um milagre, aquela segunda do Danielzinho foi uma baita de uma defesa também.
0: E a gente já tava elogiando o Diógenes sem essas duas brilhantes defesas, que tava muito assertivo, muito seguro, muito concentrado. Então, toda sorte do mundo pro menino Diógenes aí, provou que é bom goleiro.
2: Boa, deixa eu já me despedir do Pedrinho La Roca, né, já que já aconteceu a entrevista do Cuca. Pedrinho, seu destaque final, boa noite!
3: Valeu, Marcelo Lima, grande abraço para você, grande abraço aí a Ademir, Marcão, Cadu, Navagô, toda a nossa equipe, Ranieri, enfim, equipe técnica, e mais uma grande audiência, mais um show de audiência aqui da Energia 97 FM. Amanhã a gente repercute, amanhã não, é claro, na segunda-feira a gente repercute tudo da zona mista, enfim, tudo que aconteceu no clássico, no tempo de jogo e no estádio 97. Alô, Marcão, eu avisei que ia ser jogo treino, hein, chupa.
2: Ah, oh, Pedrinho tá mal criado, hein, Marcão.
1: Nem você acreditava nisso.
0: Aliás... Alô, Silas, recorta aí, porque eu falei no estádio 97 que eu iria comentar São Paulo 1, Santos 2. Põe aí, eu de turbante, aí de profeta, você já me colocou de Michael Jackson aí, então? Põe do que quiser aí, mas eu acertei o placar e olha, eu não lembro qual foi a última vitória do Santos num clássico fora de casa. Muito eu não bem, lembro ó. Qual foi a última vitória do Santos num... Eu tô com a jojoba pro alto, velho. Eu não lembro qual foi a última vez que o Santos ganhou um clássico fora de casa. Hoje ninguém me segura. Eu vou pra Esbórnia com o Marcão. Tchau.
2: Ih, rapaz. Calma. Calma que ainda tem aqui. Calma. Danilo Soto. Boa noite, Danilo Soto.
4: Ah, boa noite então, Marcelo Lima. Tô aqui nas arquibancadas vazias do Morumbi. Triste hoje por aqui. Mas fazer mais uma vez o convite pro São Paulino amanhã encher essas cadeiras para acompanhar a grande final do futebol feminino, do Brasileirão feminino, entre São Paulo e Corinthians. Grande abraço a toda a equipe do Santos, toda a equipe
0: São Paulina. Bom trabalho amanhã, Danilo.
4: E até amanhã. Valeu demais, tamo junto.
2: Valeu, Danilão.
0: Pô, o Santos ganhou do Corinthians, pô, na Itaquera, pô. Eu tô viajando, hein, ô Marcelo. Eu tô tão, sabe, eu não tô acostumado. 5 vitórias fora seguida, eu não tô acostumado com isso.
2: Muito bem, ó, daqui a pouquinho a gente vai encerrar a transmissão no FM, tá? A gente vai até às 11 horas no FM, mas vamos continuar tocando aqui no YouTube pra gente ouvir, né, a entrevista coletiva do técnico do São Paulo, Dorival Júnior, o que ele tem a falar e tal. Então você que tá nos dando carona aí no 97.7, vai lá daqui a pouquinho pro youtube.com/energia97 pra gente ouvir a entrevista coletiva do técnico Dorival Júnior. Por falar nisso, cadê ele, hein, André Ranieri?
5: É, por enquanto aqui nem sinal, viu, do técnico Dorival Júnior. É, tá certo que acabou de acabar a entrevista coletiva do Cuca, né, não faz muito tempo, mas estou aqui posicionado, aguardando, observando ali a zona mista e também observando qualquer tipo de movimentação do técnico Dorival Júnior aqui para falar depois dessa derrota para o Santos por 2-1 aqui no Morumbis.
2: Boa! Deixa eu me despedir dos nossos narradores, né, enquanto não chega o Dorival Júnior. Meu caro Cadu Santos, saiu o imparável peixe Cadu Santos.
6: Nossa, Marcelo Lima, muita alegria aqui. Realmente, eu endosso o que os meus colegas falaram aí. O Diógenes realmente ele foi o melhor em campo, né? Não sei nem se foi eleito pela televisão ou não, mas que partida do Diógenes. Inesquecível para ele e para nós também, né? É, outra coisa, o Gabigol, que ele citou, né, o Cuca é perfeito, né? Ele fez uma frase simples, mas uma frase de muito impacto, né? Ele falou simplesmente isso, ó, ele sabe fazer gol. Gente, eu tô bem preocupado porque ele chegou de graça no Cruzeiro e o Cruzeiro vai querer fazer dinheiro em cima do Gabigol. Tenho quase certeza disso. Chegou de graça lá, o Santos trouxe o nome dele de volta, aqui ele joga, pelo nosso time ele joga. Então o Gabigol também sensacional, ele sabe fazer gol. E a manchete é o seguinte, ó, começou com o Peixinho, terminou com o Peixão. Peixinho foi homenageado aqui, o jogador que fez o primeiro gol aqui no estádio, né, há 66 anos, e terminou com o Peixão maravilhoso hoje vencendo.
0: Cadu!
6: Forte abraço a todos. Próximo é Flamengo, hein?
0: Diga, Cadu, Quintino. Antes de terminar, Gulosão falou que ia comer peixe, enfia espinha na garganta dele aí, agora desse assustei. Trouxa. Agora põe assustei. A espinha na garganta dele.
6: Quem ri por último, ri melhor. Esses ditados antigos, eles são muito verdadeiros.
2: Rafael Navarro, boa noite, seu Rafael Navarro.
7: Valeu, Marcelo Lima, grande abraço pra você, pro Cadu, pro Quintino, façam a festa de vocês, aproveitem realmente o Santos aí, tá embaçado, né, os caras tapar aí, depois do segundo turno aí, né, botando pra quebrar mesmo e deve ir muito mais longe aí, porque tem muito mais time do que o São Paulo mostrou aqui individualmente, né, mas é isso, quem sabe a gente pode estampar um sorriso de orelha a orelha gritando, é campeão agora com as meninas, né, Marcelo Lima, amanhã na transmissão entre São Paulo e Corinthians no futebol feminino, que a energia 97 vai transmitir, quem sabe as meninas dê um pouco de alegria ao nosso tricolor. Grande abraço pra você, Quintino, Marcão, Ranieri, La Roca, o Cadu aqui também, né? Sensacional aí, é sempre muito gostoso fazer.
0: Parabéns pela transmissão
7: aqui na Energia 97. Grande abraço a todos, valeu, Kiki, tamo junto, até amanhã, Lima, grande abraço.
2: Valeu, Rafael Navarro, é isso aí, só lembrando então pra vocês, né, amanhã, a partir das 16h, no nosso youtube.com/energia97, a final do Campeonato Brasileiro Feminino, né, São Paulo e Corinthians, a bola vai rolar às 16h30 no Morumbis, as duas equipes aqui do Futebol Energia em Campo, a São Paulina e a Corintiana, participando, né, dessa transmissão que será muito bacana e com possibilidade de termos o recorde de público em uma partida do futebol feminino no Brasil. O recorde hoje pertence às corintianas, né, na final do Campeonato Brasileiro de 2024 em Itaquera, 44.500 espectadores, e esse público pode ser batido amanhã nessa final do Campeonato Brasileiro no Morumbis. Na semana passada, as São Paulinas ganharam das corintianas em Itaquera por 2-1 e jogam pelo empate para se tornarem bicampeãs brasileiras. Muito bem, é o seguinte, a gente vai encerrando a transmissão no FM, no 97.7, nas ondas do rádio em São Paulo e região. Muito obrigado pela enorme audiência. Dá um pulo lá no youtube.com/energia97 para a gente ouvir o que tem a dizer o Dorival Júnior. Tem mais corneteiro, ainda tem bastante coisa aqui nos vestiários da Energia, tá? No FM, boa noite. Fica o convite amanhã no nosso youtube.com/energia97, às 16h, a final do Campeonato Brasileiro Feminino. Abraço, boa noite, tchau, tchau. Muito bem, vamos tocar aqui o barco. Silvano, aí não, Silvano, muito obrigado, hein?
0: Ô, Marcelo, posso mandar um abraço aqui rapidinho?
2: Claro.
0: Mandar um abraço pro Léo e pra Carla da CL Tour, que estão ouvindo aqui a nossa transmissão. Eu queria ir pra Barranquilha, Léo e Carla, mas o Santos não me deixou, infelizmente. Vai, dá-lhe peixe, valeu, Léo, valeu, Carla da CL Tour, valeu.
1: Aliás, o Domênico também mandou um abraço uma vez para a agência de viagens, você lembra?
0: Qual foi?
1: Para Chu Passeios, né?
0: Ah, tá.
1: Lembra?
0: Eu lembro. Mas a minha CL Tour, acho que é mais tranquila.
2: Pelo amor de Deus, hein?
0: Pelo amor de Deus.
1: O Domênico é fera.
2: Já que o Domênico caiu igual um patinho, né? Foi você que criou isso aí ou não?
1: É, essa é a do Giuseppe. Eu falei, ô, Dodô, tem um palmeirense aqui, amigo do dono da rádio.
0: Agora no YouTube dá para falar, né? Giuseppe...
1: Cadura.
2: Meu Deus, e ele falou...
1: Giuseppe,
0: falou.
1: Abraço pro meu amigo Giuseppe Cadura. Eu falei da agência Chu Passeios, ô Domênico.
0: Chu Passeio, ele falou duas vezes.
2: Meu Deus do céu. Eita, Marcão, se eu vou te falar uma coisa.
0: Marcão mandou pro bar, o bar foi lá e ele encheu a boca, hein? O José da Chu Passeio.
2: Ai, ai. Bota a corneteira aí, vai, Gabiru, vamos.
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2: Valeu, mais um corneteiro.
9: Aqui que tá falando aqui é o Thiago, boa noite, Navarro. É, cara, eu te encontrei no domingo de manhã. Eu ainda até falei pra você, falou assim, que boa sorte pro nosso tricolor, mas não dá, cara. Esse time é muito ruim. Bobadilha, pelo amor de Deus, errou tudo hoje. Olha, tá fácil não, cara. Salva a gente aí, pelo amor de Deus. Abraço pra todo mundo aí.
2: Valeu, muito obrigado. André Ranieri, cadê o homem, André Ranieri?
5: Ó, eu vou te falar que não tem nem sinal aqui, viu, Marcelo Lima? Não é por nada, não. Mas tô aqui, estamos aguardando. Estamos esperando o técnico Dorival Júnior, mas por enquanto nenhum tipo de movimentação em relação à coletiva do Dorival.
2: É, vamos esperar aí mais uns 10 minutinhos. Se não aparecer, aí a gente tem que encerrar a transmissão, né? Aí não tem jeito. Muito bem, então bota o ponto pra falar, vamos lá.
10: Fala galera da Energia, aqui é o Rafael Santista. A gente pôde ver aí nessa partida a diferença de uma equipe que tem um elenco, né? Um primeiro tempo equilibrado e o segundo tempo só deu peixão. Uma Libertadores aí, Quintino, jorra na cara desse trouxa aí do Marcão. Valeu galera, um abraço.
2: Valeu, Ademir Quintino já foi pra sua, como é que chama lá?
1: Pra live.
2: É, Ademir Quintino TV, Picaretations e Corporetations, né? Já foi pra live dele. Daqui a pouco vocês vão ouvir uns berros aqui. Ele montou o circo dele aqui do lado. Daqui a pouco vocês vão começar a ouvir ele lá. Ele vai cantar. Ih, rapaz. Hoje o homem tá que tá. Você tá perdido, viu, Marcão? Você perdeu a aposta, é isso?
1: É, tem que pagar a aposta no estádio segunda-feira. Tem que falar que o São Paulo é freguês do Santos.
2: Ah, é?
1: É, segunda-feira é dia de pagar a aposta. Você já viu que a audiência vai estar lá em cima.
2: Nossa Senhora.
1: Desgraça traz audiência, não tem jeito.
2: Que beleza. Bom... É o seguinte, né? Vamos botar mais um coreteiro. Se não chegar o Dorival, nós vamos ter que encerrar a transmissão aqui, não tem jeito.
9: Aqui é Paulo Luna, de Atibaia, Santos, sempre Santos. Dá-lhe peixe. Chupa, Marcão!
2: É, a torcida do Santos tá que tá, né, Marcão?
1: Ah, e as contratações aí que o Santos fez nessa última janela, aí, principalmente a chegada do Arthur e o Cebolinha aí, vou te falar, jogaram o Santos num outro patamar. Né? Tendo o Neymar ainda aí, tendo o Barreal, que pra mim é um bom jogador... Né, o próprio Rolezer aí, que é um cara contestado, mas, pô, no Estudiantes jogava muita bola. Então, a equipe do Santos aí, de 1-11, é um time extremamente competitivo, né? Eu acho que caíram ali pro Atlético Mineiro, que pra mim deve ser até o campeão da Sul-Americana, pelo que eu tô vendo aí, de Vasco, o próprio Boca, e daqui lá do Atlético, eu acho que já tá na final. E, pô, foi eliminado pelo Atlético Mineiro, mas é um baita de um time também. Então, acho que o Santos aí, se mantiver, né, que tem muitos jogadores aí que fizeram um contrato até o final do ano, Lima. Se mantiver esse elenco aí pro próximo ano, o Santos ele pode pensar em outras coisas aí nos campeonatos que não seja só brigar contra o rebaixamento, né?
2: Muito bem, mais um coneteiro, vamos lá.
11: Boa noite a todos os amigos. Parabéns pela transmissão aí, apesar do meu São Paulo ser uma lástima, né? Minha pergunta direta pro Marcão. Marcão, entendo aí sua devoção pelo Dorival, mas não tá na hora de você questionar esse trabalho pífio dele aí? Um abraço a todos, boa noite. Guilherme de Mauá, São Paulo.
1: Eu acho que o momento de ter mandado o Dorival Júnior embora tinha que ser aquele jogo contra a Chapecoense, né? Naquele momento ali, eu acho que não fazia sentido nenhum, né, a permanência do Dorival, mas a partir daquele momento onde ele consegue mudar o esquema, entender que o Marcos Antônio é o segundo volante e não ponta esquerda, né, a partir do momento que ele entende que o Luciano rende muito mais jogando próximo da área como segundo atacante do que como meia, aí o São Paulo ganhou aquelas duas, né, conseguiu vencer aqueles dois jogos lá, teve duas vitórias contra o Bragantino e contra o Atlético Mineiro, que eu já citei aqui a qualidade do Atlético, estava com 14 jogos sem perder, quando perdeu aquela invencibilidade pro São Paulo, a partir daquele momento o Dorival que teve, na minha opinião, ali um desafogo, né, e com isso aí começou a avançar também Copa Sul-Americana, acabou sendo eliminado depois pelo Boca, e no jogo de hoje, na minha opinião, né, a escalação do Rafael Tolói para começar essa partida aí foi equivocada, né, como eu já disse, para jogar como zagueiro pela esquerda ele tem o Sabino, para jogar pela esquerda ele tem o Osório, e aí ele coloca, a princípio, Arboleda e Tolói para fazer...
5: Dorival Júnior.
1: Boa, vai lá, Rani.
2: Opa!
1: Vai lá.
2: Vamos ouvir o Dorival Júnior, vamos lá.
5: Bora lá. Então, entrando aqui na sala, o técnico Dorival disse tentar... Vai picotar um pouquinho, pode tocar daí até começar a coletiva ali, mano.
12: Som. Olá, vamos então dar início à entrevista coletiva com o técnico Dorival Júnior após o duelo entre São Paulo e Santos no Morumbi.
13: Dorival, boa noite. Gabriel Sarque, bancada tricolor. Hoje o gol da vitória do Santos, ele lembra em partes o gol do Boca Juniors também, né? O Arboleda vai dar o bote mais adiante e aí o São Paulo corre em direção ao seu próprio gol e acaba sofrendo, então, a finalização. Queria que você falasse um pouco, em duas perguntas, né? Esse bote que o zagueiro dá nessa posição do campo, nessa faixa do campo, que acaba abrindo espaço. É algo orientado ou é algo de ajuste? E em cima disso também, queria que você explicasse o posicionamento da zaga hoje, visto que você tinha Osório e Sabino no banco, e hoje jogou o Pablo Maia mais pela direita, me pareceu como um terceiro homem de zaga também, e o próprio Rafael Tolói entre os 11 iniciais. Obrigado.
14: Bom, com relação à jogada, é uma jogada casual, é uma jogada de habilidade do jogador adversário. Coutinho fez um giro, fez uma movimentação, e a partir daí, duas bolas que caíram nos pés de um jogador como o Gabriel, nós acabamos sofrendo aí por uma condição que não esperávamos, por tudo aquilo que nós tivemos dentro da partida. Segundo, eu já falei a vocês, Sabino está tendo alguns problemas que a gente está tentando recuperar, e na nossa visão, ele não estaria em tais condições para o início da partida. Fatalmente teríamos que fazer uma alteração ao longo dela, por isso que mantivemos uma outra condição. Osório, para essa partida, não era o desenho que nós queríamos. Mantivemos a mesma postura que a equipe vinha tendo, jogando com o terceiro homem. Pablo fez, na minha concepção, na minha opinião, fez uma partida dentro de tudo aquilo que nós pedimos, tudo aquilo que havia sido organizado. Ganhou a maioria dos lances que disputou. Eu acho que não foi um problema, e não por isso que nós tenhamos tido o resultado que tivemos.
15: Dorival, boa noite. Aline Fanelli, Band News FM. Você fez as primeiras alterações de uma vez, três alterações, e aí, momentos depois, o Wendel foi chamado. O Iago tinha sentido algo fisicamente, e a gente viu ali no fim do jogo o Luciano com problema, o Wendel também com problema e o Marcos Antônio mancando. Por que que o time teve tanta dificuldade depois de tantos dias de treinamentos?
14: Olha, é difícil a gente saber um fato como esse, Aline. Primeiro, foram lesões, uma diferente das outras. Luciano foi num giro, procurou fazer uma bola para dentro da área, e quando nós perdemos, o Luciano foi num momento importantíssimo da partida. Danielzinho foi uma dividida, uma torção muito forte. Ele teve a impressão, inclusive, que tinha tido um problema mais sério. O Iago foi no momento que nós estávamos fazendo as alterações, ele acaba sentindo. Nós tivemos um volume muito grande dentro do jogo. Hoje nós vamos ser avaliados pelo resultado da partida, mas aquilo que a equipe entregou dentro do jogo foi basicamente tudo aquilo que nós planejamos, programamos. Nós encontramos espaço dentro da marcação que o Santos apresentava. Eles tiveram, tenho certeza, dificuldades na nossa contenção, justamente porque nós pontuamos e trabalhamos muito em cima desses espaços para que pudéssemos ter sempre um jogador em condições de poder receber essa bola livre, e foi assim. O primeiro tempo, o volume que nós tivemos, a criação que nós tivemos, voltamos para o segundo tempo com o mesmo ímpeto, buscando gol a todo momento, com a mesma condição. Aconteceram essas situações de lesões, mas, de um modo geral, assim, é muito difícil você explicar, pelo volume que nós tivemos, por aquilo que nós apresentamos e o resultado acontecido.
16: Dorival, boa noite. Esse jogo, se acontecesse, de fato, na 21ª rodada, o resultado poderia ser outro, no sentido de que o Santos era um time muito diferente na 21ª rodada com relação a alguns reforços que chegaram. O segundo gol, né, a bola passa ali pelo Coutinho, pelo Cebolinha. O próprio Cuca é questionado sobre como colocar tanta gente boa agora no time. O Santos conseguiu se reforçar por conta ali de aportes que vieram da família Neymar. O Vasco, por exemplo, que é um adversário hoje do São Paulo também, já recebe aportes também de Nova SAF, da família Lamáquia. São gigantes do futebol brasileiro, assim como São Paulo, afundados em dívidas, mas que encontram uma salvação momentânea, né? O São Paulo, essa semana a gente falou muito sobre a situação da Ticketmaster, colocar dinheiro para pagar atrasados. Existe uma salvação para o São Paulo? Você enxerga isso ou você se preocupa com relação a toda essa situação também, Dorival?
14: Preocupação acho que todos nós temos. A minha maior preocupação é dentro do centro de treinamento. Eu só acredito que um clube ele vai se organizar e se respeitar internamente quando todas as pessoas que participarem desse processo abram mão do seu lado pessoal em prol da organização e da dignidade de um clube de futebol. Quando isso acontecer, podem ter certeza. O São Paulo dará um passo muito grande em busca de uma organização e, em cima dessa organização, de voltar a ser tudo aquilo que sempre foi no cenário esportivo brasileiro, sul-americano e mundial. Eu não tenho dúvidas disso. Agora, nós precisamos que todos os São Paulinos de verdade se juntem, se unam e formem uma corrente única. Nós dividimos clubes, nós dividimos o país em partidos políticos e isso não tem feito bem para ninguém. Eu espero que todos os clubes possam ter uma unidade para que estejam mais fortes. Quando isso voltar a acontecer, eu não tenho dúvidas que esse clube tem tudo para voltar a ser um clube gigante.
5: Dorival, tudo bem? Dorival, o São Paulo, quando ele toma empate no primeiro tempo, ele continua em cima e parecia até que se tivesse um pouquinho mais de tempo, poderia até ter feito o segundo antes do intervalo. Só que quando toma o segundo gol no segundo tempo, o São Paulo parece que sente um pouco, se desorganiza. Eu gostaria que você falasse sobre as modificações que você fez, né? Então, em determinado momento, pareceu que o Arthur, ele foi ali para o lado direito, talvez como lateral, como um ala, né? O Vitor Sá, ele entra pelo lado esquerdo. O que, que você buscou com as modificações que você fez no São Paulo, principalmente depois do gol da virada do Santos?
14: Olha, primeiro que nós tivemos solicitações de alterações, foram pedidos de alguns jogadores, nós tivemos que fazer um remanejamento, você está perdendo, você tem que buscar novas opções, acredito eu que tenha acontecido. Arthur, naquela função, foi muito bem, continuou criando, continuou buscando, continuou definindo várias jogadas. Nós mantivemos o volume, mesmo com um jogador a menos, quando ficamos sem o Luciano, num momento importantíssimo da partida, já havia feito as alterações. Mesmo quando nós ficamos com um jogador a menos, nós ainda assim encontramos espaços e fomos trabalhando com bola, fomos envolvendo com bola. Nós tivemos pelo menos aí umas 10 bolas atravessadas na frente da área adversária. Nós tivemos cabeceios dentro da pequena área. Nós tivemos várias definições. Nós tivemos jogadas que poderíamos ter tido uma sorte melhor. O que vem acontecendo com o São Paulo, em muitos momentos, é inexplicável. E isso daí, queira ou não, apaga muito daquilo que a equipe realiza em campo. Eu teria saído muito satisfeito daqui se, naturalmente, nós pudéssemos transformar toda a nossa produção hoje em alguns gols pelo merecimento que a equipe teve. E, infelizmente, nós estamos aqui tentando explicar o inexplicável em uma situação que é muito difícil. Só em escanteios, se não me falha a memória, foram 14, 15 escanteios a nosso favor. É muito difícil isso. Nós tivemos N oportunidades e não fomos felizes no momento mais importante, que seria a definição dos jogos.
2: Tá certo. Dorival, aí a entrevista coletiva do técnico Dorival Júnior também, né? O registro, ouvimos o Cuca e também ouvimos Dorival Júnior. Enquanto o Rani se posiciona lá fora da sala de imprensa para dar seu destaque final, Marcão, alguma coisa a dizer sobre o que falou Dorival?
1: A escolha do Pablo Maia ali e do Rafael Tolói para compor o trio de zaga, né? Já que o São Paulo hoje atuou praticamente com 3 zagueiros durante toda a partida, né? Ele falou a respeito da não escalação do Sabino por uma questão física de repente não está 100%, e a questão do Osório aí foi uma escolha, né, para esse jogo. Aí ele falou que não entendia que o Osório seria uma boa opção para jogar essa partida. Falou também a respeito aí da situação financeira do clube, pediu o apoio do torcedor do São Paulo. O torcedor, Dorival, já está de saco cheio. Mais um ano que o São Paulo entra, única e exclusivamente para não cair numa competição importante como é o Campeonato Brasileiro. Então, a gente sabe que São Paulo já passou da hora, né, de voltar a ser protagonista do Campeonato Brasileiro, das competições sul-americanas que disputa, mas não é isso que a gente tem visto. E o torcedor, mais uma vez, tem que ouvir esse discursinho fajuto de, ó, a gente tem que apoiar, a gente tem que apoiar porra nenhuma. Torcedor aí torce, hoje 45 mil pessoas lá no Morumbi apoiando a equipe do São Paulo, sai na frente e acaba tomando a virada. E no segundo tempo, lá pelas oportunidades que desperdiçou, acabamos amargando aí mais esse resultado negativo em pleno aniversário do nosso estádio. Então, o torcedor que tá voltando para casa aí e tá ouvindo nessa narrativa do Dorival de pedir apoio mais uma vez, meu irmão, tem uma hora que enche o saco, viu, Dorival? Vou te falar, mano. E outra, o senhor também tem culpa no cartório. Demorou demais para fazer mudanças na equipe. Teve período de Copa do Mundo, não mudou absolutamente nada. Você foi pensar em mudar depois daquela trauditada que você deu lá contra a Chapecoense. Então, o Dorival também, na minha opinião, ali, mas essa passagem agora recente dele pelo São Paulo, a palavra que define é decepção. Depois do que ele conseguiu fazer em 2023, eu esperava que pelo menos o óbvio, eu esperava que pelo menos o simples, o básico, ele tivesse a capacidade de fazer. Demorou uma eternidade e agora, mais uma vez, aí vem pedir apoio pro torcedor. Vá se lascar também.
2: Marcão, boa noite pro senhor, hein?
1: Tamo junto, Lima. Azar no jogo, sorte no amor.
2: A noite é pequena?
1: Aquelas queridas, né? Hoje é sexta-feira. O final de semana. Aliás, eu não posso também derrapar, não, porque amanhã tem futebol feminino, hein, galera? Amanhã, final do Campeonato Brasileiro aí do futebol feminino. Transmissão aqui de energia em campo. São Paulo e Corinthians. Ganhamos o primeiro jogo lá no Galinheiro. Quem sabe amanhã vão apagar esse vexame que o time profissional de São Paulo hoje, dos cueca, fizeram hoje. Tamo junto, Lima. Tamo junto, galera. Obrigado a todo mundo que acompanhou a nossa transmissão até agora. Valeu!
2: Valeu, Marcão. Um abraço a você. Boa noite. Cuidado, hein? A noite é uma criança. Esse é o Marcão. André Ranieri, seu destaque final, André.
17: Dorival, tudo bem?
5: Bom, Marcelo Lima, agora o São Paulo volta as atenções para o jogo de quarta-feira. Cruzeiro e São Paulo, 9h30 da noite. Partida que acontece no Mineirão, rodada 29 aí do Brasileirão. São Paulo não conseguiu se distanciar ainda mais do Z4 para focar definitivamente em uma eventual vaga na próxima Copa Libertadores da América. Fica estagnado aí na tabela do Campeonato Brasileiro e o técnico Dorival Júnior vai ter que juntar os cacos aí, porque, vou te falar, a partida acabou com vários jogadores do São Paulo mancando, né? Então o Jonathan Calleri, ele será um reforço para esse jogo, né? Tava suspenso hoje, mas outros jogadores passaram a ser preocupação. Então, quarta-feira, Cruzeiro São Paulo, no sábado, São Paulo e Vitória. Aí o Tricolor volta aqui no Morumbis, rodada 30 do Brasileirão. 43.398 o público hoje aqui no Morumbis. Bom público até para uma sexta-feira à noite. Renda superior a R$2 milhões. Grande abraço a você, Marcelo Lima, o Marcão, o Ademir, que estão aí com você, né? O Pedrinho Larroca, que está aqui do meu lado também, que como sempre faz um trabalho brilhante. Danilão Soto e o Navagol, né? A turma é grande hoje, o Cadu Santos, o Gabiru, que tá pondo essa musiquinha aí, que é um grande
17: Dorival,
5: um
17: sacana, bem?
5: Diga-se de passagem, e não sei quem tá no vídeo, deve ser o Silvano Purim, porque ele é futebol, isso. Ele deve estar tá aí também acompanhando.
2: Ele adorou essa esticada para ouvir o Dorival.
5: Eu imagino. Então é isso, grande abraço, tamo junto, e obviamente um abraço pro ouvinte aqui do Futebol Energia em Campo.
2: Valeu, André Ranieri, um abraço a você também, parabéns por mais um trabalho. E com o André Ranieri, vamos colocando um ponto final em mais uma transmissão do Futebol Energia em Campo. 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Não adianta procurar em outro lugar não, hein? De torcedor para torcedor é só aqui na Energia que você vai encontrar. E fica o convite, amanhã 16h no nosso youtube.com/energia97, a final do Campeonato Brasileiro do Futebol Feminino, São Paulo. Paulo e Corinthians, nossa galera, direto lá do Morumbis e também aqui do estúdio, toda a equipe São Paulina e a equipe corintiana em mais uma transmissão do futebol Energia em Campo. Boa noite, galera, bom final de semana, tchau, tchau.
18: Marcão, logo, logo é você, tio.
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0: Dorival, tudo bem?
1: É difícil a gente saber. Nós encontramos espaço, temos que ter sempre um jogo, de um modo geral assim, apresentamos o resultado acontecer.
2: Dorival, boa noite. É isso ou você se
1: organizar e se respeitar internamente do seu lado da organização, da dignidade do São Paulo dará em cima, voltar a ser dúvidas e ter uma unidade. Quando isso voltar a acontecer, eu não tenho tudo para voltar.
0: Dorival, tudo bem?

Dorival, tudo bem? Dorival. Dorival, tudo bem? Dorival, tudo bem? Dorival, tudo bem? Dorival, tudo bem? Dorival, tudo bem?

0: Chef. Diga, Nery. Guten Tag. Ich liebe dich.
1: Esse Ranieri é um sacana. Esse Ranieri é um sacana, mas...
0: Vida Howling.
1: Ah!

0: possível votar na legenda para senador. Como a eleição para o Senado é majoritária, o eleitor precisa escolher nominalmente dois candidatos. Em uma eleição, cada estado e o Distrito Federal escolhem um senador, na seguinte, dois. Neste ano, serão renovadas 54 cadeiras, o equivalente a 2/3 da casa, e os dois votos para senador têm exatamente o mesmo peso.
1: 158 milhões de brasileiros vão às urnas neste domingo. O repórter Márcio Maturana traz mais números desta eleição e recomendações da Justiça Eleitoral.
2: Não se pode entrar na cabine eleitoral com celular ou outro objeto que possa registrar o voto. Esses aparelhos têm que ficar com os mesários, mas o presidente do Tribunal Superior Eleitoral, o ministro Cássio Nunes Marques, recomenda que se levem os números num pedaço de papel.
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1: 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O Senado vai analisar um projeto de lei que obriga os estabelecimentos que prestam serviços público e privado de saúde a se adaptarem para garantir atendimento digno a pessoas com obesidade. Dados do Ministério da Saúde indicam que, em 2024, a proporção de adultos com obesidade no Distrito Federal e nas capitais de estado superou a marca de 25%. Repórter Alexandre Campos.
6: A ideia do projeto é garantir às pessoas com obesidade o acesso à saúde por meio de equipamentos e mobiliário compatíveis com suas especificidades. Macas, cadeiras de rodas, balanças, aparelhos de aferição de pressão arterial e máquinas usadas no diagnóstico por imagem devem ser dimensionados de modo que possam garantir o pronto atendimento dessa parcela da população. Ao afirmar que essa adaptação nos estabelecimentos garante o acesso aos serviços de saúde, a médica e autora do projeto, senadora doutora Eudora, do PSDB de Alagoas, citou algumas medidas que podem reduzir o número de casos de obesidade e suas complicações.
7: Conscientizarmos a nossa população que alimentação saudável, balanceada, exercícios físicos e manter a sua rotina de consultas médicas é de suma importância. Obviamente, também fazer um check-up, né, uma vez por ano, ao menos, e na classe infantil é acompanhamento pediátrico.
6: Pelo texto, a assistência às pessoas com obesidade não deverá ser negada ou recusada caso no posto, unidade de saúde ou hospital não haja esse material disponível. A falta de equipamentos adequados também não pode representar qualquer constrangimento, exposição indevida, discriminação ou tratamento indigno.
1: O Senado pode acabar com o limite de vagas para o público feminino em concursos da área de segurança pública. A proposta, já aprovada na Comissão de Segurança Pública e que aguarda votação no plenário, ainda reserva pelo menos 20% das vagas nas polícias e corpos de bombeiros a mulheres. Repórter Bruno Lourenço.
8: O projeto de lei que proíbe a limitação de vagas para mulheres em concursos da área de segurança pública cria ainda a Política Nacional de Valorização valorização das mulheres para o setor. A proposta reserva também pelo menos 20% das vagas nos concursos públicos para as polícias e bombeiros para o público feminino. A relatora na Comissão de Segurança Pública, senadora Damares Alves, do Republicanos do Distrito Federal, defendeu as medidas.
9: O que queremos? Uma política de valorização da mulher lá na Polícia Militar, no Corpo de Bombeiro, na Polícia Civil.
8: A nova política, que será condição para o repasse de verbas do Fundo Nacional do Setor, estabelece igualdade de oportunidades entre mulheres e homens nas carreiras da segurança pública, fim da exclusividade ou preferência dessas atividades para homens, rejeição de práticas, atitudes e crenças discriminatórias e o enfrentamento do assédio e da violência contra mulheres no ambiente de trabalho.
1: Mulheres vítimas de violência doméstica e familiar em situação de vulnerabilidade social e econômica poderão ter acesso ao Auxílio Recomeço. A proposta, em análise na Comissão de Assuntos Econômicos, determina que o benefício de até um salário mínimo será pago mensalmente pelo prazo de 6 meses, podendo ser prorrogado. Pelo projeto, o pagamento poderá ser acumulado com outros programas assistenciais. O custeio do auxílio poderá ser feito com verbas da União ou de fundos específicos de proteção às mulheres. Estados, Distrito Federal e municípios também poderão complementar os recursos. Na avaliação do autor da medida, senador Confúcio Moura, do MDB de Rondônia, a dependência financeira pode dificultar o rompimento da situação de violência sofrida pela mulher.
10: Grande parte das mulheres suportam a violência por causa do homem protetor do homem, que é um mantenedor da casa. Mas tirando ela dali, levando para a proteção, garantindo uma sustentação por 6 meses e capacitando essas mulheres, com certeza a coisa melhora.
1: Com trabalhos técnicos de João Lira, o Jornal do Senado fica por aqui. Acompanhe agora as notícias do Tribunal de Contas da União e da Câmara dos Deputados. Boa noite e bom fim de semana.
11: Minuto do TCU.
12: O Tribunal de Contas da União fiscalizou a execução das obras da BR-230 na Paraíba após reclamações da população sobre as condições da rodovia. A auditoria analisou o trecho de 30 quilômetros. O contrato ultrapassou R$ 560 milhões de reais e a obra avançou apenas 32% em 9 anos. O TCU também identificou risco de paralisação por falta de recursos, problemas ambientais e questões contratuais. Na sessão plenária que analisou o processo, o ministro relator Walton Alencar comentou os impactos da situação.
13: O resultado é uma rodovia em obras há muitos anos, com desvios, insegurança viária e prejuízos à mobilidade e à economia da região.
12: Para 2026, estão previstos apenas R$ 12 milhões, sendo que mais de 300 milhões ainda precisam ser executados. Saiba mais em tcu.gov.br.
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14: Discriminação contra pessoas com deficiência nas escolas terá pena maior.
15: Pais de recém-nascidos devem receber treinamento antes da alta hospitalar.
14: Projeto de lei autoriza a instalação de suportes para bicicletas em ônibus.
15: Boa noite. Avança na Câmara a proposta que prevê a instalação de suportes para bicicletas em ônibus. A repórter Silvia Munhato tem mais detalhes.
16: A Comissão de Viação e Transportes da Câmara dos Deputados aprovou o projeto que autoriza a instalação de suportes para o transporte de bicicletas na parte externa ou no interior de ônibus e micro-ônibus. O texto permite a instalação dos suportes nos transportes urbano e rural, cabendo aos estados e municípios definir o percentual mínimo da frota que deve contar com equipamento. A relatora, deputada Leda Borges, do Republicanos de Goiás, explicou que os suportes deverão ser aprovados por órgão ou entidade de metrologia legal, assegurando que a implementação da medida observe critérios de segurança e adequação técnica dos veículos. A proposta que autoriza a instalação de suportes para o transporte de bicicletas na parte externa ou no interior dos ônibus será analisada agora pela Comissão de Constituição e Justiça. Da Rádio Câmara de Brasília, Silvia Munhato.
11: Transportes.
14: Rodrigo de Castro, do União de Minas Gerais, apoia projeto que dispensa até 2032 a cobrança do adicional ao frete para a renovação da Marinha Mercante em transportes destinados às regiões Norte e Nordeste. O benefício vale para operações de cabotagem, navegação fluvial e lacustre.
15: Rodrigo de Castro considera que a prorrogação pode reduzir os custos de transporte nessas regiões, já que o adicional é cobrado sobre o frete marítimo.
14: Gutenberg Reis, do MDB do Rio de Janeiro, apresentou o projeto que autoriza o Instituto Cultural Marinha Mercante a instituir 14 medalhas e ordens honoríficas. A proposta busca valorizar contribuições para áreas como transporte, segurança da navegação e economia do mar.
15: O deputado ressalta a importância estratégica da Marinha Mercante no desenvolvimento econômico, logístico e energético do Brasil. Gutenberg Reis reitera que o reconhecimento de profissionais que contribuem para o crescimento sustentável do setor pode fortalecer a cultura marítima.
11: Economia.
14: A Câmara analisa a proposta de emenda à Constituição que permite que estados e municípios concedam créditos do Imposto sobre Bens e Serviços

0: tributária para entidades esportivas sem fins lucrativos. Proposta sobre o tema em análise na Câmara é que para essas organizações, as instituições de educação e assistência social impedindo a cobrança de impostos sobre patrimônio, renda e serviços.
1: A medida reduz os custos dessas entidades e fortalece atividades esportivas voltadas à inclusão social, à formação de atletas, à educação e à promoção da saúde. Stefano Aguiar explica que a medida alcança organizações ligadas aos movimentos olímpico, paralímpico, clubístico e educacional.
0: A Câmara aprovou e enviou ao Senado o projeto que estabelece diretrizes para a política industrial, tecnológica e de comércio exterior do país. Antônio Doido, do MDB do Pará, apoia a matéria que prevê, entre outros pontos, metas para ampliar a produção, gerar empregos e reduzir desigualdades regionais.
1: Antônio Doido esclarece que o governo federal deverá apresentar essa política ao Congresso no primeiro ano de cada mandato presidencial. A proposta também determina a prestação de contas anual sobre o cumprimento das metas e os resultados das medidas adotadas.
0: Afonso Florence, do PT da Bahia, sugere a criação do Registro Nacional de Beneficiários Finais sob gestão da Receita Federal. A proposta obriga a identificação das pessoas físicas que realmente controlam ou lucram com empresas e fundos de investimento no país.
1: De acordo com Afonso Florence, o objetivo é acabar com o uso de laranjas em empresas de fachada. A medida, na avaliação do parlamentar, integra cadastros públicos para combater a lavagem de dinheiro, a sonegação fiscal e a infiltração do crime organizado na economia.
2: Educação.
0: A Comissão de Educação aprovou uma proposta que prevê punição mais rigorosa para quem discriminar pessoas com deficiência nas escolas. A reportagem é de Agui Pontes.
3: A Comissão de Educação da Câmara dos Deputados aprovou uma proposta que pune com mais rigor atos discriminatórios contra crianças nas escolas públicas e privadas. O projeto da deputada Samia Bonfim, do PSOL de São Paulo, prevê multa de 3 a 20 salários mínimos para o profissional envolvido. Segundo a relatora, a deputada Fernanda Melchiona, do PSOL do Rio Grande do Sul, a proposta se concentra principalmente em dar um nome para os tipos de violência e discriminação que uma criança, adulto ou adolescente com deficiência pode sofrer em um ambiente escolar. Eles seriam dificultar a matrícula, impedir ou inviabilizar a permanência na escola, excluir o aluno das atividades de lazer e cultura, negar profissional de apoio capacitado para atendimento da criança ou adolescente, negar a adaptação do currículo, isso além das demais formas de discriminação previstas no Estatuto da Pessoa com Deficiência. Práticas de bullying e de abuso de autoridade também seriam punidas, segundo o texto aprovado. Pela Constituição, as escolas públicas ou privadas já são obrigadas a se adaptar às necessidades do estudante. No entanto, segundo Fernanda Melchiona, isso não impediu que famílias enfrentassem entraves para ter e manter acesso à educação para pessoas com deficiência.
4: A gente recebe esse relato de negativa de matrículas, a gente recebe o relato de falta de pessoal capacitado, a gente recebe o relato de exclusão desse aluno nas atividades, ou aluna nas atividades de cultura e lazer. Então, esses temas são claramente discriminatórios.
3: Segundo a proposta, outro ato previsto é a obrigatoriedade de formação continuada de professores e de equipes de suporte para receber estudantes com deficiência. A proposta está agora na Comissão de Finanças e Tributação. Deve seguir depois para a Comissão de Constituição e Justiça. Da Rádio Câmara de Brasília, Agui Pontes.
2: Segurança Pública.
1: O projeto de Átila Lira, do PP do Piauí, tipifica como crime o descumprimento de medidas cautelares alternativas à prisão. O texto pune com reclusão de 2 a 5 anos o infrator que, por exemplo, romper a tornozeleira eletrônica ou descumprir horários de recolhimento.
0: Átila Lira argumenta que a legislação atual deixa as forças de segurança sem respaldo para prender em flagrante quem desrespeita ordens judiciais. Ele argumenta que a criação de um crime autônomo garante a prisão imediata e fortalece a eficácia das decisões da justiça.
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2: Saúde.
3: A Câmara analisa projeto que prevê treinamento de primeiros socorros para pais de recém-nascidos antes da alta hospitalar. O objetivo é evitar a morte de crianças, especialmente por engasgo, como informa o repórter Luiz Cláudio Canuto.
4: A Comissão de Saúde da Câmara dos Deputados aprovou o projeto que determina treinamento de primeiros socorros para pais ou responsáveis de recém-nascidos antes da alta hospitalar. O texto inclui no Estatuto da Criança e do Adolescente a obrigatoriedade de hospitais oferecerem orientação e treinamento para isso, com ênfase em manobras para desobstrução das vias aéreas. O texto original da deputada Camila Jara, do PT do Mato Grosso do Sul, obrigava o oferecimento de treinamento antes da alta. A relatora, a deputada Marussa Boldrin, do Republicanos de Goiás, dispensa a obrigação se os pais ou responsáveis tiverem sido capacitados para isso no pré-natal. O deputado Padre João, do PT de Minas Gerais, leu o parecer na Comissão de Saúde no lugar da relatora e afirma que pequenos objetos podem ser fatais.
5: O engasgo, né? Popularmente o engasgo, que é essa obstrução das vias respiratórias, até por aleitamento, sobretudo mamadeira ou bico, ou pequenos alimentos. Os dados que só em 2024 tivemos 300 óbitos de crianças. E olha que com treinamento você salva essa vida. Isso aconteceu comigo recente, numa reunião. Uma pessoa adulta, ao alimentar, estava na mesa do refeitório, engasgou com o alimento. Teve um colega que era também devidamente capacitado, salvou a pessoa. Quando ela torna obrigatório, é o momento que os pais estão empolgados com a criança, estão muito propícios a acolher esta formação. E que, de fato, como vimos, salva vida.
4: Há cerca de 300 mortes de crianças com menos de um ano no país em 2024 por engasgo, são dados do Ministério da Saúde. A orientação é uma medida de proteção à vida e à saúde das crianças nos primeiros meses de vida, na opinião da relatora Marussa Boldrin. A proposta que determina treinamento de primeiros socorros para pais ou responsáveis de recém-nascidos antes da alta hospitalar ainda precisa passar pelas comissões de Previdência, Assistência Social, Infância, Adolescência e Família e de Constituição e Justiça. Para virar lei, precisa ser aprovada pela Câmara e pelo Senado. Da Rádio Câmara de Brasília, Luiz Cláudio Canuto.
2: Agricultura.
3: Marcelo Moraes, do PL do Rio Grande do Sul, é contrário à portaria do Ministério da Agricultura que estabelece novas regras para a classificação e comercialização de morangos. Na visão do parlamentar, as exigências aumentam a burocracia e os custos para os produtores.
6: Marcelo Moraes argumenta que as regras podem provocar a rejeição de lotes e prejuízos, principalmente para pequenos e médios produtores. O deputado também alerta para possíveis impactos na oferta de morangos e nos preços ao consumidor.
3: André Abdon, do PP do Amapá, apoia projeto que suspende decreto do governo federal responsável por ampliar a estação ecológica de Taiamã, localizada nos municípios de Cáceres e Poconé, em Mato Grosso. Com a mudança, a unidade de conservação passou a ter cerca de 68 mil hectares.
6: André Abdon considera que a ampliação precisa ser revista diante dos impactos sobre propriedades rurais e atividades de pecuaristas e pescadores. A justificativa do projeto também questiona o processo de consulta pública realizado antes da edição do decreto do Executivo.
2: Previdência.
3: Aline Gurgel, do União do Amapá, defende o projeto que regulamenta a aposentadoria especial dos agentes comunitários de saúde e dos agentes de combate às endemias. A proposta prevê aposentadoria a partir dos 50 anos para mulheres e 52 para homens, com pelo menos 20 anos de atividade na função.
6: O projeto também permite a aposentadoria com 15 anos de atuação como agente, somados a 10 anos de contribuição em outra atividade. Aline Gurgel lembra ainda que a proposta proposta garante que o benefício seja integral e tenha os mesmos reajustes dos salários dos profissionais que estão na ativa.
2: Trabalho.
3: A Comissão de Constituição e Justiça aprovou uma proposta que integra servidores de ex-territórios à União. A repórter Paula Bittar acompanhou a votação.
1: A Comissão de Constituição e Justiça da Câmara aprovou uma proposta que permite que agentes públicos dos ex-territórios do Amapá, de Rondônia e de Roraima optem por receber remuneração da União. A medida alcança servidores da ativa e aposentados. Para ter esse direito, o agente público deverá ter trabalhado no território ou mantido vínculo com a administração pública local até 10 anos após a transformação do território em Estado. A proposta também pode aumentar a remuneração de algumas categorias, como policiais e bombeiros militares. De acordo com o relator na CCJ, deputado Acácio Favacho, do MDB do Amapá, o texto mostra-se compatível com os princípios constitucionais que asseguram segurança jurídica, tratamento isonômico entre servidores públicos e valorização do serviço público.
7: A ampliação do período de enquadramento para os 10 primeiros anos de criação dos Estados mostra-se compatível com a própria lógica da Constituição de transição administrativa adotada pela União no processo de consolidação federativa dessas unidades federadas.
1: Rondônia foi transformada em Estado em 1981. A União pagou a folha salarial local durante 10 anos após essa mudança. Amapá e Roraima foram transformados em estados pela Constituição de 1988. Nesses casos, o período de transição foi de apenas 5 anos. Poderão integrar o quadro em extinção da União servidores públicos federais e municipais e policiais que trabalhavam nos ex-territórios até a transformação em estado. Servidores admitidos pelo Amapá e por Roraima até outubro de 1998, servidores admitidos por Rondônia até dezembro de 1991 e pessoas que mantiveram relação de trabalho efetiva ou não com a administração pública dos ex-territórios, estados ou municípios. O agente público deverá ser enquadrado no cargo ou emprego de origem ou em outro equivalente. Nos casos de desvio de função, o enquadramento poderá ocorrer em cargo equivalente às atividades efetivamente exercidas. Para isso, a pessoa deverá comprovar a escolaridade ou a habilitação exigida à época. O texto também garante o pagamento das gratificações e outros valores relacionados ao cargo ou emprego em que o servidor for enquadrado. Os servidores continuarão trabalhando para os estados ou municípios até serem aproveitados por um órgão federal. Nesse período, o estado ou município não terá custo com essa cessão. A proposta estabelece que soldos adicionais, benefícios, indenizações, vantagens e demais direitos remuneratórios dos policiais e bombeiros militares dos ex-territórios do Amapá, de Roraima e de Rondônia, incorporados ao quadro em extinção da União, não poderão ser inferiores aos pagos aos policiais e bombeiros militares do Distrito Federal. Essa regra vale para militares da ativa, reformados, da reserva remunerada e pensionistas. O deputado Dorinaldo Malafaia, do PDT do Amapá, considerou que a proposta retira servidores de um limbo jurídico.
8: A transição que se fez de território para Estado, infelizmente, não cumpriu um papel importante que foi valorizar e acolher esses servidores do ex-território que ficaram no limbo jurídico, que ficaram para trás, que tiveram perdas sociais, econômicas e que, portanto, essa emenda parlamentar, ela possibilita essa correção.
1: A deputada Silvia Cristina, do PP de Rondônia, também defendeu que a PEC faz justiça.
9: Nós não falamos simplesmente de uma questão administrativa ou remuneratória. Nós estamos falando de uma história de reconhecimento e, acima de tudo, de justiça. Nós estamos falando de homens e mulheres, trabalhadores, que trabalharam para uma construção de todos esses estados, que prestaram serviços políticos justamente durante um período de profunda transformação institucional, quando deixamos de ser território federal e passamos à condição de Estado.
1: A análise da admissibilidade pela CCJ é apenas o primeiro passo na Câmara. Agora, a proposta ainda precisa passar por uma comissão especial e pelo plenário em 2 turnos de votação. Como veio do Senado, caso não seja modificada pelos deputados, segue então a promulgação. Da Rádio Câmara de Brasília, Paula Bittar.
6: A falta de profissionais qualificados em pequenos municípios motivou a apresentação de projeto de Emidinho Madeira, do PL de Minas Gerais. A proposta permite, em situações excepcionais, que servidores públicos sejam pagos com recursos de parcerias firmadas com organizações da sociedade civil.
3: O projeto exige que não haja conflito de horários entre as atribuições do cargo público e as atividades desempenhadas no âmbito da parceria. Emidinho Madeira avalia que a proibição atual dificulta a execução de serviços de saúde, educação e assistência em cidades com pouca mão de obra especializada.
6: A formalização e o incentivo à garimpagem artesanal no Médio Jequitinhonha, em Minas Gerais, é o objetivo de projeto de Gilberto Abramo, do Republicanos. A ideia é priorizar os donos de terras e as cooperativas da região na hora de pedir a autorização para garimpar em terrenos pequenos de até 15 hectares.
3: Gilberto Abramo entende que desburocratizar a regularização é essencial para movimentar a economia e tirar trabalhadores da informalidade. Segundo ele, a medida exige respeito às questões ambientais, promovendo a recuperação de terrenos degradados e o uso de técnicas mais sustentáveis.
6: Termina agora o Jornal Câmara dos Deputados, produzido pela Rádio Câmara, com trabalhos técnicos de Wellington Teles e apresentação de Val Monteiro e Luciana Vieira. Uma boa noite para você.
3: A Voz do Brasil volta na segunda-feira. Boa noite e bom fim de semana.
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0: sábado, né? Amanhã tem mais no final da noite. Arroba Jimmy Soler no TikTok. Vai lá, segue lá, que o conteúdo é bem legal.
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0: Estamos aqui de volta, hein? Num tenebroso inverno. Estamos de volta no sábado. E aí, tudo bem com você? Bom dia, viu? Onde você estiver aí, no seu carro, na sua casa, no seu trabalho. Onde você estiver, eu quero te desejar um ótimo sábado. Um dia lindão pra gente curtir. Claro, ouvindo a Energia FM, ouvindo Energia na Veia. Eu sou a Claudinha, a Claudinha Amaral. Tô lá no Instagram, quer seguir? Manda ver. Não ganha nada, não tem nada, mas vai ficar perto. E aí, como foi a semana? Que delícia estar de volta aqui todo sábado e domingo, eu tô aqui, hein? Te fazendo companhia. Ah, gosto tanto. Seguinte, a pergunta de hoje do nosso programa é a seguinte. Você vai participar comigo e responder no nosso WhatsApp, que é o 11 96650 7997. O que é ou qual é a coisa que tira a sua paciência? Você fala, meu, pelo amor de Deus, que você não aguenta. Conta pra mim. Você fala, ah, vai, pá, eu não aguento isso. O que que tira a sua paciência? O que que te tira do sério? É o que eu quero saber hoje, aqui no nosso Energia na Veia, tá? Espero!
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0: 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Vamos falar com as crianças. Venha, tem que falar com os netos, né? Ainda mais no sábado de manhã. Vambora, vamos ver o que tá acontecendo por aí.
1: Bom dia, Claudinha, bom dia, bancada. Aqui é o Flávio Roberto, diretamente do passeio com os cachorros.
0: E aí, Flávio?
1: Eu levo o saquinho pra pegar os cocôs.
0: Claro.
1: Quem leva o saquinho?
0: Tem que levar.
1: Bora pra cima.
0: Bora pra cima, Flavião. É, tem gente que não leva saquinho, né? Aí fica aquela merda ali no chão, a gente pisa em cima. Ah, dá licença, né? Meu amor, quer ter cachorro? Beleza, mas, pô, cuida da caquinha do cachorro, mano.
2: Aí, Claudinha, feliz volta no sabadão.
0: Ei!
2: Agora sim, vai animar o mercado aqui.
0: Opa!
2: DJ Cabelo de Morungaba, um abraço.
0: Ô, Cabelo, um beijo pra você e pra todo mundo do mercado de Morungaba, né? Um beijo, obrigada.
3: Bom dia, Claudinha, que prazer ter você de volta, menino. Tava morrendo de saudade de você.
0: Ah, eu também.
3: Você é da hora, essa sua simpatia.
0: Obrigada.
3: Nossa, não tem comparação, você é 10, Claudinha. Obrigado, Claudinha, obrigado por você alegrar nossas manhãs.
0: Imagina, eu fico
3: beijo, Rony, motorista de aplicativo.
0: Boa corrida, boas corridas pra você, Deus te abençoe. Te acompanha aí nas corridas, viu? Obrigada pelo carinho. Brigadão mesmo.
2: Bom dia, Claudinha. Bom dia.
0: Ei, bom dia.
2: Voltou.
0: Ei.
2: Nossa, alegria. Aqui é o Reginaldo, Sertão de Vargem Grande Paulista, Claudinha.
0: E aí, meu
2: ótimo
0: bem?
2: Ótimo sabadão. Deus abençoe. E vamos que vamos daquele jeitão, mesmo.
0: É isso aí. Então,
2: tamo junto, é nóis. Vou aqui, ó, comecei meus trampos aqui na oficina de Moss, naquela ripa. Beijão, fica com Deus.
0: Ó, cuidado com os vrum aí, hein? Ó, vai devagar, hein? Vai devagar. Vambora.
1: Claudinho, o que me tira do sério é quando eu chego pra carregar ou descarregar.
0: Peraí que eu não pus o primeiro, tem que ouvir o primeiro.
1: Bom dia, Claudinha. Um ótimo sábado a todos.
0: Obrigada, amor.
1: Nós estamos aqui carregadinho pra vontade, Viviana.
0: Ei!
1: Um sábado abençoado a todos, Cristiano.
0: Bom dia, o que me tira do sério é quando eu chego pra carregar ou descarregar.
1: Aí eles falam a palavrinha mágica.
0: Qual?
1: Aguarde. Você põe o sapato, a calça, o jaleco e aguarda, anotou. Aí você vai lá, só pausar o banheiro, eu mandei você aguardar. Aí eu já mando logo pra PQP.
0: Oh.
1: Isso daí me tira a paciência, essa tal dessa palavrinha mágica, aguarde.
0: Aguarde. Meu bem, é como a gente liga às vezes também, né? Algum lugar, né? Lá. Por favor, aguarde, senhora. Esse aguarde. Vem aquela musiquinha lazarenta que, ó, eu vou...

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1: Vamos falar de festa agora, que delícia! 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

0: 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Esse é o Energia na Veia. E a gente vai até quando? Até o meio-dia, né? Delícia. Participa aí comigo. 11 96650 6650. Cara, você sabe que eu sempre esqueço. É coisa de veia, né? 7997, tá vendo? Ah, 66. Ai, véia. Ó, a pergunta de hoje é: o que que te tira do sério? Qual é a coisa que você fala: meu, pelo amor, eu não aguento isso, cara. Quero saber, viu? Quero saber.
1: Oi, Claudinha.
0: Oi.
1: Bom dia, gatona.
0: Bom dia. Ponte
1: Taboão da Serra. Estamos aqui no basquete.
0: Ó, oh, no basquete. No
1: QTH, trabalhando.
0: Sim.
1: E te escutando. Tava com saudade de ouvir essa voz do nosso aí, Claudinha, o sapo.
0: Legal.
1: Tava vendo só os domingos. Você deixou falta, gatona.
0: Eu tava em Londres.
1: Forte abraço, fiquem com Deus e ótimo dia. Hein? Vamos que vamos.
0: Vamos que vamos.
1: Um cheiro, gatona.
0: Um cheiro pra você também. A gente pobre fala, ah, tá viajando. Mentira, tava em casa lá. Tem dinheiro nem pra ir na 25 comprar um vestido novo. Ô, mano. Vambora, vambora.
2: Bom dia, Claudinha. Bom dia, ouvinte da Energia 97.
0: Bom dia.
2: Claudinha, o que tira a minha paciência é não ter dinheiro pra pagar os boletos.
0: Vixe,
2: Claudinha.
0: Verdade.
2: Isso daí tira a minha paciência. E é fofoca verdade. Também, Claudinha.
0: Fofoca?
2: São as duas coisas que tiram a minha paciência,
0: eu
2: Claudinha.
0: Eu gosto de fofoca.
2: Aqui é o Silvio do Parque Sister, Zona Leste da cidade. Um Ei! Ótimo sábado a todos.
0: Ô, Silvio, Beijão. Eu adoro fofoca. Tem um novo ouvinte nosso aqui, eu acho que é, não sei se é Jairo ou Josias. Ele é o câmera lá da fazenda. E eu tô louca pra saber algumas coisas. Ô, oh, participa aqui, tá? Obrigada. Fofoqueira? Imagina, eu sou pior que o Léo Dias.
3: Bom dia, bom dia, bom dia, Claudinha, Edinho
0: bom
3: de Londres,
0: dia.
3: Tô de volta, um mês de férias, tô voltando.
0: Delícia!
3: Claudinha, uma coisa que eu gosto muito é futebol, mas eu não suporto discutir sobre futebol.
0: É
3: pessoal,
0: verdade.
3: Vem, vai lá, né? Tá bom,
0: enche
3: tá bom, tá bom. E outra coisa é o assunto de amanhã, né? Que é sobre política, eu também.
0: Também
3: tem que
0: gosto.
3: Tá... antenado no que tá acontecendo, mas eu não suporto esse assunto, Claudinha.
0: Também...
3: Tamo junto!
0: Tamo junto! Vamos juntos na audiência, sempre presente. Mereço esse presente? Eu não tenho presente hoje. Ô, Carlão, hoje não tem presente. Hoje só tem presença. Serve.
4: Bom dia, bom dia, bom dia, bom dia, Claudinha.
0: Bom
4: Maral,
0: dia!
4: Uhul! Adoro!
0: Lindona!
4: Está mais que liberada.
0: Ó!
4: Simbora, galera! Aqui quem fala é a Silmara de Poá. Beijo, sua...
0: Beijo pra você também, cortou aqui, ó. Ih, peraí. Bom dia, Claudinha, aqui é o Marcelo do Garotos da Duarica. Uau! Esses garotos, viu? Vou falar pra você, viu? Vambora que tá chegando aquela, sabe aquela? Que... ah, aquela.
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0: 모토 따드모 따드모 아타시아 모토 Aê, Sombra, seu piquinês. Sábado e domingo e a Claudinha, rapaz. Tá louco?
1: Ei.
0: Falou, bom dia pra todos.
1: Beijo pra você.
2: Salve, salve, energia na véia.
1: Salve.
2: Quem tá falando aqui é Marcos Loureiro.
1: E aí, Marcos?
2: O Graxa. Que mentira do sério. É quando a minha esposa não assume as coisas que ela faz de errado.
1: Ixi.
2: Ela fala, não falei, eu não fiz.
1: Eu não fiz,
2: falou,
1: não fui eu.
2: Você fez sim, não fiz. Nossa, eu fico puto da vida com isso quando ela não se assume. 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
1: Mas até a vinheta, cara. Ah, não, mas mulher é fogo mesmo, né? Eu não imagino, não falei isso nunca. Eu sei, eu também fazia isso.
3: Oi, Claudinha, bom dia.
1: Bom dia.
3: Sábado, vamos
1: bom
3: que vamos.
1: Dia.
3: Claudinha, o
1: Oi.
3: Que me irrita
1: o
3: é a hora que eu vou assistir o jogo do Palmeiras.
1: Ei!
3: Eu tô lá sem fazer nada naquele minuto, a hora que vai rolar a bola, a pessoa te chama pra abrir uma porta, né? Chegou, hein?
1: Nossa, chegou visita.
3: Meu Deus, vamos que vamos, avante palestra.
1: Avante palestra. Já pensou, você tá lá, e quando tá no fim do filme que vai falar quem matou? Aí a pessoa, alguma coisa comigo acontece direto, alguma coisa acontece.
4: Fala, Claudinha, bom dia.
1: Falo.
4: É a primeira vez que eu tô conversando contigo.
1: Ai.
4: Já te ouvi na rádio.
1: Já?
4: Sou muito simpática você, viu?
1: Muito obrigada.
4: No programa aqui, parece que a enquete do dia hoje é o que te tira do sério.
1: Isso.
4: Claudinha, é sério.
1: O quê?
4: O que te tira do sério é burrice.
1: Burrice?
4: Porque no mundo que a gente vive... E o que tem de gente burra não é brincadeira.
1: Eu sou uma.
4: Sabe, dando tiro no pé, tomando decisões. Amanhã, amanhã é um dia da burrice. É um dia que a gente vai escolher na burrice alguém que a gente acredita que pode mudar o país. Mas deixa pra lá.
1: Deixa pra lá.
4: Gosto muito do seu sorriso, viu? Sua risada é muito linda.
1: Prazer. Lindo, obrigada.
4: Muito obrigado aí pela atenção. Tenha um bom sábado, Claudinho. Um abraço.
1: Obrigada, meu bem. Vocês que fazem isso comigo. Eu não vi a hora de voltar no sábado. Eu amo isso aqui, cara. Eu faço com o maior tesão mesmo, porque isso aqui é minha vida. São 40 anos no rádio. E, ó, vai demorar, vai ser aquela veinha do rádio mesmo. Bom dia, Claudinha, sua linda. Sou o Márcio de Carapicuíba.

0: oliveiras. Que delícia!
1: Bom dia, Claudinha.
0: Bom dia! Tudo bem?
1: É, o que me tira do sério é esses funk que toca aí nessas músicas.
0: Dança da motinha!
1: Estamos descendo agora pra praia. E pra dar um abraço no paizão lá, né?
0: Que delícia!
1: Com sol, sem sol tem que ir, né?
0: Tem, claro.
1: Beijo.
0: Que tem.
1: E solta o som aí.
0: Solta o som que já vai começar. Lembra disso? Bom dia, Claudinha. Ei, Coelho, Guarulhos, é o grupo.

0: bom dia, Claudinha, sua
1: bom
0: linda.
1: Bom dia!
0: Aqui é o Pedro Amorim, da cidade de Mbuguaçu.
1: E aí?
0: O que eu gosto, Claudinha, é de ouvir a energia na 10.
1: Ei!
0: E eu ouvir essa voz linda sua. E o que eu não gosto, Claudinha,
1: o
0: é
1: quê?
0: Mentira.
1: Mentira.
0: Um beijo a todos os ouvintes aí da Energia na 10.
1: Ei!
0: Um abraço aí, fique com Deus e bom sabadão e bom serviço pra quem tá indo, que nem eu.
1: Ó.
0: E bora que bora.
1: Bora que bora, bora que bora. Muito bom. Alisson de Poá tá chegando junto também.
2: Bom dia, Claudinha.
1: Bom dia.
2: Bom dia.
1: Bom dia.
2: Onde você andava, Uê?
1: Ih, eu tava em Londres, Paris.
2: Não, tá. É pecado isso aí. Isso aí é pecado. Sumir assim, deixa nós. Não pode.
1: Não pode.
2: Mas sobre o assunto de hoje, o que me deixa per da vida.
1: Quê?
2: Essas bandeirinhas dos políticos.
1: Nossa!
2: Na esquina, que a gente quer fazer a conversão pra direita ou pra esquerda, e ela
1: é uma
2: visualização.
1: Verdade.
2: A pergunta é: se dá uma colisão entre carros, atropelamento com pessoas,
1: é verdade.
2: Eles vão arcar com o prejuízo?
1: Verdade.
2: Porque não tem como, a gente vai fazer a conversão de tá tampando essas bandeirinhas.
1: Concordo.
2: Não sei se aí por São Paulo tem isso, mas eu sou de Poá.
1: Só tem.
2: Região Poá, Ferraz. Suzano. Eles colocam essas bandeiras na esquina.
1: Sim.
2: A gente não consegue enxergar. Isso me tira do sério. Ontem eu tive que parar e tirar umas duas do caminho.
1: E você sabe o que eu vou te falar? Primeiro que eu não sei se eles pensam que vai votar com aquelas bandeiras e vão conseguir alguma coisa. Enfim, não tem nada a ver com isso. Mas outro dia eu vi uma menina, não sei onde foi, se foi Sampa, se foi no Rio. A mulher desceu do carro, ela foi tirando uma por uma, jogando longe. Ai, ela se vingou de muito. Essa é a energia que te move. Peraí, eu já volto.
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0: 2 quilos aí, né? Sem Monjaro. Vambora! A gente chega junto com música. E essa aqui, às vezes pergunta, você gosta de ouvir, Claudinho? Isso aqui, ó. Amo isso aqui, ó.
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0: Oh yeah! Aqui no nosso Energia na Veia. Cake! Vambora, você participando comigo no 11 96650 7997. O que que te tira do sério? Quero saber. Me conta.
1: Bom dia, Claudinha. Aqui é o Marcelo Garoto.
0: E aí, Mar?
1: Tudo bom?
0: Beleza.
1: Deixa eu te falar, o que me irrita é quando o Palmeiras perde. Isso me deixa irritado.
0: Au!
1: Isso me deixa doido.
0: Nossa.
1: Vamos que vamos, Claudinha. Uhul. Valeu.
0: Um beijo, meu querido. É, quando o time da gente perde é Flórida, né?
2: Bom dia, Claudinha Amaral.
0: Bom giorno.
2: Bom dia, ouvintes do Energia na Veia.
0: Ei,
2: a poderosa Energia 97, a energia que te move.
0: Uau.
2: Aqui é o DJ Alemão de São Mateus.
0: E aí, DJ?
2: Claudinha, alguém me tira do sério, meu. É quando eu tô no farol parado e o farol mal abriu e o cara de trás me buzinar. Ah, eu fico muito bravo. Ah, não, eu fico muito bravo.
0: Acontece
2: bom
0: muito.
2: Bom dia. Vambora, até meio-dia, energia na véia.
0: Ei!
2: A energia que te move.
0: Isso aí.
3: Bom dia, Claudinha.
0: Ei!
3: Quis nos abandonar, mas não adianta não. Você
0: não.
3: Nossa.
0: Não abandono,
3: lá
0: não.
3: Festa Tatuapé. Hoje é sábado, não tô nem aí.
0: Muito bom. Um
3: abraço pra toda a galera do Tatuapé, meu grande amigo Agenor.
0: Agenor.
3: Muito vamos...
4: bom.
3: Bom
4: dia, Claudinha.
0: Bom dia.
4: Bom dia pra nós. A todos os ouvintes da 97.
0: Ei.
4: FM.
0: Bom dia, meu bem.
4: Antiga Hot 97.
0: Hot 97.
4: Então, o que me tira do sério é chegar no posto de gasolina
0: e
4: eles falar que estão...
0: Então?
4: Falar que estão mudando...
0: O quê?
4: Está virando o caixa.
0: Ah.
4: E como assim virando o caixa? Tá trocando lá o turno dos
0: caras. A paradinha.
4: Caras, pode atender a gente.
0: Entendi.
4: E ficar esperando lá pra abastecer o carro. Eu fico fé da vida. Que é Adriano de Itapevi.
0: Adriano! Um beijo pra galera de Itapevi.
5: Bom dia, Renata do Butantã. Cara, várias coisoas me irritam ultimamente, mas assim,
0: fala,
5: pessoas lerdas andando na minha frente.
0: Ixi.
5: Seja dirigindo, seja andando. Aquelas pessoas que param na frente da escada rolante,
0: sim,
5: atrapalham o fluxo em alguns locais.
0: Sim.
5: Pessoas que decidem o lanche na boca do caixa, né? Podia já ter decidido durante a fila. Então, pessoas lerdas, eu acho que, no geral, elas me cansam. Cansam a minha beleza, que também não é tão grande assim, né?
0: Ó, tem que tomar cuidado com isso, porque a gente vai ser velho também. Eu já sou velha e sabe que eu sou lerda, né? Quando eu cheguei aqui pra trabalhar na energia, eu vim de metrô. E aí eu não sabia da paradinha que tem que andar assim, a pessoa que é... Tem que ficar no lado esquerdo, né? No direito, sei lá. Eu não ficava, eu tava toda feliz. Ai, tô em São Paulo, tô em Parraso. Nossa, e aí só via ninguém. Ai, tia,

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1: 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E agora, vamos receber o bonitinho que eu adoro, que eu sou fã. Bom dia, Kleber! Vamos receber!
2: Bom dia, Claudinha! Tudo bem? Quer dizer, então, que você chegou em São Paulo e não sabia que tinha que ficar na escada rolante do metrô do lado direito?
1: Não sabia! Eu parecia aquela velha doida. Todo mundo, vai, tia, vai!
2: Vou explicar, você precisa ficar do lado direito, se você quiser que a escada te leve até o piso superior, porque os apressadinhos que vivem atrasados, como eu, passam correndo do lado esquerdo, entendeu?
1: Entendi, eu não sabia, eu toda feliz no metrô, alegre, sorrindo. Vai, tia, vai!
2: Boa! Bom dia, os ouvintes da Energia na Veia, sabadou, todo mundo espera alguma coisa de um sábado à noite, chegou o fim de semana, todos querem diversão. Vamos tocar as músicas aqui, é o Vivaço. Vamos lá pro começo dos anos 90, começar com Tom Tom Replay.
1: Ei, vambora, Kleber Barre na área, manda ver.

DJ Kleber Bahri. Yeah,

0: falei, quando o Kleber Barri tá aqui, vou falar pra você, meu amigo, o prédio vai lá show! A Paulista fica pequena pra isso!
1: Ah, sensacional, animando todo mundo nessa manhã de sábado, aqui na Energia 97, o programa Energia na Veia, finalizando uma canção excepcional, é o Liquid Show Me a Sign, teve também o Quasimodo, I Need Loving You, com sample do Rhythmic Sweet Dreams, muito legal, a gente toca na pista, cai a casa, Not Real Presence, Chiquitica, Direct, Two Fast Guitars, o Raph, The Rhythm, The Rebel, e também Jam Jam Everybody, Grand Plus, Ho Ho, Na Na, Country Beat, I Like You, e pra abrir, Tom Tom Replay, essas músicas maravilhosas pra você, fica de bom humor no final de semana aí, certo?
0: Ô meu, para!
1: Ó, me siga lá nas redes sociais, porque tem muita festa, inclusive tem festa hoje, amanhã, arroba DJ Kleber Barri, pra você não ficar de fora, não!
0: Eu fiquei sabendo que você vai instalar um patins nos seus pés, né? Porque é muita festa! É
1: amém!
0: Muita, amém, amém! O cara faz muita festa. Por quê? O cara é do caramba, né? Pra não falar palavrão essa hora.
1: Preciso mandar um beijo pra galera de Curitiba que eu estava tocando na semana passada lá. Foi
0: Curica!
1: Muito legal, espero voltar lá junto com o meu conterrâneo de São Paulo, DJ Fábio Sam. Foi muito bacana.
0: Delícia.
1: Contrate Kleber Barri, leve Kleber Barri pra sua festa, que eu prometo que eu não dou trabalho.
0: E ele vai em qualquer lugar, se você tiver no Oiapoque, é o Chuí, ele vai.
1: Esse final de semana, por sinal, é um final de semana de boteco. Tocar em boteco esse final de semana.
0: Tá vendo? Tá vendo? Tá vendo? Kleber, beijo.
1: Valeu, Claudinha!
0: Tchau! Ó, falando em Kleber, claro, vai estar tocando hoje no aniversário de 10 anos da Memory Fest. Amanhã, domingaço, no boteco Judy Classics, em Santo André. E ainda pra você...
2: Ah, quero saber mais coisas sobre ele!

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0: 11 96650 7997. O que que te tira do sério? Você fala, meu, não tenho paciência. Não tenho paciência pra isso.
1: Bom dia, Claudinha Amaral.
0: Bom dia.
1: Satisfação.
0: Minha.
1: Volta.
0: Ei.
1: Tudo bem? Aqui é Eduardo.
0: E a Du?
1: Da Coab 1.
0: Ei.
1: Motorista carreteiro.
0: Que bom.
1: Bom dia, bom sábado, bom fim de semana pra todo mundo aí. Deus abençoe.
0: Pra você também, meu querido.
2: Bom dia, Claudinha.
0: Bom dia.
2: Fábio, motorista. Garotos do Arica. Bom sábado.
0: Garotos do Arica.
2: Na rua. Trabalhando de motorista.
0: Tá na rua.
2: Então, Claudinho, o que mais me irrita na vida é as pessoas que você anda na rua, as pessoas ficam andando a 20 por hora na sua frente, no lugar que é de 50, 60, 80. A galera fica na sua frente andando a 20 por hora e não dá passagem. Isso é o que mais me irrita.
0: Para que eu sou assim, ó. Boca aberta. Eu ando assim, eu não corro. Você já viu gordinha correr? Não. Eu ando super devagar, olhando a paisagem, falando oi pra todo mundo. Ah, para.
3: Bom dia, Claudinha.
0: Bom dia.
3: O que me deixa brabo e nervoso é quando o meu peixe perde.
0: Vixe.
3: Aí eu fico revoltado, fico brabo.
0: Não gosta.
3: Não foi o caso, né? Porque ontem eu ganhei o São Paulo de 2-1 no Morumbi, né?
0: Tá vendo?
3: É Pedrão de Taboão da Serra. Um abraço a todos e um bom final de semana.
0: Ê, Pedrão! Peixe!
4: Bom dia, Claudinha.
0: Bom giorno!
4: É o Manuel aqui da Zona Sul.
0: E aí, Uber. Manuel?
4: Tranquilo.
0: Maravilha,
4: seu Paulo 97. É ótimo. Com você, melhor ainda.
0: Ah, fofão!
4: O que me irrita
0: o quê?
4: São pessoas folgadas,
0: em Ixi,
4: todos os gêneros.
0: É o que mais
4: tá
0: tem.
4: Por aí. Bom dia.
0: Bom Feliz dia.
4: Sábado a todos.
0: Bom dia pra você, meu querido. Gente folgada? Ah, meu bem, é o que a gente mais tem por aí.
5: Bom dia, Claudinha. José Oliveira Silva falando.
0: Oi.
5: Claudinha, o que me deixa... Que eu não tenho paciência quando meu marido começa a falar, reclamar.
0: Vixe.
5: Eu não tenho paciência, aí eu viro as costas e deixo ele falando sozinho.
0: Coitado!
5: Bom dia,

0: Continua falando, velho.
1: Olha, Claudinha, a casa é vieira. Estamos com o primo, cara. O que tira a minha paciência é política.
0: É verdade.
1: Isso me dá muita raiva.
0: É verdade.
1: E pra completar, eu solto aquela música do nosso saudoso Bezerra.
0: Quem?
1: Pra tirar o Brasil dessa baderna.
0: Qual?
1: Só quando o morcego doa sangue e Saci cruzar as pernas.
0: Aê! Muito bom! Pra tirar o Brasil da baderna é difícil, hein?
2: Bom dia, Claudinha. Aqui é o motorista aplicativo do José Bonifácio.
0: E aí?
2: Claudinho, o que me irrita é quando eu aceito uma corrida 5 minutos para buscar o passageiro. Quando eu chego na porta do prédio, não
0: Verdade.
2: Tem lugar para estacionar. Eu faço fila dupla.
0: Sim.
2: Achando que o passageiro já está na porta me esperando e ele manda mensagem.
0: Tô ligado.
2: Estou no elevador. Aguarde, por favor.
0: É demais. E quando o cara ele cancela quando você tá ali na frente? Fala sério, hein? Vambora! Don't push, don't force.

0: os áureos tempos das matinês. Uou! Vamos lá, vamos pro telefone. Vamos saber o que o povo não tem paciência.
1: Ah, Maria, não tem paciência,
0: não tem paciência. Vamos saber com que você não tem paciência.
2: Bom dia, Claudinha.
0: Bom dia.
2: Fala, Durval da Moca.
0: E aí, Dudu?
2: O que me tira do sério e muito.
0: O quê?
2: É ver o companheiro falar. Eu não tenho paciência pra ouvir esse cara falar. Me tira do sério demais.
0: Você não gosta?
2: Fico em primeira.
0: Oh.
2: Um abraço, um bom
0: beijo.
2: Final de semana, abençoado.
0: A você também, meu querido. Bom dia, Claudinha. Senti sua falta. Ô, Tarumã. Um beijo pra você, viu? Éder Passos. Ou mais, tem mais por aqui.
3: Bom dia, bom dia, bom dia, Claudinha.
0: Bom,
3: bom dia
0: a
3: todos os ouvintes da MG97.
0: E aí, bacana?
3: Aqui quem fala é o Bacana.
0: Tô sabendo.
3: De Interlagos.
0: Yes.
3: Claudinha, que me tira do giro. Nossa, dá até nojo.
0: O quê?
3: É ouvir a voz do Lula.
0: Nossa!
3: Lula ladrão.
0: Ah! Não pode.
4: Bom dia, Claudinha, dogão na área, que idiota. Bora que bora.
0: Bora que bora.
4: Eu trabalhando aqui, vim trazer meu chefe aqui num lugar que bastante gente conhece.
0: Quem?
4: O Jass. Já cortaram
0: chique,
4: o cabelo,
0: né? Já? Eu não posso.
4: Tô por aqui.
0: Entendi.
4: É nóis, Claudinha.
0: Eu pensei que você ia falar, eu tô na cadeia. Um monte de gente conhece. Vambora.
5: Bom dia, Claudinha.
0: Oi.
5: Quem fala, Batatinha, aqui de Portugal.
0: Portugal.
5: É o novo morador aqui de Portugal.
0: Pois, pois.
5: Então, o que mais me irrita também é que nem um amigo falou aí.
0: O quê?
5: A gente é motorista carreteiro aqui, de reboque.
0: Sim.
5: E o que mais me irrita é os velhotes. Eles andam a 20, a 30 por hora. Fogo.
0: Coitados, velho, mano.
5: Mesmo. Bom dia aí, tudo de bom aí, bom final de semana.
0: Pra você também, bom dia, Claudinha. Eu e a minha esposa gostamos muito de você e do programa Energia na Veia. Você toca só música legal e da hora! É, meu bem, há 27 anos já. Certo?
6: Bom dia, Claudinha, o
0: bom
6: Marcos
0: dia.
6: De Mauá, tudo bem com você?
0: Tudo.
6: O que me tira do sério, Claudinha,
0: o quê?
6: É sábado e domingo, sem Claudinha,
0: com
6: Energia da Veia.

0: The Bowie, o Camaleão, o Absolute Beginner. Agora a gente vai falar, sabe do que? De festas.
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0: Que delícia! Todo ano você sabe que tem a festa mais tradicional, que é o Halloween da energia na veia. Você sabe disso. E como sempre, além dos nossos DJs aqui do programa, vai ter também muito show ao vivo pra você. Pra você relembrar tudo. Sabe aqueles anos que passaram, que você fica... Ai, tá aí, ó. Pra você curtir dessa vez atrações, pra você voltar ali nos anos 80, 90. Gigantes dos anos 80. Show reunindo três artistas. Ó, Maurício Gasperini, ex-Rádio Táxi, Kiko Zambianchi e a Virginie. Ai, eu sigo ela, tão lindinha ela. A Virginie é ex-vocalista do Metrô. Lembra do Bife Acebolado? É ela mesmo. Show com ao menos ali uns 15 hits, né? 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

seguir junto. Cara, vocês não têm noção do que está acontecendo na nossa rádio hoje. Estamos recebendo 20 ouvintes. É, estão ajudando, vão ajudar a gente a fazer o programa hoje. São os 20 ouvintes que estão participando na promoção. Ah, que delícia receber todo mundo aqui. E de cara todo mundo vai levar o ingresso também pro Halloween da véia. Vamos falar. Bom dia!

0: caiu a voz aí? Vamos lá, próxima. Fala, seu nome é?
1: Érica.
0: Érica. Tudo bem, Érica?
1: Tudo ótimo, melhor agora.
0: Ai, seja bem-vinda.

0: amigo?
1: Bom dia, meu nome é Glaucio, sou de Interlagos, Jardim Cristal.
0: Olha só que legal, você?
2: Bom dia, meu nome é Daniel e sou de Pirituba.
0: Meu Deus, estamos em todos os cantos. Você, meu querido?
3: Bom dia, meu nome é Anderson Ostan, sou da Casa Verde.
0: Casa Verde, você, meu bem?
4: Olá, bom dia, meu nome é Júlio, sou da Água Branca.
0: Július do Água Branca, vai mais perto do microfone e fala aí.
5: Olá, bom dia, meu nome é Leandra, eu sou do Capão Redondo.
0: Capão Redondo, Leandra, meu amigo ali, ó.
6: Bom dia, Claudinha, sua bom linda.
0: Bom dia.
6: O Marco Macedo, lá de Santo André, minha amiga.
0: Que delícia, prazer receber vocês aqui. E você?
7: Bom dia, eu sou o Júnior. Eu costumo falar que eu sou parente do Silvio Ribeiro, Júnior Ribeiro.
0: Júnior Ribeiro, Guarulhos, é aí, ó, tá a moçada toda, você, meu bem.
8: Bom dia, sou o Rodrigo de São Caetano do Sul. E mandar um beijo pra minha mulher, que ela que foi sorteada, mas não pôde vir, pra Jennifer. Beijo,
0: Jennifer.
8: Amor, que você tá ouvindo aí.
0: Beijo, Jennifer, você, meu bem.
9: Bom dia, Claudinha, meu nome é Rodrigo, sou de São Miguel Paulista. Beijo também pra minha namorada, Natália.
0: Ei, beijo, beijo. Quem sabe faz ao vivo, né?
10: Bom dia.
0: Bom dia.
10: Flávio Batalha de Osasco.
0: Flávio Batalha de Osasco e o meu querido...
11: bom dia, Claudia, bom dia, Energia na Veia. Sou Marcelo, sou de Osasco, muito feliz por estar aqui.
0: Ah, eu tô muito feliz de receber vocês. Uma salva de palmas pra vocês. Cara, vocês não têm noção, você que tá aí do outro lado do rádio, tá cheio de gente bonita aqui, que acompanha há quanto tempo o Energia na Veia. Todo dia, Silvio Ribeiro, segunda a sexta, eu aqui no final de semana. Cara, o que vocês têm pra falar do Energia da Veia? Quem quiser comentar alguma coisa, fica à vontade aí. Fala uma história, uma coisa. O que vocês gostam mais? Fala aí comigo, vamos lá. Fala aí, fala, Marcinha. Fala.
5: Bom, eu tenho uma história bem bacana, que tem um casal que tá com a gente, assim, que a gente conheceu, eu e meu esposo, né?
0: Sim.
5: O Fernando, que tá ouvindo a gente com a galeria familiar lá.
0: Beijo.
5: E a Regiane e o Rodrigo, a gente conheceu ele numa das festas da Energia.
0: Olha, que
5: e
0: legal.
5: Hoje eles estão sempre com a gente em todas as festas. Então, Rê e Rodrigo, lá de Franco da Rocha, beijão pra vocês. Galerinha da pista é nossa, tamo aí. Bora, todo mundo ouvir Energia na Veia.
0: Quanto tempo você ouve já, Willis?
5: Ixi, olha... desde quando eu tinha, sei lá quantos anos.
0: É, porque agora você deve ter uns 18, né?
5: Tá, eu tô com 52 e 11, 14 dias.
0: Olha,
5: gente,
0: tá vendo?
5: Meu aniversário.
0: Não parece, parece 51, né, gente? 52, não. Prazer receber você aqui, viu, querida? Quem mais se quer falar comigo aqui? Fala aqui, mano, vamos falar.
8: Tudo bem, eu sou Rodrigo Camata de São Caetano.
0: E aí, Rô?
8: A minha história com energia, assim, eu nunca fui... nunca gostei de ficar ouvindo propaganda, tipo, fui zapeando as rádios, né?
0: Sim,
8: então,
0: sim.
8: Sempre foi ouvindo música e tal. E eu comecei a ouvir há muito tempo atrás, eu tava zapeando as rádios e de repente eu ouvi um maluco cantando Menudo. Falei, quem é esse louco que tá cantando Menudo? E nada mais, nada menos que era o Silvio Ribeiro cantando a música do Menudo. Eu falei, é aqui que eu vou ficar. Desde então, todos os dias de manhã, indo pro trabalho, ouvindo Energia 97.
0: Já virou, é de lei agora.
8: É de lei,
0: é de obrigação. Que delícia receber vocês aqui. Eu acho que a história do Energia, a gente que trabalha aqui no microfone, vocês, a gente sente a mesma coisa. As festas, a gente não vê a hora de chegar às festas. E são festas assim que são, além de ser temáticas, são festas que trazem a gente, levam a gente pro passado, mas uma coisa boa, que a gente se diverte muito. A minha primeira festa foi aos 26 anos. Cara, dancei até o chão. Foi muito legal. Mais alguém quer falar? Fala aqui comigo. Fala, meu bem.
12: É o Anderson Ostan.
0: Anderson.
12: Eu aprendi a gostar da rádio por causa do meu irmão, né? Ele já se foi, mas quando ele era mais novo, tinha uns 17, 18 anos,
0: sim,
12: ele
0: sim.
12: usava a chamada... lencinho na cabeça.
0: Sim,
12: e
0: fazia.
12: Tal. Aí ele gostava muito.
0: Só no
12: muito,
0: hype.
12: Tinha muito vinil, né?
0: Sim.
12: E aí os vinil, aí o rádio, o disco dele deu problema e tal. Aí foi onde a gente conheceu a rádio. E depois disso nunca
0: não
12: mais.
0: Não parou mais.
12: Nunca mais.
0: Que delícia. Pode falar, vem cá, meu bem.
13: Oi, aqui é o Júlio.
0: Fala mais perto, Julinho.
13: Aqui é o Júlio. E uma coisa legal pra contar é que eu apresentei a rádio pra minha esposa Inês.
0: Sim.
13: E filho Otávio.
0: Sim.
13: Tá? E com meu filho Otávio, é legal que sempre que eu o levo pra escola, nós vamos ouvindo de manhã.
0: Todo dia.
13: Todo dia. Então ele virou fanzado.
0: E ele já ouve então as músicas dos anos 80.
13: Tá? E um beijo, meu amor, Inês e... meu filho Otávio, estão ouvindo a gente agora.
0: Ah, beijinho pra você, Inês, Otávio, beijo da

0: da vó Claudinha aqui. Mas alguém quer falar? Alguém? Vamos lá, fala aí.
1: Claudinha, fala. Eu tenho uma história com a rádio.
0: Sim.
1: É, eu fiz um curso de DJ com a rádio.
0: Sim.
1: E a The B-Side Music, em 98. Faz pouco tempo, né?
0: Pois,
1: e aí eu consegui me destacar lá e de prêmio ia tocar na rádio, no Clube 97.
0: Olha!
1: Lá na Doutor Arnaldo.
0: Sim.
1: Eu fui lá, toquei. Aí o cara da Nézio falou assim, a gente vai passar ali no hotel pra pegar um amigo. Chegando lá, o amigo dele é simplesmente DJ Tragic.
0: Tá?
1: Incrível, né?
0: Delícia!
1: Tudo bem. Aí minha mãe gravou pra mim uma fita cassete,
0: Só
1: que era uma fita regravada. A minha querida irmã pegou.
0: Passou por cima.
1: E regravou em cima, sem compromisso.
0: Sim, faziam muito isso.
1: Perdi o amigos. Registro. Não tenho nem registro desse dia.
0: Acabou com tudo.
1: Acabou com tudo. Mandar um beijo pra minha querida esposa, Patrícia, te amo.
0: Ai, gente, para. Energia na veia também é amor. Mais alguém? Quem quer falar?
2: Posso falar, Claudinha?
0: Claro, meu bem.
2: Eu sou o Marco, lá de Santo André.
0: Fala, Marcão.
2: Bom, Claudinha, minha história com a energia, assim, na verdade, vem desde o início, porque eu tô há 37 anos numa empresa e todos esses anos eu já acompanho
0: gente,
2: a energia.
0: Gente, que né? Delícia.
2: Então é assim, cara, é você acordar, ouvir uma boa música, porque tá difícil ouvir música
0: tá,
2: boa, fala a verdade.
0: Tá.
2: Né? Então é assim, a gente vem acompanhando, traz o pessoal da energia como se fosse um familiar. Eu creio que todo mundo aqui deve sentir um pouco disso, tanto da parte da felicidade, como a gente já ouviu algumas coisas.
0: Sim.
2: Como, notícias tão boas de outras pessoas, mas a gente traz isso pra gente. É como se realmente a gente fosse irmão. Ele acabou de falar aqui agora.
0: É.
2: Que ele é o parente do Silvio Ribeiro. A gente escuta ele falando isso no rádio, né? Quando ele liga lá.
0: Sim.
2: Então é muito legal a gente, agora, um olhando pra cara do outro aqui, ah, é você.
0: Todo então, mundo se conhece, é verdade.
2: Então, assim, a energia já virou uma família, é muito bacana isso aqui.
0: É muito legal. Bom. E o legal é que a programação do Energia na Veia, ela é feita, ela é orgânica mesmo, né? O Sombra, o Pagani, eles fazem a programação música, sabe? É escolhido assim no dedo, porque hoje o programa Energia na Veia é um programa que ele traz o que mais está se falando, os anos 80, 90. E hoje, a galerinha nova ouve lá, né, as plataformas mal. Mas isso aqui, eu acho que a Energia é uma das poucas rádios que, além de tocar essa programação, entende o ouvinte, né? Porque, sabe, leva entretenimento, festa, alegria. Tem muita gente que fala, pô, que legal, você é mó alegre, não sei o quê. E é, a gente tá aqui pra isso, é orgânico. Mas alguém quer falar? Fala aí.
3: Outro detalhe, nós somos funcionários dos 260 funcionários.
0: É verdade. Aumentou, 261 agora. Pô! Ó, mais uma vez é um prazer imenso receber vocês aqui. É uma delícia. Eu faço rádio há 40 anos e faço pro ouvinte. Realmente, o que eu sou na vida, eu sou aqui. Claro que eu ando de helicóptero, né? Mas aqui eu venho de metrô mesmo. Mas a gente segue junto e é um prazer. Uma salva de vamos pro 3, Energia na Veia, fazer uma vinheta ao vivo. Então, peraí, que eu vou pôr a música. Vamos lá. 1, 2, 3.
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0: Essa é das antigas mesmo. Lá dos 1980 e bolinha. Éplique. Vamos pro nosso telefone 9. É o 11 99650 7997. O que te deixa pé da vida? O que te deixa pé da vida?
1: Bom dia, Claudinha.
0: Bom dia.
1: Energia na Veia.
0: Bom dia.
1: Falando Alexandre Balsa aqui de Ipiranga. Bom, duas coisas que me tiram a paciência.
0: Fala.
1: Eu faço natação, você tem a raia específica para nado livre.
0: Certo.
1: Aí tem as pessoas que querem atravessar para um ambiente familiar no meio da raia.
0: Putz.
1: Por que não passa por fora? Outra coisa, quando eu danço flashback,
0: sim,
1: tô no meio da pista dançando, aquela coisa toda, movimento, vem aquele pessoal que quer tomar o seu balde de gelo aí no meio da pista.
0: Jesus!
1: Nossa, tira do sério.
0: Tira.
1: É como diz o Muricy Ramalho, né? Sem conversinha.
0: Sem conversinha, mano. Um beijo pra você.
2: Claudinha,
0: olha
2: o motor de aplicativo de novo. Claudinha, sabe o que me deixa irritado mesmo? Irritadaço mesmo?
0: O quê?
2: Mesmo,
0: o quê? Sabe, me fala.
2: No trânsito, aí encosta o Ferrari ou o Porsche, fica fazendo aquele baita barulhão, baita barulhão do lado. Nossa, isso me irrita, Claudinha. Isso me irrita de uma forma que eu falo, caramba, meu, por que que eu não tenho uma dessa?
0: Bom dia, Claudinha. Tá ali no Uno, com escada em cima, puta, isso me irrita. Os caras fazem questão, né, mano, de acelerar do lado, né? Vai te catar, rapaz. Pega eu, pega eu.
3: Fala, Claudinha, sua linda. Bom dia, tudo bem?
0: Bom dia.
3: Claudinha, me irrita. É o ladrão falando.
0: O quê?
3: Petista no ouvido enchendo o saco. Passando pano pra esse cara aí. Abraço.
0: Não gosta do cara.
2: Bom dia, Claudinha.
0: Bom dia.
2: É o Fábio, motorista de aplicativo.
0: E aí, mofoca?
2: O que mais me irrita é gente folgada e acomodada.
0: Não gosto.
2: Aí como esse carreteiro que falou também. Os caras que dirigem a 20, 30 km por hora também irrita demais. E os motoqueiros também, a maioria tudo folgado também no trânsito.
0: É verdade.
2: Eu sou essa. Claudinha. Tchau.
0: Cara, eu ando muito devagar. Meus amigos falam que os cachorros vão até mijando na roda. Porque eu ando muito devagar. Eu acho que é porque há muito tempo atrás eu bebia pra caramba. Ia sair das baladas e tal, né? É louca. E aí eu ia devagar. Eu aprendi a andar devagar por causa de sair, né? Então agora, bem, eu ando tão devagar.
4: Bom dia, Claudinha. Aqui quem fala, Rodinei de Cetrevilho, Santo André, motorista da aviação Piracicabana. O que me irrita, Claudinha?
0: O quê?
4: Esses Uber da vida aí, para em qualquer lugar, não dá seta. Ô, raça, viu? Um abraço, fique com Deus.
0: Nossa, vai ter briga hoje dos motoca do ônibus com os motoca de aplicativo.
5: Oi, Claudinha.
0: Oi.
5: Claudinha, o que mais me irrita são pessoas teimosas. Aquela que você, se você falar,
0: sim,
5: isso
0: verdade,
5: aqui é pedra, ela vira e fala, não, isso aqui é pau e tem que ser pau. Isso me irrita muito. Eu odeio pessoas que você tá mostrando que tá certo.
0: Eu
5: tá
0: também.
5: Correto, e a pessoa, não, porque não é, porque não é. Então eu já largo mão, sabe? É igual aquela história. Se você não pode com ele, junte-se a ele.
0: É isso aí.
5: E o meu marido é desse jeito. Ave Maria, o homem teimoso é pior ainda. Beijo, Claudinho.

0: aqui no Energia, na veia. Vamos pro telefone.
1: A veia não, a veia não.
0: Cara, que delícia receber toda a galerinha aqui. Os ouvintes hoje vieram tomar um café da manhã e se inscreveram na promoção 20 ouvintes. E agora estão ali só conversando com a galera da rádio, fazendo uma pesquisa de música e logo mais um café da manhã, assim, delicioso. Motinha, que tá aqui, ó, no comando. Tá todo mundo aqui hoje, viu? Tamo aí, ó, no basquete, como diz o nosso amigo. Aliás, todo mundo também respondendo o que te deixa com o saco cheio. Você fica pê da vida.
2: Bom dia,
0: Claudinha. Bom dia.
2: Que saudade de você. Que saudade, meu. De Guarulhos. Claudinha, estamos aqui dançando, girando e rodando. Aproveita o incêndio, manda um abraço para meus amigos, meus colegas de trabalho.
0: Dançando!
2: O Ney, o Breno.
0: Ei!
2: O Caio e também o Célio. Valeu, Claudinha, dançando, girando e rodando. Oi, oi, oi, energia na veia.
0: Energia na veia! Ritmo da noite, ritmo de festa é o outro, né? Ritmo, não, é ele mesmo. Ritmo de festa, delícia!
3: Bom dia, Claudinha, tudo bem?
0: Bom dia!
3: Aqui de Itu. Aliás, estou indo aí na rádio buscar meu convite com Energia da Veia.
0: Ah, ele tá aqui!
3: Estou branco, contando vocês.
0: Ah.
3: E o que me deixa irritado, sabe o que quer? Estou tentando ouvir a rádio e a namorada do meu lado querendo conversar comigo. Eu quero ouvir a rádio.
0: Um beijo pra namorada. Deixa ele ouvir a rádio, mano. Tadinho. Tadinho. Ela tá vendo? Bom dia, Claudinha. O que me deixa a pé da vida são as pessoas que andam na muvuca do transporte com o celular enfiado no nariz e pensam que não tem ninguém em volta. Fica atrasando todo mundo. E é falta de educação, né, Claudinha? Deixar também a bandeja na mesa da praça de alimentos. Isso eu também acho. Eu não sei se outros lugares não funcionam assim. Sempre. Eu e meu filho, a gente vai, se vai num shopping comer, qualquer lugar, a gente joga a bandeja lá onde tem que jogar. Educação, né, meu bem?
4: Bom dia, Claudinha.
0: Bom aqui dia.
4: É Interlagos.
0: Oi, Rafa.
4: Vindo trabalhar aqui com a minha esposa, Elaine. Claudinha, se tem uma coisa que me tira do sério.
0: O quê?
4: Eu fico maluco quando eu tô na correria, paro num lugar pra tomar um lanche, aí vejo aquela estufa cheia de salgado, peço um salgado, o atendente tira o salgado e antes de me entregar, ele coloca dentro do micro-ondas.
0: Ah,
4: eu quero morrer, porque eu acho que a estufa é aquecida e não é. E aí,
0: não é.
4: Eu odeio coisas do micro-ondas.
0: É horrível
4: Rafael
0: mesmo.
4: Rafael Interlagos, um beijo.
0: Fica murcho, né? Eu também não gosto, não.
5: Bom dia, Claudinha. Bom dia, Energia na Velha.
0: Bom dia.
5: Pelo tema de hoje aí, que me deixa doido, você tá do lado de gente que fica mastigando chiclete com a boca aberta. Meu Deus do céu.
0: Verdade.
5: Ninguém merece, não.
0: Ninguém.
5: Alta de São Bernardo do Campo. Ótimo sábado a todos. Deus abençoe.
6: Bom dia, Claudinha. Bom dia, Energia 97. O Marco tá bom da Serra. O que me deixa com muita ira, raiva, é os pais que estacionam na vaga do transporte escolar. Ô, pai, vamos se tocar. Lá é transporte escolar.
0: Não pode parar! Bom dia, Claudinha. Eu e minha esposa gostamos muito de você. Obrigada, meu amor. Obrigada, eu também gosto muito de vocês. Muito, mas é muito mesmo. Eu não vivo sem vocês. Ai, que triste ficar longe. Não quero, não. Deixa eu mandar um beijo aqui. Tem uma galerinha aqui de Paulínia que tá tomando café ouvindo a gente. Cadê? Tem tanta mensagem, eu perdi, mas eu vou achar. O Dair também, de Mogi das Cruzes, um beijo pra você. Mônica Guinaldo, do Capão Redondo. Beijo, Moniquinha. Um beijo pra você, viu? Duvido colocar no ar. Vamos ver, ele tá duvidando, então eu vou colocar.
7: Dinha, Edivaldo de Taipas, o que me irrita é as pessoas não darem o mesmo espaço pra outra linha de pensamento. Só pensa no...
0: Tá vendo?
7: Só pensa em um tipo.
0: É verdade.
7: Só dá espaço pra um tipo.
0: É verdade.
7: Isso me irrita.
0: É verdade.
7: Mas é isso aí, né? Vida que segue.
0: Vida que segue. Coloquei no ar, tá vendo? Não duvida de mim, hein, mano? Não duvida de mim!

Brasil Mandar, e agora tá chegando, sabe o quê? Sete. E de quem? Do Quezinho. Pra você curtir aqui na Energia. Até agora, nós vamos até as 11 ouvindo um dos melhores DJs. Vai lá, Quezinho!

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12: Ai, essa véia. Tamo de volta. Energia na véia até o meio-dia. Que delícia. E aí, como tá seu sábado? Tá trampando? Tá no basquete? Delícia, né? É bom, dignifica. Ficar rico nunca. Vambora, a pergunta de hoje é o seguinte. O que que te tira do sério, cara? Quero saber o que te tira do sério. Responda pra mim no nosso WhatsApp. Responde aí.
13: Bom dia, Claudinha.
12: Bom dia.
13: Aqui é o João de Cangaíba. Essa rádio é demais.
12: Tá. Obrigada, meu bem.
13: Eu comer muito.
12: Não entendi nada do que ele falou, né? Tudo bem, aquelas velhas assim, né? Ah, que lindo.
14: Bom dia, Claudinha. André, motorista da PP.
12: E aí, André? Oh,
14: cuidado pra você não ficar do lado errado, hein?
12: Ah, é.
14: Tem os motoristas da PP querendo ligar com os motoqueiros e os caminhoneiros. Mas o motorista da PP é que mais liga aí, hein, galera?
12: É verdade.
14: Me deixa pé da vida esses eleitores que sempre votam nos mesmos. Fica reclamando depois.
12: Aliás, tem uma música aqui, ó. Lembra?
14: O André, motorista da PP.
12: A PP. Lembra dessa música aqui, ó? Dominó. Pé da vida, ó. Olha lá.
15: Tô pé da vida.
12: E aí, o que que te tira do sério que você fica pé da vida? Me conta.
16: Bom dia, Claudinha.
12: Bom dia.
16: De Osasco.
12: E aí?
16: E primeiramente, você é muito importante pra gente na rádio.
12: Meu amor, obrigado.
16: A gente já se identificou muito com você. Você caiu como uma luva na rádio. Ei. Não deixa a gente não, porque o sábado é o dia que a gente tá saindo da rotina da semana. Queremos muito você aí.
12: Obrigada, amor.
16: E o que irrita é, pra mim, é sempre olhar pra trás e ver que eu poderia ter estudado quando era pra ter estudado, pra poder ter uma vida um pouco melhor hoje. Meu
12: Sim.
16: pai pediu pra estudar, minha mãe também, mas eu não quis. Então fica aí o arrependimento, né? Obrigado, bom fim de semana a todos.
12: Tchau. Um beijo, mas tá tudo certo, amigo. O importante é ser feliz, cara. nem
3: Claudinha,
12: liga.
3: Bom dia, aqui é Marcos São José do Rio Preto.
12: E aí?
3: Hoje não é no turismo com ônibus, mas hoje é uberando. Estamos uberando por aqui. E acabei de pegar um passageiro aqui, ele quer dar um recado. Fala aí.
12: Fala aí.
10: Oi, aqui é o Sandro.
12: Nossa, que voz é essa?
3: Fala com a Claudinha.
12: Oi.
3: Claudinha.
12: Fala. Oi.
10: Oi, Solange.
12: Solange.
10: Minha vida te uma colher de farinha. Passa dessa colher.
17: Bom dia. Bom dia.
12: Bom dia.
17: Parabéns pela programação aí.
12: Obrigada, meu bem.
17: 10.
12: Obrigada, obrigada.
17: Claudinha,
12: oi.
17: Uma coisa que me deixa muito irritada aqui.
12: O quê?
17: É o trânsito, os motoqueiros
12: trânsito.
17: Que andam até na contramão. A gente tem que parar, não. Senão atropela os caras.
12: É verdade.
17: É um caso complicado.
12: Até aparece,
17: né? É o Domingos,
12: né?
17: Aqui de Santo André. E um detalhe. Tô gostando muito que acabou o programa político, mas o pessoal aí parece que tá sentindo saudade.
12: É.
17: Político, só que não fala de uma outra coisa. Valeu.
12: Valeu pra você também. Importante que a gente tá aqui, né? Sabe com que eu fico pé da vida? Ah, meu, isso é pobre.

0: aqui no Energia na Veia. Another Night. Tá acelerada essa aí, ó. Ó, ó, ó. Vamos pro telefone, vamos saber o que tá rolando, vamos saber o que eu acho. O povo acha, assim, a pergunta, né? Que se tira do sério, fala aí.
1: Bom dia, Claudinha, bom dia.
0: Que bom, bom dia.
1: No sábado e no domingo.
0: Obrigada. Ah,
1: que bom, o que me irrita mesmo...
0: O quê?
1: É gente sem noção. Gente cínica, sem noção e patética.
0: Horrível.
1: Isso me irrita muito.
0: É verdade.
1: Tirando outras coisas, mas isso me irrita mais. Beijo, beijo.
0: Tem um monte de
1: coisa. É o Nando de Padilha aqui de Butantã.
0: Um beijo pra você, meu bem. Tem um monte de coisa que irrita a gente, né? Nossa Senhora.
2: Claudinha, sua maravilhosa, que é a Lila de Itaguaí. Cara, tu colocou minha, mané. Tive
0: Cê
2: que
0: viu?
2: Pegar meu leque e fazer vrau, vrau por causa da minha. Gente, adoro.
0: Adoro.
2: Beijo, amor. E vamos ser amiga, hein?
0: Vamos ser amiga. Chama eu lá no Insta. Claudinha Amaral. Ai, que vontade de falar um palavrão. Não posso. Vamos lá, Moniquete, fala aí.
3: Bom dia, Mônica, você é sensacional.
0: Obrigada.
3: Só você mesmo.
0: Eu.
3: Fala legal os finais de semana.
0: Tá certo.
3: Fica com Deus. Beijo.
0: Um beijo pra você, eu sou a Claudinha, tá? O povo não pega, né? Não sei o que acontece. Mas tá valendo, uma grande comunicadora, pelo amor de Deus.
4: Temos Oi, Claudinha!
0: Oi!
4: Tudo bem?
0: Tudo.
4: Grande beijo!
0: Beijo!
4: Aqui é Sandra da Freguesia.
0: E aí, Sandra?
4: Eu queria aproveitar esse tema, que é tudo.
0: É tudo!
4: E falar da minha indignação.
0: Uau!
4: O que me deixa pé da vida...
0: O quê?
4: É quando eu vou no mercado, aí você tá lá na fila pra comprar alguma coisa, aí
0: Sim.
4: cada um que tá na sua frente tá segurando um carrinho, meu.
0: Nossa!
4: Aí fica aquele trânsito de carrinho, tormentando.
0: Verdade.
4: Aí alguém que tá saindo não consegue. Putz,
0: é
4: aí fico pensando comigo, caramba, meu. Não podia cada um estar assinando seu carrinho em algum cantinho aí?
0: Sim.
4: Fica assim o carrinho?
0: Sim.
4: Putz, isso me deixa pé da vida. Fico nervosa. Dá até dar um grito.
0: Ai!
4: Essa é a minha indignação. E é isso aí. Um grande beijo a todos. E olha lá. Fora, Lulis!
0: Ah!
5: Oi, Claudinha, bom dia. Bom dia, galera da Energia.
0: Bom dia.
5: Aqui é a Rose. Eu sou de Jardim Vila Formosa.
0: E aí?
5: Eu vou te falar que um negócio que me tira do sério é quando meu marido tá de folga. Claudinha.
0: Não gosto.
5: Você não tem noção o que é ficar com o meu marido
0: meu
5: em
0: Deus.
5: Casa de
0: não
5: folga. Um beijo pra toda a galera. Te amo, viu, Caixa d'Água?
0: Olha o nome da pessoa, Caixa d'Água. Depois dessa, né? Vamos meter um furo nessa caixa d'água. Brincadeira, brincadeira.
6: Oi, Claudinha.
0: Oi.
6: Bom dia. Aqui quem tá falando é Kátia, de São Caetano.
0: E aí, Kátia?
6: É bom ver uma mulher aí na rádio.
0: Ei.
6: Amo, amo demais.
0: Obrigada.
6: O Silvio Ribeiro. Mas uma mulher na frente aí no sábado é sensacional.
0: Obrigada, meu bem.
6: O que me irrita muito...
0: O quê?
6: É pessoa andando devagar na minha frente. Gente do céu. Por
0: quê?
6: Que anda tudo devagar? Beijo.
0: Beijo. Beijo. Último aqui, ó.
7: Claudinha.
0: Oi.
7: É o Wellington.
0: Wellington.
7: De Areto, aqui da Casa Verde.
0: Manda aí.
7: O que me irrita é ver o meu amigo Ostan ao vivo aí no programa e eu não poder ir junto.
0: Ah, você viu? Tava uma delícia.
8: Olá, galera. Aqui é o W e eu também tô ligado na Energia na Veia.
9: Não.

Sugarcoat Magic and Marmalade. Do it now. Uau, só flash. Só top aqui, né, meu? Só tem flash top, meu. Tem umas músicas que a gente ouve e fala, nossa, quanto tempo que eu não ouvia essa. E aí você ouve aqui nessa programação. Ó, acabou.

ler tudo por tudo no ar, porque é muita coisa, mas ó, de coração, obrigada. Obrigada! Beijo, Juju! Já chega aqui! Tchau! Agora, meio-dia.

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1: 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Os videoclipes transformaram artistas em ícones.

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4: Boa tarde pra você que tá por aqui na Energia. Energia. A energia que te move começa.
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4: Essa edição com Coldplay, Viva La Vida.

0: versão remix de Ryan Cloud. Lighthouse and Family, essa música de 1997 do álbum Postcards from Heaven. Aqui na Energia 97 teve Madonna, teve Bruno Mars. Playlist continua.
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0: Energia 97, a energia que te move, Backstreet Boys.
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0: Energia 97, a energia que te move. Taylor Swift, Anti-Hero. Terminando essa edição do Playlist, depois do intervalo tem Lunch Break com o DJ Ronaldinho. Bom fim de semana pra você.
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0: As mixagens dele a partir de agora, DJ Ronaldinho.

0: Energia 97, a energia que te move, lunch break, Eurythmics, Sweet Dreams, pra gente finalizar só essa primeira parte aqui, com ele, DJ Ronaldinho.
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0: Valeu pelo recado, DJ. Fica a dica aí pra você. Bora continuar.
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0: 97, energia que te move. Lunch break com o DJ Ronaldinho. Que set incrível, né? Don't stop believing. Não pare de acreditar. E assim a gente termina essa edição. Acabou. Amanhã tem mais a partir da 1 hora da tarde.
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0: Excelente fim de semana pra você. Lola Young, Messi.

0: com Daft Punk e Philip Cummings.
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0: dia, Kit Móveis. OMG, mandaram as boxes por aqui no playlist. 2h31, o aplicativo da Energia continua disponível para você baixar de forma gratuita aí no seu celular, para sempre estar conectado com a gente, ouvindo, claro, no Dial 97.7. 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

0: Quietinho.
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3: Bom fim de semana pra você que tá por aqui na Energia. A energia que te move. Duran Duran, Ordinary World.

0: Energia 97 é a energia que te move. Jennifer Page, Crush.
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0: por aqui na Energia 97. Bom sábado pra você, faltando 2 minutos para as 4.
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3: Mais uma hora começando aqui na Energia.
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3: Boa tarde para você.

0: 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Bruno Mars, When I Was Your Man.
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Rádio 97, a energia que te move, Shakira, whatever, whatever. Finalizando por aqui, mais uma hora. Muito boa de música, de som pra você. Eu fico por aqui, eu sou a Juliana, beijo, amanhã tô de volta. Quem te faz companhia a partir de agora é o Frank. Tchau!

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8: 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E aí, galera, tudo certo? Tudo beleza? Por aqui é o Frank, tá bom? A gente se fala até às 10 nesse sabadão à tarde. Muita música pra você, tá bom? Aumenta o som aqui, ó. Katy Perry, Dark Horse, Down Guys.
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Dove, Queen, Vanilla Ice e também o Kate Perry mandando Dark Horse. Seguinte, ó, acessa o site, tá bom? 97fm.com.br, lá tem tudo, tá bom? Tudo que você quer conferir da energia, tem lá, tá bom? Tem o replay, tem os programas, enfim, fica à vontade lá. Ok, agora tem o W, She's Beautiful.

0: Kids aqui na Energia 97, Waiting for Tonight, ainda Undercover. E também W mandando She's Beautiful.
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0: 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Agora tem Sapcel com Torch. Dá um gás.

Daft Punk com Pharrell Williams aqui na Energia 97, Get Lucky, ainda a Technotronic. Falou também Rima League, ainda Rose e YouTube, Beautiful Day. Ó, oh, corre já pro nosso aplicativo aí do fundo azul, tá bom? Tudo que rola aqui na Energia 97, você vai conferir lá, tá bom? E pra você que já tem, dá aquela atualizada básica no nosso aplicativo que tá bem legal. Ok, agora tem a Mariah Carey.

0: tá aqui na Energia 97, Dancing with a Stranger, ainda NSYNC. Olha também Counting Crows, também Mariah Carey mandando Last Night a DJ Saved My Life.
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Snoop Dogg, What's My Name, aqui na Energia 97, ainda B.O.B. com Hayley Williams, Britney Spears e ainda Whitney Houston mandando I Wanna Dance With Somebody. 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Ou ainda pelo bom e velho Dion 97,7, combinado?

0: Close to You, fechada aqui. Teve ainda Bruno Mars, Lighthouse Family. Também Michael Jackson com I Just Can't Stop Loving You. Essa daí me faz lembrar o Play Center, hein? Tá louco. Já, já, depois do intervalo, tem muito mais música pra você, tá bom? Aguenta aí, não vai embora não. Tá certo? Tomar uma água ali e já voltou.
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0: Pequena Energia 97, Carrie, ainda Black Eyed Peas também, Justin Timberlake and Stop Feeling. 97fm.com.br é o nosso site, tá bom? Vai lá, tá certo? Acessa, muita coisa bacana. Tem lá, tem o replay, tem a foto dos locutores, enfim, fica à vontade, tá bom? 97fm.com.br. E ó, a gente segue aqui com a sonzeira.
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0: Busca Dolls, I Hate to Spar, and the Rock Sets também, Tony Braxton, Spanish Guitar.
1: Ok, ready? Go.
0: Ó, depois do intervalo tem muito mais música pra você, tá bom? Aguenta aí, não vai embora não, hein?
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Energia 97, energia que te move. Coons com This Girl, ainda Shalamar. Rolou também Fergie com Sean Kingston. E também aqui o Wiz Khalifa, See You Again. Ó, baixa o nosso aplicativo do Fundo Azul lá, tá bom? Pra você acompanhar a Energia 97 em qualquer parte do planeta, tá bom? Então vai lá e baixe o nosso aplicativo. Agora tem a Beyoncé.

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Energia 97, Energia que te move, Lick Lee, I Follow Rivers, muito bom, hein? Teve ainda Cherries, olha também In Excess, ainda Ed Sheeran com Bad Habits. Ó, oh, só lembrando que logo mais às 10 da noite, daqui a pouquinho, tem ele, Jimmy Soler, aí tocando tudo, arrebentando nas mixagens do Energia na Noite, preparando aí o esquenta pra sua balada, tá certo? Então marca no relógio, daqui a pouquinho, logo mais às 10 da noite, ele, Jimmy Soler, vai voltar de férias semana que vem, hein? Hein, Jimmy? Tá certo, às 10 da noite tem o Energia na Noite, ó, pra sair dançando aqui, ó. Red Velvet, Lady Don't Cry. Down, guys.